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2: Nove horas.
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2: Olá, amigos, eu sou Sidney Ferreira e o Jazz Livre está começando aqui pela sua Rádio MEC. O Jazz Livre é sua faixa diária, de segunda a sexta, com o melhor do jazz e do instrumental contemporâneo. Abrimos o programa de hoje homenageando um dos grandes nomes da nossa música que nos deixou ontem, Tomásinho Prosta, pianista, arranjador, compositor brasileiro de grande refinamento, com sólida formação e carreira dedicada ao jazz e à música instrumental, se destacou pela elegância, musicalidade, profundidade harmônica. Ao longo dos anos, consolidou-se como um dos nomes mais respeitados do piano jazzístico no Brasil. Abrindo o Jazz Livre de hoje, nossa singela homenagem a este grande nome da música brasileira, Tomásinho Prosta. Vamos ouvi-lo em Vagamente, música de Roberto Menescal.

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1: Sequência em que homenageamos Tomás Improta, que nos deixou ontem aos 77 anos, grande nome da nossa música, compositor, arranjador, grande pianista. Esta foi A Praia en Rêve com Andréa Ernest Dias e Tomás Improta, música de Gabriel Fauré. E antes tivemos Tomás Improta com Vagamente, música de Roberto Menescal. Nosso WhatsApp à sua disposição, DDD 21 99710-0537. Abraços para o Ronaldo Viana, de Itaipuaçu, José, de Itaboraí, Andréa Brum, de Marechal Hermes, Guilherme, da Tijuca, Paulo César, do Fonseca, em Niterói, João Saldanha, nos ouvindo com a sua companheira Rosilene Cantalejo, de Guapimirim. Abraços também para o Silvio de Moraes, médico da Tijuca, Itamar e Marinete Santos, de Itaboraí, Mário Negrão, de Petrópolis. Abraços para o Márcio Malta, Nico, de Niterói, e também para o Jorge Luiz Silva, do Engenho da Rainha. Wynton Marsalis é um dos maiores trompetistas e compositores de sua geração, líder da Jazz at Lincoln Center Orchestra. Ele dedica sua carreira à preservação e renovação da tradição do jazz. Além de virtuoso, é um importante educador e defensor da cultura afro-americana. Vamos ouvir Jody com Wynton Marsalis, Art Blakey, Bill Pierce, Bob Watson, Charles Frumburg e Ellis Marsalis, a música do Wynton Marsalis. Você está na Rádio MEC e este é o Jazz Livre.
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1: Essa foi Hip 2 com McCoy Tyner, Avery Sharp e Louis Reis, música do próprio Tyner, que foi um dos pianistas mais influentes da história do jazz. Integrante do lendário quarteto de John Coltrane, desenvolveu um estilo poderoso, modal, cheio de energia. Sua abordagem harmônica e rítmica transformou o piano no jazz moderno. E antes ouvimos Wynton Marsalis e Companhia com Jody, música do Wynton Marsalis. Tudo bem com você nesta segunda-feira? Que bom ter sua companhia aqui no Jazz Livre. Melhor ainda a sua participação pelo nosso WhatsApp, DDD 21 99710 0537. Abraços para Nelly Machado, de Caraguatatuba, em São Paulo. Mais um ouvinte aqui de São Paulo, Edenilson, de Aricanduva. Alex Bird, de Mendes. Abraços também para o Ronaldo, do Morro da Conceição, nos ouvindo com o filho Davi Nelson. Obrigado pela companhia de vocês. Josef Mota, também de São Paulo, capital, sempre na escuta. Obrigado, amigo. Um abraço também para o Manuel Cardoso, de Copacabana. Jaime, Gabriel e Maurício nos ouvem de Niterói. Fábio Xavier, de Ipanema. Rogério Rangel, de Niterói. Alessandro Dutra, da Praça da Bandeira. Alex Toste, de Paciência, mais um ouvinte de São Paulo. Olha, José Cláudio nos ouve de Sorocaba, em São Paulo. Billy Childs é um pianista e compositor premiado com vários Grammys. Sua música une o jazz contemporâneo, elementos clássicos e uma narrativa emocional com grande sofisticação. Reconhecido por sua criatividade e domínio técnico, é um dos nomes mais importantes do jazz atual. Vamos ouvi-lo na música de sua autoria, Tightrope. Você está na Rádio Mac e este é o Jazz Livre.

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1: Who the Wish I Was, com Chief Chan Atund Adjoa, um dos artistas, ou Christian Scott, como preferirem, né? O Christian Scott era o nome dele antes de adotar. O Chief Chan Atund Adjoa é um dos artistas mais inovadores do jazz contemporâneo, criador do conceito Stretch Music, ou, numa tradução literal, música elástica. Ele mistura jazz, hip hop, rock, tradições africanas com força, consciência, extrema originalidade. E antes tivemos Billy Childs com Tightrope, música do próprio Childs. Nosso WhatsApp DDD 21 99710-0537. Abraços para o Walter dos Santos, de Realengo, Ronaldo Rodrigues, de Guaratiba, Eduardo Maia, da Tijuca, Manuel Tuller, de São Gonçalo, e também para o Rodrigo Ferraz, de Brasília, Distrito Federal. Charles Mingus foi um dos maiores contrabaixistas, compositores e líderes de grupo da história do jazz. Sua música combinava complexidade, emoção e forte conteúdo social. Personalidade intensa e criativa, Mingus deixou um legado poderoso e inconfundível. Vamos ouvi-lo. A música do próprio Mingus, Better Get Heat in Your Soul. Você está na Rádio Mac e este é o Jazz Livre.

Jazz Livre de hoje, encerrando com toda a força, toda a potência de Nina Simone, música de Leslie Brooks e Anthony Newley, Feeling Good. Antes tivemos Charles

Mingus com Better Get Hit in Your Soul, a música de autoria do próprio Charles Mingus. Nina Simone foi uma das artistas mais poderosas e autênticas do século XX. Cantora, pianista, ativista, sua voz intensa e interpretativa cruzou jazz, soul, blues e a música de protesto. Seu legado continua inspirando gerações em todo o mundo. Jazz Livre está chegando ao fim. Abraços finais no programa de hoje vão para o Irã da Tijuca. Abraços também para o Marcelo Ribeiro e a Elza Ribeiro, que nos ouvem do Meier, Edmilson de Niterói, Antônio Joaquim Adelaide do Catete, que mandam abraços. O Antônio manda um abraço para o irmão Juarez da Costa Melo, que está em João Pessoa. Abraços também para o Jaime Viana de Niterói. Muito bom contar com sua audiência aqui no Jazz Livre. E convido você a seguir nosso perfil nas redes sociais, @RadioMac. O Jazz Livre tem produção de Anderson Domingos e Carlos Soca, sonoplastia de Silas Mendes, coordenação de programação de Rodrigo Soprana. Eu sou o Sidney Ferreira, espero que você tenha gostado do programa de hoje e a gente se encontra, certamente, no próximo Jazz Livre. Tchau!

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10: Vinte e duas horas e quatro minutos.
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12: Olá, boa noite. Eu sou Pedro Pontes e a partir de agora eu ofereço a você o que há de melhor na música instrumental brasileira e universal, o melhor do jazz, do blues, até da música clássica e, claro, o que há de melhor em todas as bossas. A sonoplastia é de Jaime Batista e a programação musical do nosso querido Cacá Santiago. A edição é de Juliano de Souza. E nós vamos começar agora com uma voz que fez muito sucesso na década de 80, a voz de Tetê Espíndola, na música de Tom Jobim e Dolores Duran, Estrada do Sol.

0: Você ouviu Chega de Saudade, de Tom Jobim e Vinícius de Moraes com os Cariocas, e a participação especialíssima de Danilo Caymmi e Eloy Vicente. E a primeira, Tetê Espíndola, música de Tom Jobim e Dolores Duran, Estrada do Sol.
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0: Nós seguimos aqui com a cantora Samara Joy, com Ben Patterson, David Ronk e Kenny Washington, esse quarteto da pesada, na música Can't Get Out of This Mood.

0: Você ouviu aqui o piano de Adauri Motet na música de Johnny Alf, Fim de Semana em Eldorado. E a primeira foi a cantora Samara Joy, o músico americano que inventou o fluxo, né, esse ritmo de vanguarda, Ben Patterson, o escritor David Wong e também Kenny Washington, este que foi um grande baterista e cantor também, na música de Frank Loesser e Jamie McHugh, Can't Get Out of This Mood.
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0: E nós seguimos aqui o Nó em Pingo d'Água. Eu sou o Pedro Pontes e ofereço você o que é de melhor em todas as bossas nesta noite de segunda-feira, de 10 às 11 da noite. A música de Paulinho da Viola, Sinal Fechado.

0: Você ouviu o Sexteto Blas, esse grupo instrumental de Porto Alegre, na música de Franco Salvadoretti, Quilombo. E a primeira, o grupo Nó em Pingo d'Água, música de Paulinho da Viola, Sinal Fechado.
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0: Nós seguimos aqui com esse trio da pesada, Gil Goldstein no piano, John Patitucci no baixo e Billy Kilson na bateria, na música Disney's Main Street Electrical Parade.

0: Você ouviu esse bloco da pesada aqui na música de Fernando Brandt e Milton Nascimento, com Wayne Shorter no sax tenor, Milton Nascimento voz e violão, Davi Amaro violão, Wagner Tiso teclado, Robertinho Silva bateria. A música From the Lonely Afternoons, música de 1975. E abrindo o bloco, Gil Goldstein no piano, John Patitucci no baixo e Billy Kilson na batera, na música de Gerson Kingsley e Jean-Jacques Perry, na música Disney's Main Street Electro Parade.
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0: Nós seguimos aqui com Sivuca e a Gaita de Rio do Ouro, na música de Caetano Veloso, Você é Linda.

0: Muito bem, você ouviu Charles Aznavour, música do próprio Aznavour e de Jacques Plante, La Bohème, música de grande sucesso. E a primeira Sivuca e Rio do Ouro, na música de Caetano Veloso, Você é Linda. Eu sou o Pedro Pontes e levo até você o que há de melhor na música instrumental brasileira universal. O melhor de todas as bossas para você nesta noite de segunda-feira.
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0: Partimos então agora para o último bloco de todas as bossas, com a música de Carlinhos Lira e Marcos Valle, Até o Fim.

0: E este foi o balanço de Lenin Andrade, da música de Van Lins e Vitor Martins, Antes que Seja Tarde. E a primeira, Carlinhos Lira e Marcos Valle, música dos próprios compositores, dos próprios intérpretes, Até o Fim. O Todas as Bossas desta segunda-feira vai ficando por aqui. Tivemos a programação musical de Cacá Santiago, a sonoplastia de Jaime Batista, a edição de Juliana de Souza. O Todas as Bossas, você sabe, que é o programa que traz o que há de melhor na música instrumental brasileira e internacional, o melhor do jazz, do blues, da música clássica, enfim, o melhor de todas as bossas para você. Um forte abraço e até amanhã.
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2: Alô, amigos do Concertos UFRJ. Aqui fala o Henrique Casas e no programa de hoje iniciaremos uma varredura na gravação integral das obras de Ernesto Nazaré pela pianista Maria Tereza Madeira. Ela, uma egressa da Escola de Música da UFRJ, vai contar sobre sua experiência. E a gente vai começar esse programa ainda com o Ernesto Nazaré, adolescente, né? Você bem sabe, a primeira música foi apresentada quando ele tinha 14 anos de idade. E a gente vai ver esses primeiros anos do Nazaré, já o compositor, com aquele capricho, com aquele brilho, que vai marcar décadas e décadas de produção, sempre com muito capricho, sempre com obras muito bem acabadas. Primeiramente, vamos ouvir. Você bem sabe, Beija-Flor, Não Caio Noutra e Cruz Perigo. Esses títulos engraçados de polca, que já foram assunto até do famoso conto de Machado de Assis, Um Homem Célebre, aparecem nas obras de adolescência de Ernesto Nazaré. Piano, Maria Tereza Madeira.

0: Ouvimos Você Bem Sim, Caio Noutra e Cruz, Perigo, de Ernesto Nazaré. Vamos ouvir Maria Tereza contando um pouco na escola de música da UFRJ.
1: Na escola de música, naquela época, e passei muitos anos tocando. Então, foi uma oportunidade, assim, de virar a chave para uma outra história na minha vida com a música. Eu tive dois. A primeira foi a professora Ana Carolina Pereira, super pianista, colocou as coisas no lugar, sendo capaz de conseguir tirar proveito daquilo ali. Foi muito importante. Carolina se aposentou e eu fui estudar com o professor Heitor Alimonda. Ele sempre foi uma pessoa muito ligada. Acho que eu tive os professores certos nas horas certas.
0: Realmente uma experiência importante, o próprio ambiente mexendo muito nas possibilidades, na abertura. E vamos seguir com mais quatro. Brejeiro, um clássico, o Nenê também.

Canções da Juventude de Ernesto Nazaré, na interpretação de Maria, Remando e Favorito, três obras bem marcantes, a mente maduro ali por volta de 20 anos de idade, e para Teresa Madeira.

Ouvimos Rayon d'Or, Remando e Favorito, músicas de Ernesto Nazaré, com o piano de Maria Tereza Madeira. E encerrando o programa de hoje, teremos a valsa Julieta e o grande tango Turuna, uma música muito marcante desse período, fechando um programa que mostra a juventude de Ernesto Nazaré. Faixas da gravação integral da obra de Nazaré, realizada por Maria Tereza Madeira.

0: Ouvimos Julieta e Turuna, obras de Ernesto Nazaré, com Maria Tereza Madeira ao piano. O nosso Concertos UFRJ vai ficando por aqui, esperando encontrar vocês novamente na semana que vem. Até lá!
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0: Milton Santos.
1: Milton Santos foi um dos geógrafos mais celebrados do mundo, sendo a primeira personalidade vinda de um país em desenvolvimento a ganhar o prêmio Vaucluse, uma espécie de prêmio Nobel da geografia. O geógrafo e escritor também recebeu o título de doutor honoris causa em diversas universidades, como as de Buenos Aires, Toulouse, Madrid e Barcelona. A produção acadêmica de Milton é marcada pelo seu posicionamento contrário ao capitalismo. Em suas obras, o dinheiro é apresentado como pilar de um sistema opressor, sustentado pela desigualdade. Em uma entrevista concedida a Roberto Dávila, gravada em 1998, Milton apresentou sua visão sobre o tema.
2: Agora, talvez a minha pergunta seja muito ampla, mas nesses 50 anos, né, que o senhor trabalha, luta e pensa, né, a humanidade melhorou?
3: Olha, eu creio que nesses 50 anos, o que aconteceu foi que criaram-se forças muito poderosas que buscaram mudar o homem. Uma delas é o consumo, né? Quer dizer, esses 50 anos marcam um avanço extraordinário do consumo, que tem um papel muito forte no desmanchar a personalidade, né? No desmanchar da individualidade, no convite ao homem para aceitar viver como se fosse também ele um objeto. Eu acho que é isso que é dramático neste período. Então, o difícil é escapar a essa vontade de ser objeto e buscar exatamente o oposto. Quer dizer, eu não sou um objeto. Por conseguinte, eu quero ser eu, e talvez o fato de que esses 50 anos criaram também uma multidão de excluídos, isso ajuda, eu creio eu, digamos, a criar, digamos, a oposição entre os que têm e que estão tranquilos porque têm, e os que não têm, que são permanentemente intranquilos. E que isso alimenta, eu creio, uma oposição que é criadora.
0: 2026, 100 anos de Milton Santos.
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6: Olá, ouvinte Arte Clube. Começa agora aquele momento do dia em que a gente conversa sobre arte e cultura e ouve boa música. E hoje a gente bate um papo com a escritora carioca Matheus Baldi, que lança o livro do disco Transa, do Caetano Veloso, analisando e contando bastidores de um dos melhores discos do baiano e também um dos preferidos dele. No nosso giro internacional, vamos conhecer o trabalho da banda curitibana Terra Plana, que está em turnê pela Europa, levando o rock alternativo brasileiro para o exterior. Temos ainda os lançamentos musicais, o Cineclube com os premiados em Gramado e as dicas da agenda cultural. Fique com a gente até uma hora no Arte Clube.
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6: No multiverso musical do Arte Clube, a gente ouve grandes sucessos em interpretações alternativas e começamos com Fernanda Abreu cantando Caetano.

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0: Que de abelha, esotérico de Gilberto Gil. Antes tivemos Lineker, Encontros e Despedidas, música de Milton Nascimento e Fernando Brandt, lançado originalmente em 1985 pelo Milton. E abrimos a sequência do Multiverso com Fernanda Abreu, A Tua Presença Morena, do Caetano Veloso, gravada pela primeira vez pela Betânia em 71.
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0: No Arte do Mundo, a gente acompanha artistas brasileiros que brilham mundo afora levando a nossa cultura. Vamos fazer conexão com os nossos parceiros da Rádio França Internacional para conhecer a banda Terra Plana, que faz sua primeira turnê pela Europa. O quarteto curitibano apresenta uma atmosfera musical chamada shoegaze, dentro do rock alternativo. Vamos conhecer mais na reportagem da Daniela Franco.
2: O RF Convida de hoje, eu converso com Vinícius Lourenço, guitarrista do quarteto curitibano de shoegaze Terra Plana, que realiza neste mês sua primeira turnê europeia. A banda é formada também pela baixista e cantora Stephanie Eukizuki, pelo guitarrista Cassiano Kruszewski e o baterista Wendel Silvério. Aqui na Europa, Terra Plana apresenta os hits dos dois álbuns lançados até agora, Olhar para Trás, de 2023, e Natural, de 2025, ambos pelo selo Balaclava. Olá, Vinícius, muito obrigada por conversar comigo.
3: Obrigado por convidar a gente.
2: Primeira turnê pela Europa de vocês, que já passaram por Portugal, Londres, Dublin. Eu queria saber qual que é o sentimento de levar a música de vocês para o público europeu.
3: É muito, muito gratificante, né? A gente conseguir, tipo, atravessar o Atlântico, né? E tocar a nossa música que a gente fez, assim, começou, tipo, em casa, no nosso quarto, em outro continente, né? Ver também a reação da galera, tipo, nesses shows de Lisboa, Dublin, Londres e tal. Ver a galera, tipo, lotando a casa do show e curtindo as bandas, tipo, a música mesmo sem entender a letra e tal, como tipo em Dublin, em Londres.
2: Aliás, a maioria das músicas de vocês é cantada em português, né? E eu li recentemente uma entrevista que vocês deram para a imprensa brasileira falando como é importante para vocês, eu vou citar até o que diz a Rolling Stone Brasil, não se render ao inglês. Como é que é justamente essa conexão com o público que não é brasileiro, né? Ou que não fala português?
3: Eu acho que a gente tem um pouco de sorte de estar nesse nicho da música de rock alternativo e shoegaze, que a letra não tem tanta... As pessoas não se conectam só com a letra, né? Como é na música pop mais, assim. Então, tipo, a gente tem sorte das pessoas se conectarem mais com, tipo, o ritmo e, tipo, a atmosfera da música do que só com a letra. E daí as pessoas que estão no show ou ouvem os álbuns em casa e tal, procuram o significado das coisas depois. E é isso, muito como a gente também faz com o inglês e tal, ouvindo música inglesa no Brasil, é meio que a mesma coisa. A gente deu sorte de estar num

0: lixo que as pessoas agem de uma forma parecida com a gente ouvindo música em inglês no Brasil, né?
1: E mesmo que essa seja a primeira turnê europeia, vocês não são novatos na cena internacional, né? Vocês já passaram por palcos nos Estados Unidos, na Argentina. Qual que é a diferença para vocês de se apresentar no Brasil e no exterior?
0: Eu acho que no Brasil as pessoas são bem calorosas com a gente, né? Que é uma coisa que o Brasil é famoso, né? Por ser assim. Então, tipo, as pessoas que são fãs, assim, são muito fãs. Mas aqui na Europa e nos Estados Unidos, tipo, também rola isso. Mas eu sinto que as pessoas são um pouco mais na delas, assim. São um pouco mais, tipo, reservadas. Tipo, elas vêm falar com você, mas não é uma coisa tão calorosa mesmo quanto é no Brasil, né? Mas é legal ver essa diferença de personalidade e de jeito mesmo das pessoas em cada região, assim, cada vai sempre mudando e é sempre legal conhecer todo mundo, assim.
1: Sim. Aliás, em Portugal tinha muito brasileiro?
0: Tinha bastante brasileiro em Portugal, tá, em Portugal eu senti que tava meio que meio, em todo lugar tá sendo meio que meio a meio, assim, tipo, tem meio que metade das pessoas que estão lá são brasileiros, que conheciam a banda já, que, tipo, que vieram pra cá recentemente, e daí nunca mais foram em show, não sei o que lá. Mas também tá tendo muita gente do país mesmo. Então, tipo, ontem em Dublin tinha bastante gente de lá mesmo e tal. E é bem legal ver isso, assim, tipo, que não é só brasileiro que tá indo nos shows, né? A gente consegue trazer um pouco das pessoas locais também.
1: Ah, legal. Aliás, nessa turnê europeia, qual que é o setlist de vocês? Vocês estão se concentrando no natural ou vocês trazem um pouquinho também do olhar para trás?
0: A gente está misturando um pouco os dois álbuns, né? Porque como é o nosso primeiro show aqui, acho que as pessoas ainda não ouviram nenhuma das coisas ao vivo, então é legal trazer as duas experiências assim. E é uma coisa que a gente sempre faz também, porque deixa o show um pouco mais dinâmico, com essas duas vibes diferentes dentro, né, dos dois álbuns e tal.
1: Ah, legal. No ano passado, o site americano Stereogum colocou o Natural em uma lista dos 10 melhores álbuns de shoegaze de 2025. Aqui na França, a gente tem o site Oreille Curieuse, que também adorou o disco. Vocês se apresentaram no South by Southwest, gravaram uma sessão no Audiotree. Essa é uma prova aí de que esse salto internacional está valendo a pena, que vocês pretendem continuar investindo aí nessa carreira internacional?
0: É sempre, tipo, quando a gente olha para isso, a gente vê que, pensando nesse gênero de shoegaze e tal, olhando internacionalmente, tem um teto muito mais alto do que pensando só nacionalmente no Brasil, né? Então, tipo, sempre foi uma vontade a gente conseguir, tipo, tocar nos Estados Unidos e na Europa, porque, além de ser, tipo, igual, tipo, tocar em Londres e Paris e Dublin e, tipo, em Los Angeles, Nova York, serem, tipo, palcos, né, que você toca, mas lá, mas você meio que tá tocando pro mundo inteiro, assim, né? Porque tem muita gente e são lugares muito importantes pra música, assim, né? Pra história da música no geral, né? Mas no geral, acho que a gente tá sempre, tipo, tentando atingir o máximo de pessoas possível, né? Então, acho que esse lance de ir pros Estados Unidos e pra Europa é mais nesse sentido de a gente conseguir tentar se conectar com pessoas de outros lugares, apesar da língua, né?
1: Aliás, eu li na imprensa brasileira que vocês, junto com outras bandas, também do mesmo estilo, estão catapultando o rock brasileiro alternativo para o mundo. Eu queria saber se vocês abraçam um pouco essa fama de ser embaixadores do rock brasileiro no exterior ou vocês preferem não pensar nisso?
0: A gente vive a coisa muito internamente, né? Então a gente nunca pensa muito como que a gente é visto ou, sabe, tipo, percebido assim dessa maneira. Nunca pensei, tipo, a gente ser, tipo, uma banda que tá catapultando o rock brasileiro pelo mundo e tal, até porque a gente, tipo, com certeza, olhando hoje, a gente é uma das bandas, né? Mas isso sempre aconteceu também desde que começou essa história, né, de Mutantes e, né? Tipo, desde sempre o rock brasileiro teve figuras muito importantes e na minha cabeça, assim, muito mais importantes do que a gente, né?
1: Aliás, falando em percepção, né, vocês se identificam com essa tarja de banda de shoegaze, né? Porque vocês transitam entre vários gêneros dentro do rock alternativo, né? Pós-rock, indie, slowcore. Mas como é que vocês mesmos se definem?
0: Ah, hoje em dia as pessoas falam muito de shoegaze, mas acaba sendo um termo para colocar no guarda-chuva muitas coisas diferentes que se parecem ao mesmo tempo, né? Tipo, e tem similaridades, assim. Então, tipo, de um jeito eu entendo que nosso som muitas vezes é shoegaze, mas não é só isso, né? Tipo, é bem isso que você falou, tipo assim, ah, tem muito tipo de indie rock no geral, e daí tem muito tipo de slowcore, tipo, mas eu acho que no geral é tipo rock alternativo, né? Ou tipo rock brasileiro.
1: Vocês não têm uma preferência ou uma
0: Não, acho
1: forma
0: que a
1: mais,
0: gente.
1: digamos assim, adequada de definir o estilo de vocês.

0: É que pra gente, tipo, pensando assim, eu pessoalmente prefiro não estar definido somente como shoegaze, né? Tipo, porque não é só isso, e tipo, pode ser que a gente, tipo, pode ser que no próximo álbum seja um álbum que não seja tão shoegaze quanto foi o último, e daqui a pouco não seja uma banda de shoegaze, mas ainda as pessoas ainda definam a gente por causa disso. Então eu não, tipo, eu prefiro não definir mesmo, né? Só falar que é tipo rock alternativo, do que colocar a gente numa caixa e a gente não conseguir sair mais disso, né? Sei lá.
1: Sim. Aliás, você falou aí um próximo álbum, né? Depois dessa turnê europeia, quais que são os planos? Será que a gente vai ter aí um novo trabalho em breve?
0: A gente tem umas músicas gravadas que a gente quer lançar esse ano ainda, mas é com outro artista, né? Tipo, uma banda dos Estados Unidos e tal. A gente não tem certeza como que vai sair isso ainda, porque ainda não tá pronto. Mas a gente vai começar a trabalhar um álbum novo a partir do final dessa tour, né? Da Europa agora, que a gente. Esse ano a gente fez Estados Unidos, daí fez Brasil e fez Europa. Então estamos numa correria bastante intensa, assim, dessas datas. E depois disso a gente vai começar a pensar num álbum novo.
1: Perfeito, muito obrigada. Vinícius Lourenço, guitarrista do quarteto curitibano Terra Plana.

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1: No nosso Multiverso Musical, novas interpretações para versos de sucesso de grandes nomes da MPB. Começamos a sequência com Martinália e Frejat.

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1: Nos lançamentos musicais do Arte Clube, as músicas que acabam de chegar na nossa programação e também as plataformas digitais. A cantora Mariana Volker lança seu terceiro álbum, chamado Feitiço, com participações de Raquel Reis, Maria Gadu e canções autorais e algumas regravações, como Quatro Semanas de Amor, de Gary Geld e Peter Udeli, em versão em português do Carlos Cola, de 1990. Um sucesso que fez aí, estourou no Brasil inteiro, com a dupla Luan e Vanessa, nos anos 90. O disco tem um clima bem tropical e a assinatura do talento da Mariana. Vamos curtir.

0: Ouvimos nos lançamentos musicais da semana do Arte Clube o grupo Equali, que acaba de lançar o álbum Salve Aldir, em homenagem aos 80 anos do compositor Aldir Blanc, que faria no dia 2 de setembro. O disco traz participações de Ginga, Ilese, Cristóvão Bastos e Marcos Sacramento e traz pérolas do repertório desse gênio. Ouvimos aí a parceria do Aldir com Cristóvão Bastos, Resposta ao Tempo, com direito ao piano do Cristóvão. Aliás, tem entrevista do Cristóvão Bastos contando a história dessa e de outras canções lá no nosso videocast Arte Clube. É só acessar o canal da Rádio MEC no YouTube. E antes tivemos Mariana Volker, 4 Semanas de Amor. Daqui a pouco tem mais lançamentos musicais aqui no Arte Clube.
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0: Considerado um dos grandes discos de Caetano Veloso, Transa foi o segundo álbum gravado durante o exílio londrino. Na cosmopolita Londres, o artista aproxima português e inglês, samba, reggae, rock e referências ao cancioneiro nordestino. O resultado traduz a experiência do exílio e a ligação permanente

0: pistas inéditas, a autora revela os bastidores da gravação e a recepção do álbum, visto como um disco mapa de um Brasil íntimo, plural e afetivo. Um trabalho lançado em plena ditadura militar, que encontrou na música um espaço de resistência e reinvenção. A Matheus bate um papo com a gente e conta primeiro por que Transa é considerado um disco tão importante na carreira do Caetano e um marco na MPB. Bem-vinda, Matheus.
1: Olá, Jansen e ouvinte do Arte Clube, tudo bem? Matheus Baldi aqui. Transa é um disco muito importante na carreira do Caetano e também um marco, né, na música popular brasileira, porque é um disco que foi feito no exílio, é o segundo disco do exílio do Caetano, que ele faz, enfim, no segundo semestre de 71, ele grava em Londres, e ele chega ao Brasil em definitivo na volta do exílio, né, em 72, em janeiro de 72. E o Transa, ele tem uma característica que é o primeiro disco de banda do Caetano, né, o primeiro disco em que ele faz o som, enfim, de um jeito muito livre e colocando todas as ideias dele ali de um jeito, enfim, que o som mistura rock, blues, baião. A gente tem referências que vão desde Luiz Gonzaga até Pontos de Terreiro, músicas de capoeira. É um disco muito, muito, muito marcante na carreira do Caetano e vai influenciar, enfim, a carreira dele mais adiante, os trabalhos com a Outra Banda da Terra no final dos anos 70, os trabalhos com a Banda C nos anos 2000, que dão uma revitalização na carreira do Caetano e também trazem Transa de volta para o holofote. Aí o álbum começa a ganhar o status de culto entre os fãs e, enfim, um disco muito, muito importante.
0: Como definiu o Jardim Macalé em entrevista à autora, o disco Transa é um alimento fundamental para a música brasileira, para a cultura brasileira, para tudo e para a satisfação da gente. Foi e é muito grande. A Matheus Baldi conta mais sobre os entrevistados e a pesquisa feita para o livro.
1: Eu procurei abordar o disco a partir do que aconteceu antes, né? Ou seja, dando o contexto do exílio do Caetano e do Gilberto Gil, as gravações do álbum, né? Como que o álbum foi gravado, como que era a interação da banda, e analisando propriamente as canções, né? E também eu falo bastante sobre como foi a volta ao Brasil, né? O que aconteceu após Transa, como Transa retorna na obra do Caetano. Para isso eu conversei com Jardim Macalé, já falecido, com Angela Rorô, também já falecida, o músico Péricles Cavalcante e o baterista e percussionista Tuti Moreno. Jardim, Tuti e Angela gravaram Transa, e o Péricles estava ali, todo nos bastidores do exílio, era amigo do Caetano na época, ainda é até hoje, mas enfim, estava muito próximo ali e me contou coisas muito legais.
0: A Matheus Baldi é uma especialista em Caetano Veloso, podemos dizer assim. Ela é autora dos livros de contos Os Anos de Vidro, que recebeu o prêmio APCA 2025, e Formigas no Paraíso. Além de organizadora da antologia Vivo Muito Vivo, que são 15 contos inspirados nas canções do Caetano Veloso. A Matheus conta que muita coisa que está em Transa já estava presente em textos que o Caetano vinha escrevendo e publicando em jornais.
1: Olha, o que mais me surpreendeu, sem dúvidas, foi como certas coisas que aparecem nas letras de Transa já estavam em textos que o Caetano escrevia desde 1968, ou então os textos que ele escrevia, as crônicas que ele mandava de Londres para o Pasquim. Então, algumas coisas já estavam lá e foi muito legal fazer esse cruzamento, né, de dados, de datas, de informações, os depoimentos. Os depoimentos do Caetano sobre o exílio. O Caetano sempre escreveu muito, sempre falou muito sobre ele, o processo criativo e tudo mais. Então, cruzar todas essas informações foi montar um grande painel para a escrita do livro. E me surpreendeu muito. Me surpreendeu muito como que essas coisas já apareciam aqui e ali. E até mesmo para entender, para ver como que o próprio Caetano ia juntando todas essas referências e todo esse caldo de referências que estava na cabeça dele na hora de escrever as letras do disco.
0: Obrigado à escritora Matheus Baldi pelo papo aqui no Arte Clube. O livro Transa faz parte da coleção O Livro do Disco, da editora Cobogó. E agora a gente ouve do disco Transa, Caetano Veloso, Mora na Filosofia.

0: Caetano Veloso, Mora na Filosofia, composição de Monsueto Menezes e Arnaldo Passos, do disco Transa.
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0: O Festival de Gramado anunciou nesse fim de semana os grandes vencedores desse ano. O prêmio de melhor longa ficou para o filme Nosso Segredo, dirigido por Grace Passot. E o longa Feito Pipa, com Lázaro Ramos, levou 4 quiquitos. Vamos saber mais com o repórter Gabriel Correia.
2: A última noite da principal premiação do cinema nacional, o Festival de Gramado, consagrou o filme Feito Pipa como o maior vencedor desta edição. O longa, dirigido por Alan Deberton, garantiu 4 troféus Kikito: melhor direção, ator coadjuvante para Lázaro Ramos, atriz para Teca Pereira, que foi escolhida por unanimidade, além do prêmio do júri popular e de uma menção honrosa para o ator Yuri Gomes, de 11 anos. Já o troféu de melhor longa-metragem brasileiro foi para o drama Nosso Segredo, dirigido por Grace Passot, que também levou os prêmios de melhor fotografia para Wilsa Esser e direção de arte para Lucas Osório. Outro grande destaque da noite de sábado foi o filme Leite em Pó, de Carlos II, que conquistou o júri da crítica, melhor roteiro e desenho de som. Já o filme Justino, nos Bastidores do Reino, teve menção honrosa para a atriz Zona Silva e garantiu os prêmios de melhor montagem e de melhor ator para Christian Malheiros, que ficou empatado com José Loreto, pelo longa Chorão, Só os Loucos Sabem. Na categoria de documentários, Gonzaguinha, da Maior Liberdade, de Suzana Lira, foi eleito o melhor longa, consolidando uma noite histórica de celebração do cinema nacional. O documentário Empeleitada também recebeu a menção honrosa no encerramento da edição número 54 do Festival de Gramado. Da Rádio Nacional em São Luís, Gabriel Correa.
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0: Os lançamentos da MPB você ouve primeiro aqui no Arte Clube. João Bosco comemora 80 anos e nos dá de presente o álbum Amigos Novos e Antigos, com vários convidados revisitando seus clássicos. Tem César Camargo, Mariano, Thiago York e Hamilton de Holanda, e tem a Martinália, que divide com João Bosco o sucesso aqui de Cavaquinho. E a gente continua no samba, ouvindo depois o João Martins e a Tereza Cristina. Cria do Catete e do Beco do Rato, na Lapa. O João Martins já foi gravado por bambos como Diogo Nogueira, Casuarina, Galo Cantor, e agora traz o álbum Beleza, Gente Boa, e a gente vai ouvir a canção Pingos nos Is, com a participação da Tereza Cristina. E a gente já te deixa aqui um abraço, muito obrigado pela sua companhia aqui no Arte Clube, e a gente volta amanhã nesse mesmo horário.

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1: Uma hora.
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8: Opa, vamos começando mais um programa Circular Brasil, conhecendo gente talentosa que faz música instrumental da melhor qualidade aqui no nosso país. E olha, hoje o programa é bem diverso e com muito balanço também, muito swing. Primeiro, a gente passa por Minas Gerais e vamos conhecer melhor o som do guitarrista e compositor Magno Alexandre, com o disco Maracatuaba. Logo a seguir, a gente vai para o Rio de Janeiro, apreciar o trabalho do grupo Pagode Jazz Sardinhas Club, com faixas do álbum Cidade Mestiça. E para terminar, vamos para o Nordeste do Brasil, na capital de Sergipe, Aracaju, para visitar a música feita pelo Ara Trio, com faixas do disco que leva o nome do grupo no título. É, tem muita coisa boa por aí. Vamos conhecer? Vem com a gente. O Circular Brasil está no ar. Música. Magno Alexandre é um talentoso instrumentista de Minas Gerais. Ele produziu um disco totalmente autoral, só com composições dele, né? Reunindo um timaço de músicos. E ainda com as participações especiais de Toninho Ferragutti, Sérgio Santos e Toninho Horta. Esse último, um ícone da música mineira e internacional. O nome do disco é Maracatuaba. E com essa turma toda, quando a gente vai passeando pelos temas instrumentais do disco, né, a gente vê que o acabamento é primoroso, de alto nível. E nós vamos ter a oportunidade de ouvir 4 faixas desse trabalho aqui no Circular Brasil de hoje. E vamos começando agora mesmo. A gente abre o programa com a faixa título do disco, Maracatuaba. E logo depois vem Sem Olhar Para Trás. E, como já falei, as composições são de autoria do Magno Alexandre.

Este é o guitarrista mineiro Magno Alexandre. Estamos ouvindo faixas de um disco produzido por ele com uma banda da pesada e vários convidados especiais chamado Maracatuaba. Essa que a gente ouviu agora se chama Sem Olhar Para Trás. E antes dela, foi a faixa título do disco, Maracatuaba. As duas são composições do Magno. Esse é o programa Circular Brasil de Música Instrumental. E vamos para mais dois temas desse mesmo disco na sequência agora. Vem aí Córdoba e logo a seguir Jandira. Essa com a participação ilustre do guitarrista e compositor mineiro Toninho Horta, um artista brasileiro conhecido internacionalmente há décadas. Todas as faixas do disco são de autoria do Magno Alexandre.

Você está acompanhando o programa Circular Brasil de Música Instrumental. E nesse momento, estamos em Minas Gerais, conferindo o trabalho do talentoso instrumentista Magno Alexandre, através de faixas de um disco dele chamado Maracatuaba. O disco é totalmente autoral. Todas as músicas são do Magno. Essa que a gente ouviu agora, inclusive, se chama Jandira e teve a participação do guitarrista e compositor mineiro Toninho Horta. Antes dela, a gente ouviu Córdoba. O projeto contou com a participação de excelentes músicos e convidados especiais também, como o próprio Toninho Horta, né? E um outro Toninho também, o Toninho Ferragutti e o Sérgio Santos. E agora a gente faz as nossas malas e vamos seguir viagem, vamos para o Rio de Janeiro visitar uma animadíssima galera que faz um som super balançado. Até o nome tem swing, é o Pagode Jazz Sardinhas Club. O Pagode Jazz Sardinhas Club começou em 1997. É uma galera muito criativa e usa elementos de diversas linguagens musicais, como samba, funk, jazz, choro e bossa nova, por exemplo. No programa Circular Brasil de hoje, nosso foco está em um disco que eles fizeram chamado Cidade Mestiça. Nós vamos ouvir quatro faixas desse disco aqui no programa de hoje. A gente começa agora com duas delas. Vem aí Crioula, de autoria do Eduardo Neves e do Rodrigo Lessa. Tem umas interferências vocais, mas o tema é instrumental mesmo. E logo na sequência, Salsichi, de Roberto Marques e Rodrigo Lessa.

Esse é o programa Circular Brasil de música instrumental. E nesse momento, estamos na cidade do Rio de Janeiro, apreciando o trabalho do grupo Pagode Jazz Sardinhas Club. A gente acabou de ouvir Salsiche, música do Roberto Marques e do Rodrigo Lessa. E antes dela foi Crioula, de autoria do Eduardo Neves e do Rodrigo Lessa. A formação de instrumentistas que participou do disco, do qual nós estamos ouvindo essas faixas, né, que inclusive leva o nome de Cidade Mestiça, é com o Edson Menezes no baixo, Roberto Marques no trombone, Rodrigo Lessa no bandolim, Eduardo Neves nos saxofones, Marcos Esguleba na percussão, Xande Figueiredo na bateria e Bernardo Bozizio no violão e guitarra. Vamos para mais dois temas desse mesmo disco. A gente ouve agora Pedra Verde, música do Roberto Marques, e logo na sequência Olha a Pretinha, de Eduardo Neves e Rodrigo Lessa.

Você está acompanhando o programa Circular Brasil de Música Instrumental. E neste momento, estamos em Aracaju, capital de Sergipe, região nordeste do Brasil, visitando o trabalho de um trio, o Ara Trio. Estamos ouvindo faixas de um disco que leva o nome do trio no título. A gente acabou de tocar Forró Bop, tema de autoria do Alejandro Habib e Wade Morazzi, que são, respectivamente, o saxofonista e o tecladista do trio. E antes dela, foi uma releitura de Batida Diferente, música do Maurício Einhorn e Durval Ferreira. E a gente vai ter a oportunidade de ouvir mais um tema desse disco aqui no programa Circular Brasil de hoje, que vai fechar essa edição, inclusive, nossa última música. Vem aí mais uma releitura, dessa vez é do tema Waltz for Debbie, de autoria do Jeannie Lees e Bill Evans.

0: Essa foi Waltz for Debbie, de autoria do Gene Lees e Bill Evans. E o tema foi interpretado pelo Ara Trio. Esse pessoal é de Aracaju, capital do Sergipe, no Nordeste brasileiro. O trio é formado pelo Alejandro Habib, um argentino radicado em Aracaju, que toca diferentes tipos de saxofones, pelo Wade Morazzi nos teclados e ainda com o Pequeno na percussão. Na verdade, hoje em dia a formação é diferente, mantendo apenas o Alejandro. Mas todo esse disco, do qual nós ouvimos três faixas no programa Circular Brasil de hoje, foi gravado com essa formação que eu acabei de falar. E aqui termina a nossa viagem do programa Circular Brasil de hoje. Hora de voltar para casa. Aqui vai o meu mais sincero agradecimento pelo seu carinho, sua companhia e a sua audiência. A gente faz uma seleção minuciosa de músicas e uma preparação técnica especial, pensando em primeiro lugar na experiência do ouvinte. Pensando em você, viu? Os trabalhos técnicos do programa são do Rafael Napoleão. Na semana que vem, estaremos aqui, no mesmo dia e horário, para fazermos uma nova viagem pelo Brasil. Grande abraço e até o nosso próximo encontro.
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3: Não quero mudar você, nem mostrar novos mundos. Pois eu, meu amor, acho graça até mesmo em clichês. Adoro esse olhar blasé, que não só já viu quase tudo, mas acha tudo tão déjà vu mesmo antes de ver. Só proponho alimentar seu tédio. Para tanto, exponho a minha admiração. Você, em troca, cede o seu olhar sem sonhos à minha contemplação. Adoro, sei lá porquê, esse olhar meio escudo que, em vez de meu álcool forte, pede água Perrier.
1: De Antônio Cícero, Água Perrier, por Antônio Cícero. 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
1: Duas horas. 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
5: Abertura Lucio Silla, de Mozart. Orquestra de Baden-Baden, regente Werner Stiefel.

0: Abertura Lucio Silla, de Mozart. Orquestra de Baden-Baden, regente Werner Stiefel.
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0: Trio para piano, violino e violoncelo, número 45, em Mi bemol maior, de Haydn. Violoncelo Anner Bilsma. Violino Vera Betz. Piano Robert Levin.

0: Trio para piano, violino e violoncelo, número 45, em Mi bemol maior, de Haydn. Violoncelo, Anner Bylsma. Violino, Vera Betts. Piano, Robert Levin.
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0: Sinfonia número 1, em Dó maior, opus 21, de Beethoven. Orquestra Sinfônica de Londres, regente Bernard Haitink.

0: Sinfonia número 1 em Dó maior, opus 21, de Beethoven. Orquestra Sinfônica de Londres, regente Bernard Haitink.
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0: Seis Mazurcas, de Chopin. Piano Antônio Guedes Barbosa.

0: Seis Mazurcas, de Chopin. Piano, Antônio Guedes Barbosa.
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0: Rapsódia Húngara número 6, Carnival in Pest, de Liszt. Orquestra Filarmônica de Israel, sob a regência de Zubin Mehta.

0: duas peças, Doces Recordações e Revelação, do Visconde de Toné, piano Silvia Maltese.
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0: Choro para piano e orquestra de Camargo Guarnieri. Piano Cristina Caparelli. Orquestra Filarmônica de Minas Gerais, regente Fábio Mechetti.

0: Choro para piano e orquestra de Camargo Guarnieri. Piano, Cristina Caparelli. Orquestra Filarmônica de Minas Gerais, regente Fábio Mechetti.
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0: Introdução aos choros para violão e orquestra de Villa-Lobos. Violão Turíbio Santos. Orquestra Sinfônica Rio, sob a regência de Silvio Barbato.

0: Introdução aos Choros para Violão e Orquestra de Villa-Lobos. Violão Turíbio Santos. Orquestra Sinfônica Rio, sob a regência de Silvio Barbato.
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2: Quatro horas e um minuto.
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4: Sidney Ferreira, estamos iniciando o programa Sala de Concerto. Nosso convidado de hoje é o professor, pesquisador e violonista Nicolas de Souza Barros. Nicolas, uma alegria recebê-lo, seja muito bem-vindo. Nicolas de Souza Barros é doutor em música, professor titular da Unirio e um dos mais conceituados especialistas brasileiros em cordofones dedilhados, como os violões de 6, 7 e 8 cordas, alaúdes variados e as guitarras barroca, renascentista e romântica, entre outros. Tem intensa produção como solista e camerista, com destaque para sua atuação com o quadro Cervantes, com o duo Folia, com o violoncelista inglês David Chu e o quarteto carioca de violões. O programa que ele hoje nos oferece é fruto de sua pesquisa sobre novos repertórios para o violão de 7 cordas.

Ouviremos obras que abrangem 5 séculos de música, da Renascença até Astor Piazzolla. Nós vamos começar ouvindo a interpretação de Nicolas de Souza Barros para a Fantasia P5, de John Dowland, e para a Passacaglia da Sonata Anjo Guardião, de Heinrich Naß, Franz von Bieber.

0: Nossa, que privilégio para todos nós. Este foi o sublime violão de Nicolas de Souza Barros, que nos leva numa viagem no tempo, não é? Interpretando a passacaglia da sonata Anjo Guardião, de Heinrich Nas Franz von Bieber. E antes, tivemos a fantasia P5, de John Dowland. Para você que chegou agora na Rádio MEC, seja muito bem-vindo. Hoje estamos recebendo o violonista Nicolas de Souza Barros. Nicolas, eu vou começar a nossa conversa te pedindo para falar sobre a origem do violão de sete cordas e também sobre a diferença desse instrumento em relação aos violões de seis e oito cordas. Mais uma vez, bem-vindo.
1: Obrigado, Sidney, e muito obrigado pela presença dos amigos da Rádio MEC. Então, origem dos sete cordas. Esta é uma questão muito polêmica. Então, ao invés de eu dar o meu pitaco, eu vou usar as palavras de um grande musicólogo israelense norte-americano chamado Matania Ofe. Ele estava dando palestra no México falando sobre o instrumento sete cordas, sete afinações mexicano, chamada guitarra séptima. E ele falou assim: durante o curso da história, o nome violão ou guitarra foi aplicado a muitos diferentes instrumentos com afinações e sonoridades distintas. É a mesma situação que temos hoje. Agora, independentemente da sua configuração, houve sempre uma tendência geral na Espanha, na Itália e na França de afinar as cordas desses instrumentos em intervalos de quarta, com uma terça no meio. Enquanto isso, a tendência geral na Inglaterra, Alemanha, Portugal e Europa Central era afinar as cordas em intervalos de terça. Isso faz com que esse último grupo seja uma afinação de acorde, Sol maior, que é o russo, Dó maior, que é a guitarra inglesa. Então, ele termina dizendo assim: o ponto é o seguinte, a configuração de seis cordas ou afinações não é e nunca foi a única escolhida por violonistas. Então, nós temos o precursor inicial, que vai ser o alaúde renascentista, sete afinações, para a qual o John Dowland compôs a grande maioria das suas peças. Entre 1750 e 1850, a guitarra inglesa, que pode ter sido a precursora do sete cordas russo, era conhecido em muitos lugares da Europa. Na Inglaterra, era chamada de guitarra ou guitar. Tinha 10 cordas afinadas em Dó maior em sete afinações distintas. E no início do século XIX, quando começa a trajetória do nosso amado violão de seis cordas, era muito conhecido a existência de instrumentos de 7, 8, 9 e até 10 cordas. Ou seja, não dá realmente para dizer como o sete cordas surgiu, principalmente no Brasil.
0: Sim.
1: Eu tendo a dizer que a possibilidade de ter sido um aproveitamento de um instrumento russo é muito pequeno, por causa que aquele tipo de afinação harmônica, é muito difícil você mudar a afinação para quartas. O instrumento tem tamanho distinto.
0: Perfeito. Nicolas, gostaria que você nos falasse agora sobre sua pesquisa de repertório para o violão de sete cordas. Os autores que nós ouvimos com você agora no início do programa são do século XVI e XVII. John Dowland, alaudista, e von Bieber, violinista. O que torna a obra deles propícia para adaptar para os sete cordas? E também quais as transformações necessárias para essa adaptação, Nicolas?
1: Bem, uma aulinha de nada. A afinação do alaúde, afinando da corda mais aguda até a mais grave, as seis primeiras, seria quarta, terça, quarta, quarta, quarta. O violão, quarta, quarta, terça. Ou seja, o violão é quarta, terça. Essa única diferença significa que se um violonista afinar a terceira corda para o Fá sustenido, ele tem a mesma afinação do alaúde em termos relativos de John Dowland e de todos os alaudistas renascentistas.

0: Então, eu tendo a sétima corda, eu tenho exatamente o instrumento com exatamente a mesma configuração que o Dowland tinha, só que com uma sonoridade diferente. Então, obviamente, daí para aproveitar a peça do Dowland é um pulo muito fácil, porque você não tem que fazer quase nada. Agora, o Bieber já é um caso curioso, porque ele era um pioneiro de técnicas alternativas para violino. A realidade é que essa peça que eu acabei de tocar, a Passacaglia, é muito mais fácil em instrumento de corda ou fone dedilhado, um alaúde barroco ou um violão, do que num violino. Porque como nós usamos quatro palhetas, por assim dizer, na mão direita, o polegar, o indicador, o médio, o anelar, e o violinista tem um arco somente, ele tem que se desdobrar para criar linhas, enquanto a gente já tem o princípio polifônico embutido, tá? E na adaptação dessa obra, eu comecei a usar muito recurso violão. Esses harmônicos, o trêmulo, a campanela, tudo que eu fiz é do violão, não é da partitura original, entendeu? Então, digamos assim que a parcela de arranjador nessa peça foi muito maior do que na peça do Dowland.
1: Maravilha, uma aula com o mestre Nicolas de Souza Barros. Nicolas, vamos seguir então com essa maravilhosa linha do tempo que o repertório que você nos traz hoje propõe e ouvir agora compositores do século XVIII e XIX. Nós teremos uma obra de Beethoven e outra de Mertz. Você pode nos falar um pouco sobre essas obras que vamos ouvir e de quem são os arranjos?
0: Bem, todas essas obras são arranjos meus, entendeu? Na realidade, eu comecei a trabalhar no sete cordas somente em maio de 2021. Eu já passei por uns outros mais de dezenas de instrumentos. E simplesmente eu estou pesquisando obras que eu acho que caem bem no instrumento. Aqui, o Beethoven, a Sonata ao Luar, o Adágio famosíssimo. Basicamente, a diferença é que o sete cordas, ele tem aquele recurso a mais que é a sétima corda. E eu aproveitei, então, para afinar essa peça, colocar essa peça em si menor, afinando o grave em si, que, aliás, é o que estava acontecendo nas duas peças anteriores. E isso traz uma ressonância muito especial para esse arranjo. Já Johann Caspar Mertz é a única peça original para violão. Ele é um grande nome da guitarra romântica, meados do século XIX. E ele também tocava em instrumentos de 8 e 10 cordas. A partitura original desta obra, Elegia, que é uma ária de ópera estilizada, tem alguns sinais de 8 embaixo de alguns baixos, indicando que se a pessoa possuísse o instrumento devido, poderia tocar os baixos mais graves do que num violão de 6 cordas.
1: Perfeito. Vamos então ouvir com Nicolas de Souza Barros o Adágio da Sonata Opus 27 de Beethoven e a Elegia de Johann Caspar Mertz.

0: Este foi o mestre Nicolas de Souza Barros interpretando Elegia de Johann Caspar Merz e o Adágio da Sonata Opus 27 de Beethoven. Para você que chegou agora aqui na Rádio Mac, seja muito bem-vindo. Estamos recebendo hoje o violonista Nicolas de Souza Barros. Nicolas, a próxima obra que ouviremos é um arranjo de uma valsa de Ernesto Nazaré, um arranjo seu para violão de seis cordas, que figura no seu livro O Violão Brasileiro do Século XIX, A Belle Époque. Gostaria que você nos falasse, então, sobre essa publicação e também nos contasse sobre as modificações pelas quais essa valsa passou para ser tocada em violão de seis cordas e em violão de sete cordas.
1: Então, aqui no caso, eu estava trabalhando muito durante o primeiro ano da pandemia e comecei a fazer uma série de arranjos para o violão de seis cordas e música brasileira do século XIX, Belle Époque. Então, acabei lançando virtualmente, mas fazia vendas por correio. E agora o acervo do violão brasileiro está vendendo o livro, inclusive, além de eu, por minha conta. E esse livro conta com 14 obras de Ernesto Nazaré. Isso é tudo para seis cordas, tá?
0: Sim.
1: 9 obras de Padre José Maurício, obras de Bartolomeu Bortolassi, um italiano que se radicou no século XIX aqui no Brasil. São os únicos originais para violão. E depois ainda temos Arthur Napoleão, Leopoldo Miguês, Henrique Oswald, Chiquinha Gonzaga, Anacleto Medeiros e mais algumas outras figuras.
0: Sim.
1: Eu lanço mão de um glossário onde eu faço uma explanação técnica bastante meticulosa. Então, se as pessoas tiverem interesse, podem entrar em contato pelo inbox no Facebook, Nicolas Souza Barros, ou pelo e-mail. Nicolas Souza Barros, tudo junto, Souza com Z, arroba gmail, que é o italiano no plural. A escolatura é uma modificação, afinando a sexta corda em ré e a terceira em fá sustenido. Então a gente violão e ele dá uma ressonância bem interessante.
0: Muito interessante. A maneira de entrar em contato com o Nicolas para adquirir o livro, viu? Bom, vamos ter então agora com o Nicolas de Souza Barros a valsa Dor Secreta de Ernesto Nazaré.

0: Este foi Nicolas de Souza Barros interpretando a valsa Dor Secreta de Ernesto Nazaré. Nicolas, nós vamos ouvir na sequência uma composição de Isaac Albéniz. Gostaria que você nos falasse do que o violão de sete cordas ressalta nesta obra.
1: Então, Sidney, se você tivesse feito essa pergunta ontem, eu teria dado outra resposta. Mas aí eu estava pesquisando um pouquinho sobre Origem de Sete Cordas e eu lembrei uma coisa escrita que eu deveria ter lembrado antes, que é o fato da vibração por simpatia. A vibração por simpatia é exatamente a corda que tenha um parentesco harmônico com um determinado acorde acima e ela vibra. Isso cria um som. E aí eu estava pesquisando cordas, instrumentos com mais de seis cordas, e estava escrito lá, e é verdade, que pode chegar até 20% do volume de uma nota tocada naquela corda.
0: Olha que
1: Aí eu
0: interessante.
1: lembrei disso e eu disse: quer saber uma coisa? Vou mudar a afinação da sétima corda, porque é o seguinte: Sevilha é uma das peças que eu nunca consegui encontrar melhor arranjo do que os arranjos feitos por Tárrega, Francisco Tárrega e Miguel Liovet, onde a afinação é a sexta em ré e a quinta em sol. Então, a verdade toda é que nos sete cordas eu uso a sétima corda uma única vez durante a peça inteira. Só que eu, pensando nessa

Bravíssimo! Que maravilha! Este foi Nicolas de Souza Barros interpretando Sevilha, de Isaac Albéniz. Estamos caminhando para a última obra deste programa de hoje. Gostaria

0: Eu te pedir, então, Nicolas, que passasse para os nossos ouvintes, Nicolas, o caminho para conhecer mais seu trabalho, também seus projetos presentes e futuros. Você está nas redes sociais, já no do Facebook, né? Nicolas de Souza Barros. Quem quiser entrar em contato com o Nicolas, inclusive por conta do livro, não é, Nicolas?
1: Pode ser o inbox do Facebook
0: O inbox
1: ou o
0: do
1: e-mail, que é
0: Facebook
1: mais seguro.
0: ou o Gmail também, né?
1: O Gmail, sim.
0: Nicolas
1: Souza,
0: Souza Barros.
1: tudo junto.
0: Tudo junto, arroba gmail.com.
1: Isso.
0: Perfeito. Olha, Nicolas, quero agradecer imensamente sua participação aqui no Sala de Concerto. Uma honra, um privilégio estar aqui assistindo a essas obras maravilhosas, essa interpretação belíssima que você nos trouxe hoje aqui no Sala de Concerto, viu?
1: Muito obrigado. E eu que agradeço também, porque estamos aqui numa sala de televisão que tem uma acústica formidável, que eu não
0: Verdade.
1: esperava essa boa vida.
0: Que presente bom para
1: Sim.
0: todos nós. Agradecemos em especial a você que nos acompanha pelo rádio, pela internet, nas demais plataformas. Continue conosco em nossa programação. Nós vamos ficar agora com Inverno Porteño, de Astor Piazzolla, em arranjo de Sérgio Assad. Você gostaria de nos falar algo sobre essa peça, Nicolas?
1: Bem, todos sabem que Sérgio Assad é tranquilamente um dos maiores arranjadores e compositores para violão dos últimos 50 anos. Eu chego a dizer que ele está começando agora a rivalizar o lendário cubano Léo Brauer, embora seja de uma geração, é a minha geração, ele está na sua faixa de 65 a 70 anos de idade, o Brauer tem mais uns 15 anos. E ele recebeu uma encomenda da importantíssima revista Guitar Review, na década de 90, de fazer o arranjo das Quatro Estações de Astor Piazzolla, uma das mais importantes composições. Ele fez, é uma peça muito tocada, e eu escolhi o Inverno Porteño e fiz uma série de adaptações para aproveitar sete cordas, nesse caso com a sétima corda afinada em dó.
0: Vamos ouvir então Inverno Porteño de Astor Piazzolla em arranjo de Sérgio Assad com Nicolas de Souza Barros.

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5: Cinco horas e 2 minutos.
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8: Alô, amigos e ouvintes da Rádio MEC, é um prazer estar com vocês, mais uma vez, produzindo e apresentando o programa Roda de Choro. Bom, hoje vamos ouvir o segundo programa de uma série de programas sobre o Choro Carioca, música do Brasil, feita a partir de uma

A caixa de discos lançada pela Acari Records. Eles se basearam no inventário do repertório do Choro. Músicas de 1870 a 1920, reveladas através de uma pesquisa feita pelo Maurício Carrilho e pela Ana Paz. Levantaram cerca de 8 mil obras de compositores de choro de todo o Brasil. 214 dessas obras foram gravadas já pela coleção Princípios do Choro. E agora a gente vai apresentar uma outra caixa. É uma caixa com 9 CDs e um livro, onde pensaram 132 obras de 74 compositores nascidos até 1905. Aqui a gente vai encontrar um grande mapeamento da presença e atuação do choro em todas as regiões do Brasil. E é interessante destacar que o choro influencia não só a música carioca, principalmente, mas também outros gêneros, como, por exemplo, o frevo, o baião, o xote nordestino. E, em contrapartida, recebe importantes contribuições da cultura de cada região brasileira, criando, assim, sotaques diversos. O programa de hoje começa com Alfredo da Rocha Viana, flautista, funcionário dos telégrafos, era pai do Pixinguinha. Além do Pixinguinha, ele teve mais 9 filhos, entre eles vários músicos. Sua casa no bairro do Catubi chegou a ser chamada de Pensão Viana, pois além dos filhos, é claro, abrigava os amigos dos músicos, né? Como o Aficlede do Irineu de Almeida, professor do Pixinguinha, o trompete do Bonfilho de Oliveira, que estava vindo de Guaratinguetá e São Paulo, entre outros craques daquela época, né? O Alfredo Viana, além de compositor, ele tinha um belo arquivo de choros antigos e modernos. Esse arquivo existe até hoje, está na família de um músico, do flautista Gerson Ferreira Pinto. Ele faleceu em 1917. Vamos ouvir Tristezas Não Pagam Dívidas, uma valsa. Mas antes, eu queria falar do Alfredo Gama. Alfredo Gama nasceu numa família nobre, batizado como Alfredo de Albuquerque Gama, nasceu em 1867, faleceu em 1932. O Alfredo Gama era neto do conselheiro do Império Bernardo José da Gama, o Visconde de Goiânia, descendente remoto do almirante Vasco da Gama, nobre mesmo. Tocava piano e começou a compor quando tinha mais ou menos 13 anos de idade. Formou-se em Direito pela Faculdade do Recife em 1889 e atuou como juiz da comarca do interior de Pernambuco. Deixou mais de 250 composições entre tangos, marchas, polcas, choros, valsas, cançonetas e muitos outros ritmos. Vamos ouvir primeiro então a valsa do Alfredo da Rocha Viana, o pai do Pixinguinha, chamada Tristezas Não Pagam Dívidas, e depois Faceira, uma polca do Alfredo Gama.

ouvimos Tristezas Não Pagam Dívidas, do Alfredo da Rocha Viana, e depois do Alfredo Gama, Faceira, uma polca. Vamos ver agora uma música do Álvaro Sandim. Ele foi autor do Flor do Abacate, a sua obra mais conhecida, né, mais famosa. Flor do Abacate também era o nome do Rancho Carioca, do qual o Álvaro Sandim era diretor de harmonia. O rancho era instalado no Largo do Machado, número 3, e mais tarde mudou-se para a Rua Correia Dutra, 72. O grande rival do Flor do Abacate era o excelente rancho, famosíssimo também, Ameno Resedá, situado no mesmo bairro. Na sequência, um compositor conhecido, Américo Jacomino. Ele nasceu em 1889 e faleceu em 1928. Ficou conhecido como Canhoto, porque aprendeu a tocar violão e cavaquinho ao contrário, sem inverter as cordas. Normalmente, quem toca violão, cavaquinho, troca as cordas, né? E toca do outro lado. Ele, sem fazer isso, tocava. Uma dificuldade a mais, porque as cordas graves ficam embaixo e as mais agudas em cima. É uma encrenca. O Américo Jacomino fez uma bela carreira. Ele foi um dos primeiros a realizar gravações solo de violão. Registrou mais de 60 títulos de músicas da sua autoria. Autor de muitas valsas, que era o gênero preferido dele, choros, tangos. E essa obra mais conhecida que todo violonista toca se chama

Abismo de Rosas, que aliás foi gravado originalmente com o título Acordes de Violão. Mas a gente hoje vai ouvir a valsa Arrependida,

Ouvimos do Álvaro Sandim, Flor de Abacate, e na sequência a valsa, intitulada Arrependida, do Américo Jacomino, o Canhoto. Vamos ouvir agora um choro chamado Café Globo, do flautista Antenor Botelho. Aliás, ele é flautista de cinco chaves, né? A flauta diferente da flauta que a gente conhece hoje. Esse choro foi transcrito pelo trombonista Candim Silva. A partitura foi encontrada no arquivo do flautista Berredo, compositor do Choro Traficante, que a gente vai ouvir aqui nessa série de programas. Café Globo, Tango Brasileiro. Na sequência, a gente ouve uma música de Antônio José dos Santos Monteiro. Ele era pianista no Rio de Janeiro, foi professor de canto e de piano na época do Dom Pedro II. Aliás, o Antônio José dos Santos Monteiro era avô materno do Heitor Villa-Lobos. Vamos ouvir, então, Quadrilha das Moças. É uma quadrilha em cinco movimentos, em cinco partes.

Ouvimos Café Globo, Tango Brasileiro do Antenor Botelho. Na sequência, essa quadrilha do Antônio José dos Santos Monteiro. O programa Roda de Choro está apresentando uma caixa de choro carioca, música do Brasil, só de compositores nascidos até 1905. Uma pesquisa realizada pelo Maurício Carrilli e pela Ana Paz, chamada Inventário do Repertório do Choro. A gente passa agora para uma obra intitulada Itália, é uma polca, do Antônio Raiol. Ele nasceu em São Luís do Maranhão e foi para o Rio de Janeiro aos 24 anos de idade, em 1800.

1979 para participar de um concurso de canto que selecionaria um tenor. Obteve o primeiro lugar e ganhou como prêmio uma bolsa para estudar na Itália. Estudou canto, harmonia e composição em Milão. De volta ao Maranhão, a partir de 1891, realizou recitais de canto e regeu peças de sua autoria. Foi o fundador da Escola de Música do Maranhão em 1901. Na sequência, a gente ouve Tango das Moças Solteiras, intitulado como Tango Brasileiro, do Antônio dos Santos Chirol, conhecido como Chirol. Ele nasceu em 1847 e faleceu em 1910. Chirol é considerado um dos grandes pioneiros, né, na tradição do Rio de Janeiro do século XIX. Os pianistas eram chamados de pianeiros, davam um sabor mais popular ao piano, né? O tango que nós vamos ouvir agora, o tango brasileiro, esse choro, né, foi dedicado ao seu filho, o Aquiles Chirol, também foi pianista e compositor.

Ouvimos Itália, uma polca do Antônio Raiol, e Tango das Moças Solteiras, do Antônio dos Santos Chirol. Espaço agora para ouvir duas músicas do Aristides Borges. A primeira, Implorando Amor, um xote, e depois Tormentos do Coração, uma valsa. Pianista carioca, Aristides Manoel Borges nasceu em 1884 e faleceu em 1967. Tocava em festas, saraus, clubes, sociedades carnavalescas desde a adolescência. Em 1908, compôs sua primeira obra, Tenentes, um tango dedicado ao clube carnavalesco Tenentes do Diabo, muito popular naquela época, né? É de 1912 a sua peça mais famosa, a valsa Subindo ao Céu, gravada por muitos intérpretes como nosso Jacó do Bandolim, Luiz Gonzaga, Altamiro Carrilho, entre outros. O Jacó guardava um manuscrito de Tormentos do Coração, que a gente vai ouvir daqui a pouco, no seu arquivo. Já a partitura do Implorando Amor, a primeira música da nossa sequência, foi localizada na coleção de música do Mozart de Araújo. Vamos lá, Implorando Amor, os Xotes e Tormentos do Coração, uma valsa.

Ouvimos Implorando Amor e Tormentos do Coração, duas músicas do Aristides Borges. Vamos ver agora duas músicas do Arthur Camilo. Primeira, uma polca chamada Giabruras do Soto e depois Teus Olhos, um shot. Arthur Camilo era pianista e foi compositor de danças de salão. Atuou muito na primeira década do século XX, até 1912, mais ou menos. Além disso, ele foi responsável pelos primeiros registros fonográficos realizados no Brasil como solista e acompanhador. Nasceu no Rio de Janeiro e viveu entre 1860 e 1930.

Ouvimos As Geabruras do Soto e Teus Olhos, duas músicas do Arthur Camilo. O programa de hoje foi o segundo programa da série sobre a Caixa de Choros da Acari, intitulada Choro Carioca, Música do Brasil. Foram escolhidas 132 músicas de 74 compositores brasileiros, não só carioca, mas compositores do Brasil inteiro, que de uma maneira ou de outra influenciaram a música carioca ou tiveram a sua música fortemente influenciada pelo choro. Espero que você tenha gostado do programa. Realmente é espetacular a iniciativa da Acari.

0: aí, mais uma vez, que nos proporciona um trabalho desse porte. No som, Gilberto, aceite meu forte abraço e até o próximo programa.
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16: Olá, eu sou Teca Lima e já está no ar a seleção diária que traz os sons dos nossos muitos e múltiplos Brasis. Hoje eu vou abrir a seleção com Vitor Ramil. No final dos anos 1990, após alguns lançamentos de sonoridade mais pop, o gaúcho começou a refletir mais seriamente sobre a identidade dos que vivem no extremo sul do continente americano. Ele se volta então para a chamada estética do frio. Se aproxima da música tradicional do seu estado, em especial a milonga, porém sem os estereótipos e imprimindo uma expressão mais suave e mais sofisticada ao ritmo. O primeiro trabalho criado dentro dessa estética foi o álbum Ramilonga, e o nome já diz tudo. Milongas muito pessoais de Vitor Ramil. Vamos ouvir a faixa título.

0: Abrindo o Brasis de hoje lá pelo sul do país, ouvimos com o Vitor Ramil, Ramilonga, dele mesmo. Também com o carioca Rodrigo Maranhão, Milonga, de sua autoria. Maurício Marques tocou Milonguita. E com Zé Miguel Wisnik, a gente ouviu dele, o Extremo Sul.
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0: E ainda do sul vem o grupo Cravo da Terra. Olivia.

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0: Este foi o grupo Viola Quebrada com Meu Paraná, de Lápis. Antes, com o Levi Ramiro, dele mesmo, Peabiru. E com o Cravo da Terra, ouvimos de Ivy Luna, Olívia.
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0: Seguimos agora com Jonathan Silva, Milome.

0: Ouvimos com Alceu Valença, dele mesmo, Chuvas de Cajus. Antes, com o Geraldo Júnior, Pra Ninar Cariri, de Jamacuru. E abrindo este bloco, Jonathan Silva, dele mesmo, Milome.
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0: E agora a gente vai ouvir o resultado da parceria entre as mineiras Selmar e Dea Trancoso, Levitando.

0: Fechando a seleção de hoje, o grupo Dá no Coro com Tuareg Nagô, que é de Lenine e Braulio Tavares. Antes, nós ouvimos Luí Coimbra com Fazer o Quê, de Pedro Luiz, e com a Selmar, dela Ideia Trancoso, Levitando. O Brasis fica por aqui. Obrigada pela audiência, um grande beijo e até amanhã.
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1: Bom dia, minha gente. Estamos chegando aí com a ginástica. Depois que terminar a ginástica, você aproveita e dá uma caminhada boa. Caminha aí pelo menos uns 20 minutos, que vai ser muito bom para você. Hoje nosso trabalho é no chão. Vamos sentar? Já sentou? Maravilha. Coloque as duas mãos apoiadas no chão, bem próximo ao seu corpo. Perna direita esticada, o pé flexionado. Vamos elevar a perna esticada, hein? Vai. 1, 2, 3, 4, 5. Isso aí é forçando. Volta à esquerda. Dobra o pé, perna esticada, sobe. 1, 2, 3, 4, 5. Desce. Direita. 1, 2, 3, 4, 5. Desce. Esquerda. 1, 2, 3, 4, 5. Desce. Maravilha. Agora deita. Pernas dobradas. Pés apoiados no chão. Coloca as duas mãos sobre o peito. Cabeça fora do chão. Forçando o abdômen. Quem não conseguir tirar a parte de cima das costas do chão, não tem problema. Mas só de forçar já está fazendo exercício. Força. 1, 2, 3, 4, 5, 6. Bem curtinho. 7, 8, 9, 10. Relaxa. Vamos repetir, vou deixar você no seu ritmo, hein? Só vou dar o start. Começa. E 1. É contigo. Cada um tem um ritmo. Tem gente que sobe mais, outros menos. Voltou, parou, agora os pés fora do chão. Vamos trazer os joelhos em direção ao tronco e voltar. Não precisa descer muito. Só quando voltar, o pé não encosta no chão, hein? Vamos lá? 1, 2, 3, 4, 5, 6, 7, 8, 9, 10. Desceu, estica as pernas, senta de novo. Pés agora, a ponta dos pés bem para frente, como se você quisesse encostar no chão. E as pernas esticadas, vamos tentar levar as mãos lá na frente. Você vai o máximo que você pode, desce, força, segura no máximo que você chegou e fica. 1, 2, 3, 4, 5. Volta, coluna reta. De novo, vai, sustenta no máximo que você puder. 1, 2, 3, 4, 5. Volta, coluna reta. Mais uma vez, vai, no máximo, sustenta. 1, 2, 3, 4, 5. Voltou. Deita de novo, pés apoiados, pernas flexionadas, mãos sobre o peito, cabeça fora do chão, forçando curtinho, vai. É contigo. Parou, pés fora do chão, trazendo os joelhos em direção ao tronco, pode apoiar as mãos do lado do corpo. E 1, 2, 3, 4, 5, 6, 7, 8, 9, 10. Desceu, parou, pode ficar de pé. Caminha um pouco. Isso, soltando. É aquilo que eu te falei no início, agora é bom dar uma caminhada. Ok? Enquanto você caminha, eu me despeço. Um grande abraço e continue com a programação da Rádio MEC.
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0: Olá para você que está sintonizado na Rede Nacional de Comunicação Pública. Está no ar o Rádio Sociedade, sua revista diária de educação e cultura. Prazer, eu sou Felipe Rangel e trago os destaques do programa desta terça-feira, 25 de agosto de 2026. A série Rádio Nacional, 90 anos em 90 histórias, fala sobre as radionovelas produzidas ao vivo pela emissora. O Rádio Memória Nacional 90 anos recorda transmissões esportivas históricas que foram ao ar pela emissora. E nesse episódio, o Dylan Araújo recebe Luciana Zogaibo, jornalista e narradora que fez história ao se tornar a primeira mulher a transmitir uma partida de futebol pela Rádio Nacional. Também teremos aqui a presença de Carlos Borges, radialista e narrador que dedicou mais de 25 anos à emissora. Tudo isso em menos de 30 minutos aqui no Rádio Sociedade.
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0: O nosso programa é transmitido pela Rádio MEC do Rio, em rede com a Nacional de Brasília, com a Universitária de Teresina e com a IFRN de Natal. Você pode nos ouvir pelas ondas do rádio, sintonizando a emissora pública da sua região ou pela internet. Vai lá em radiomec.ebc.com.br. Tem também a opção de baixar gratuitamente o aplicativo Rádios EBC no seu celular. Vamos nessa? Apenas começamos! Vem aí a série 90 anos em 90 histórias. De atores a efeitos sonoros, radionovelas eram feitas ao vivo na Rádio Nacional.
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3: Quem sabe faz ao vivo. O texto dramatizado, o sopro para fazer o fogo pegar.
4: Que diabo de fogo! Hoje esse danado não quer acender. Meu Deus, por onde está esse danado do José que não traz mais lenha? Cruz, não há meio. E não quer acender mesmo. Meu Deus, eu morro de tanto soprar. Também a lenha está toda molhada.
5: A execução da trilha sonora.
4: E enquanto o zóio não tiver bem inchado de tanto chorar, a menina não volta para casa.
3: Para que uma radionovela como Lábios Selados, de Oduvaldo Viana, pudesse chegar até o ouvinte da Rádio Nacional em 1952, tudo precisava estar afinado, porque não dava para voltar. Como uma grande orquestra, tinha um lugar para cada instrumento. Neste caso, não só para os músicos, mas também para os radioatores, o contrarregra, o operador de áudio e até os apresentadores.
6: Mais um capítulo de Lábios Selados. Novela de Oduvaldo Viana, como sempre, numa oferta da perfumaria Mirta Sociedade Anônima.
5: Vamos entrar mais uma vez no estúdio de Rádio Teatro da Nacional, no edifício à noite, na Praça Mauá, centro do Rio de Janeiro. Nós já te contamos nos episódios anteriores que essa estrutura ocupava quase um andar inteiro. Uma réplica de uma casa de madeira com escada e vários cômodos, muitos pedestais de microfone, paredes com isolamento acústico. Uma fotografia preservada em nosso acervo mostra a preparação dos atores antes de entrar ao vivo.
3: Sentados lado a lado em um enorme banco de madeira, cada um deles tem uma cópia do roteiro na mão. Um ensaio rápido, para que em pouco tempo aquelas vozes se transformassem em personagens e chegassem à casa dos ouvintes.
7: Amiga, amiga.
8: Mas que foi? Que foi?
9: Filhinho de Dona Margarida. Febre amarela.
8: Febre amarela?
10: Febre amarela.
8: Febre amarela.
5: Em 1982, o radioator Floriano Faisal, um dos grandes nomes do nosso casting e ex-diretor do Rádio Teatro da Nacional, lembra, em entrevista ao programa Globo Repórter da TV Globo, como a dramaturgia ao vivo exigia jogo de cintura de todos os envolvidos.
11: Me lembro de várias até. Isso foi até num programa do Sombra, que eu fazia um agente de polícia que devia matar um bandido. E na hora o revólver falhava. Falhava, havia aquele tec-tec do revólver e não saía o tiro. Não. Então eu, para consertar a cena, eu vou e digo, você pensa que escapou da morte porque o meu revólver está falhando, mas você não vai escapar da minha faca. E nessa hora, sai o tiro.
3: Embora tudo fosse feito ao vivo, a Nacional gravava as produções em discos de acetato, com o objetivo, inclusive, de fazer um controle de qualidade. Quem conta é o pesquisador Roberto Salvador, autor do livro A Era do Radioteatro, em entrevista ao programa Jô Soares, da TV Globo.
12: Terminado o programa, depois que acabava tudo, ia todo mundo para uma sala, botava lá o disco.
13: O programa?
12: Isso, olha, você errou aqui, olha aqui, olha. O áudio não botou o microfone nos metais, os metais não apareceram, o ator ficou assim, ficou assado. Era, na verdade, um laboratório, né?
5: E essa qualidade era medida todos os dias pela audiência e também pelo interesse dos anunciantes. Paulo Tapajós, ex-diretor artístico da Nacional, conta que foi essa cobiça do mercado que fez o radioteatro ocupar cada vez mais espaço na emissora.
14: Isso começou a ser cobiçado pelos clientes, porque tinha uma boa audiência, então havia procura de clientes que queria comprar a novela. Não pode, já está vendida. Então vamos abrir outra, vamos botar outra novela no ar, porque tem um candidato para uma novela. Então abrir outro espaço e assim por diante. Quer dizer, o interesse comercial em torno da compra de teatro seriado, de novela, foi que fez a expansão dos horários de novela da Rádio Nacional.
3: A ponto de preocupar o setor musical, que passou a identificar um desequilíbrio na programação.
14: Depois, com o crescimento das novelas, surgiu a necessidade de se dividir o tempo em mais ou menos em partes iguais. Mas houve uma época em que a parte falada na Rádio Nacional era muito maior do que a parte musical. Eu cheguei a fazer um levantamento estatístico disso, uma ocasião, para mostrar o risco que nós estávamos correndo. Na Rádio Nacional se fala o dia inteiro, não se ouve música. E com um elenco enorme que nós tínhamos. Isso foi considerado, foi examinado.
5: Mas apesar dessa desproporção, as radionovelas, com todos os desafios e criatividade envolvidos na sua produção ao vivo, vão continuar sendo uma das marcas da emissora por mais algumas décadas. Além dos personagens marcantes, os efeitos, como os utilizados na série de suspense O Sombra, vão exigir muita performance dos sonoplastas e compor a imaginação dos ouvintes.

0: Este episódio usou áudios do acervo da Empresa Brasil de Comunicação, do Museu da Imagem e do Som do Rio de Janeiro e da TV Globo.
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2: Seguimos com o Esporte em Sociedade.
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2: Confira as notícias do esporte com o professor Wagner Gomes. Hoje ele fala sobre o tênis de mesa e também do vôlei de praia.
4: Olá.
2: Olá, Wagner.
4: A dupla brasileira de tênis formada por Orlando Luiz e Rafael Matos vence mais um Master 1000, agora em Cincinnati, após 10 dias da vitória em Montreal. Os brasileiros passaram pela dupla do alemão Konstantin Frantzen com o neerlandês Robin Haas. O placar foi de 2-7 a 1. Com o segundo título seguido, Rafael Matos e Orlando Luiz alcançaram a 10ª vitória seguida, ocupando o 6º lugar na busca da temporada para o ATP Finals. Agora é partir para o US Open, no início de setembro, que encerra a temporada de Grand Slams. No Elite 16 de Montreal de vôlei de praia, Tamela e Vic vencem a decisão de virada. As adversárias foram as estadunidenses Kristen Cruz e Taryn Brasher, que começaram vencendo o primeiro set por 21 a 19, em partida equilibrada. No segundo set, as brasileiras empataram o jogo, vencendo por 22 a 20. No tie-break, Tamela e Vic fecharam em 15-7, levantando o primeiro lugar contra a dupla considerada a melhor da atualidade. Embora o título mundial da temporada tenha ficado com Carol Solberg e Rebeca, pela combinação dos resultados na temporada. Alisson dos Santos, o Pio, faz a melhor marca do ano na Diamond League, na prova dos 400 metros com barreiras, e vence a 4ª etapa desta temporada. O brasileiro correu para 46 segundos e 43 centésimos. O segundo colocado foi o norueguês Carsten Warholm, com 46 segundos e 52 centésimos. O brasileiro Matheus Lima completou o pódio fazendo 47 segundos e 26 centésimos. A marca de Pio é a melhor do mundo este ano. Na classificação geral da Diamond League, Alisson ocupa a segunda posição com 32 pontos. O primeiro é o norueguês Carsten com 35.
2: Valeu, mestre.
4: Um grande abraço a todos e até amanhã.
2: Agora é a vez do Fique Ligado.
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2: Taxas de colesterol merecem atenção de mulheres grávidas. Vamos saber mais com Carolina Pessoa.
5: O colesterol, gordura importante para a estrutura celular, desde que esteja em níveis adequados, é uma preocupação que merece atenção das mulheres grávidas. A substância muitas vezes aumenta no corpo durante a gestação, como parte das adaptações fisiológicas necessárias para garantir o desenvolvimento do bebê. Mas em excesso, esse aumento pode trazer riscos, como explica a endocrinologista da Fiocruz, Lisanca Marinheiro.
6: O que nós temos que ter atenção é quando esses valores estão muito altos, principalmente os triglicerídeos, ou quando a gestante já tinha colesterol alto antes da gravidez, por exemplo, nas diabéticas, hipertensas e obesas, ou que tiveram histórico familiar de colesterol muito elevado. Nessas situações é importante o acompanhamento médico, porque essas alterações, principalmente dos lipídios, das gorduras, podem estar associadas a complicações como diabetes gestacional e pré-eclâmpsia.
5: A especialista explica ainda que na maioria das gestantes não é necessário tratar esse aumento do colesterol com medicamentos. Ela dá dicas para manter os níveis adequados da substância no organismo, como alimentação balanceada e prática esportiva.
6: Atividade física e alimentação equilibrada são fundamentais durante a gravidez, inclusive para a saúde cardiovascular e metabólica dessa mulher. A orientação é sempre privilegiar alimentos naturais e, quando não existe contraindicação obstétrica, a atividade física é muito bem-vinda. Gravidez saudável não significa ficar parada. Movimento também faz parte do pré-natal.
5: Entre os alimentos que contribuem para o aumento do colesterol e devem ser evitados estão as gorduras saturadas, os ultraprocessados, as bebidas açucaradas e os carboidratos refinados. A alimentação deve ser equilibrada, porém, sem dietas muito restritivas. Da Rádio Nacional no Rio de Janeiro, Carolina Pessoa.
2: Obrigado, Carolina. Agora a gente vai ouvir um trecho de mais um episódio do videocast Rádio Memória, Rádio Nacional 90 anos.
7: 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É a voz.

0: voz do narrador, que transforma segundos em emoção e cria bordões que ficam na memória dos torcedores. No nosso momento, Rádio Memória Nacional 90 anos, Dylan Araújo resgata algumas das vozes que ajudaram a construir essa história. 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Que lindo! Deu onda, emplacou, guardou! Expressões que ganharam vida no rádio e ficaram marcadas no imaginário de quem ama futebol.
1: O seu time está no ataque, a jogada parece promissora, você já está naquele estado de alerta e, de repente, o narrador confirma a expectativa. Lá dentro, bingo, deu onda, emplacou, guardou na rede. Todas essas expressões anunciam o gol, que é o grande momento do futebol. O Rádio Memória recorda hoje transmissões esportivas históricas da nossa Rádio Nacional e, claro, que nós vamos ouvir vários gols aqui para trazer um pouquinho dessa emoção. E para contar um pouco dessa história, nós recebemos hoje Luciana Zogaib, que joga nas 11, comentarista, repórter, apresentadora, jornalista e, claro, narradora. Que bom te receber aqui, seja bem-vinda.
2: Prazer todo meu, né, de poder estar aqui do lado dessa fera aqui também, que é o Borges. Muito bom.
1: Coisa boa. Carlos Borges, o narrador versátil, porque narra outras modalidades esportivas para além do futebol, mais de 25 anos de Rádio Nacional. Que bom te receber, seja bem-vindo.
3: Um abraço para você, Dila. Um abraço, minha querida Zogaib. Que prazer estar aqui e voltar a empunhar esse microfone da Rádio Nacional, que é tão importante para a minha vida, né? Durante todo esse tempo de 25 anos, fazendo, logicamente, um trabalho aqui que foi promissor.
1: Muito legal. E a gente pensar nas transmissões esportivas é pensar assim numa inventividade, numa criatividade muito grande. A Rádio Nacional faz parte dessa história de quando as transmissões esportivas, elas passaram de uma mera descrição para virar um espetáculo, né? A gente teve lá no passado um Ari Barroso da vida que pegou uma gaita para fazer um som diferente na hora do gol. Isso me faz ficar pensando o que que prepara uma pessoa para se transformar numa narradora, porque é uma velocidade diferente dos outros textos jornalísticos, uma linguagem diferente. Como é que treina para um dia ser narrador esportivo? Vou começar por você, Luciana. Você acha que alguma coisa que você fez antes das transmissões esportivas te preparou para ser uma narradora?
2: Eu nunca nem pensei em ser uma narradora, sendo bem sincera, até por faltar essa referência, né, de ver outra mulher ocupando esse espaço. Como você mesmo disse, essa questão da velocidade, tudo. Meu sonho era ser repórter de futebol, repórter de campo, tá ali, porque desde muito nova eu acompanhava os jogos no estádio, no rádio. Isso para mim já era o grande sonho. E quando eu comecei a trabalhar, né, dessa forma, quando eu realizei esse sonho, virei repórter numa rádio web e tudo, lá o diretor dessa rádio, o dono dessa pequena rádio, viu em mim essa característica e falou: "Cara, meu sonho é ter uma mulher narradora." Eu encontrei a minha narradora e eu achei aquilo assim, uma loucura. Eu falei: "Como assim? Você tá maluco? Não existe mulher locutora." "Não, não existe, mas pode existir." Um ano depois disso acontecer, houve um concurso para descobrir uma mulher para narrar a Copa do Mundo de 2018 na Rússia. Foi feita uma seleção e ali eu falei: "Bom." E de fato, assim, no primeiro momento foi bem assustador, assim, porque não me via realmente fazendo isso. Mas eu acho que, como você bem disse, assim, o que que prepara? Eu acho que é o primeiro, é o ouvido, né? Eu cresci ouvindo, né, essas transmissões, então isso estava muito no meu imaginário e acho que por isso foi fácil, assim, vamos dizer, num primeiro momento, de eu conseguir replicar de alguma forma, né? Trazer essas referências e colocar isso para fora. E também essa questão de falar, né? Eu trabalhei com vendas muito tempo, né? Eu fui 24 anos representante de uma multinacional farmacêutica, vender um produto. Então, acho que a habilidade, né, de fala, assim, desse trabalho também me ajudou muito. Quando eu comecei a fazer, eu realmente me encontrei. E hoje eu me sinto assim realizada e na esperança de poder ver outras meninas, né, podendo sonhar. Eu sonhei com uma coisa e o universo me deu uma outra completamente diferente, né? Talvez outras meninas não puderam nem ter esse sonho. Então hoje acho que elas podem ter, podem ver ali e querer realmente ocupar, né, esse espaço.
1: Ah, eu tenho certeza de que você é inspiração para muitas mulheres, tenho certeza. Carlos certeza. Borges, você provavelmente tem também essa escola a partir do que você ouviu antes. O que, que te fez pensar em ser um narrador? De onde você acha que você tirou a sua formação?
3: Mais ou menos eu comecei a ouvir rádio já nos anos 60 e pouco, 70 principalmente, mas nos anos 60. Eu jogava botão. Ah, o cara jogava botão. Eu jogava botão sozinho em casa. E eu narrava a própria partida. Comecei por aí. Mas como a Zogaib falou, o mais importante é o ouvido. É você ouvir e começar a pegar o ritmo. Lógico, o nosso caminho anteriormente, em função até de uma concorrência muito grande de grandes narradores que tivemos no Brasil, na Rádio Nacional, em todos os veículos, é justamente você começar como repórter. Eu comecei nesse caminho, vim para o repórter, aí eu tive a oportunidade. Fui muito para o lado inicial do esporte amador, que eu gosto muito do basquete. Eu acho o basquete um esporte espetacular para se narrar. Mas aí eu segui e entrei praticamente nos anos 80 que eu entrei firme realmente, né, na narração esportiva. Mas é o ouvido é importante. É, a narração tem a questão do ritmo, que é importante, né? E cada um tem o seu estilo.
1: Como vocês já disseram que a gente precisa aprender ouvindo, a gente vai trazer a nossa primeira memória. A gente vai saber como é que a Luciana avisa que a bola entrou.
4: Luciana Zogaibe.
5: Agora é pelo lado direito, todo mundo se embolando lá dentro da grande área. Partiu a cobrança na perna direita, na entrada da área. Partiu a cabeça, deu onda!
1: Como é que surgiu o Deu Onda?
2: Então, quando eu fui me inscrever nesse concurso, né? Eu pensei, bom, tem que ter um bordão, né? Todo locutor tem o seu bordão. Eu sou muito carioca, assim, da gema, né? Das gírias. E aí eu pensei, cara, o rádio tem essa coisa, né? Nas ondas do rádio. Tanto que durante a minha narração, lá, vem na minha onda. Nas ondas do rádio, o futebol tem mais emoção. E um gol, a meu ver, dá uma onda boa, uma onda de alegria, né? Mexe assim, né? E então eu falei, vou usar o Deu Onda. É claro que essas questões, assim, elas são complicadas, né? Porque, especialmente para uma mulher, né? Porque em determinados momentos eu percebi que, assim, bom, tá bom, até que essa menina ela narra direitinho. Mas, pô, bordão, Deu Onda, o que Deu Onda tem a ver com futebol? É surf? E eu comecei a sofrer vários haters, tá? Por
1: nossa,
2: causa do Deu Onda. Então, e principalmente, especialmente quando foi para a televisão. Talvez por na televisão eu não consegui dar esse envolvimento, né? De fazer essa ligação com as ondas do rádio e tal.
1: Sim.
2: As pessoas não captaram. E por ser uma gíria, às vezes em outro local do Brasil, a pessoa realmente possa não entender. Tentei levar para esse lado, né? Mas em muitas situações eu percebi que, assim, pô, já estou deixando você narrar, você ainda quer colocar um bordão, né? Faz o feijão com arroz, querida. Então,
1: ah,
2: mas
1: poxa.
2: Assim, mas eu. Então eu passei a usar esse bordão, especialmente no rádio. E na televisão eu não uso mais o Deu Onda, eu estou procurando um outro bordão.
1: E eu acho que a cornetagem faz parte da nossa cultura. Ela é muito forte já no entorno do futebol, porque todo mundo é especialista em tudo, né? Quando a gente fala em futebol, especialmente quando é uma mulher, eu acho que isso deve ainda ser multiplicado, não sei por quanto, por 10%.
2: É bem difícil.
1: Mil.
2: Talvez acho que tenha sido assim o maior desafio. Né? Por mais que virar narradora e conseguir realizar esse trabalho de uma forma bem feita tenha sido um desafio muito grande, é bem pequeno quando eu olho para esse outro lado, assim, né? Das críticas, especialmente porque É como você falou, as pessoas entendem de tudo, mas não é só isso. É maldosas, são maldosas.
1: Sim, sim.
2: Eu já tive que bloquear na minha rede social muitas pessoas ao mesmo tempo. Assim, eu fui narrar num canal de streaming que teve uma visibilidade maior e tudo, um clássico.

0: clássico carioca. E naquela semana eu tive que bloquear 200 pessoas no meu, na minha rede social, porque era assim, vindo
1: Nossa.
0: na minha mensagem direta com ofensas mesmo assim, surreais, assim, é algo que, claro, você vai aprendendo a conviver, você, mas é machuca, né? Então você
1: Com
0: tem que
1: certeza.
0: saber administrar isso, assim, né? E também tentar tirar dali alguma coisa. E foi isso, assim, eu acho que eu refleti para esse outro lado. Talvez as pessoas não entendam porque não faz parte da realidade delas. Quando a gente sai
1: Sim.
0: do eixo aqui do Rio, vai para um outro lugar que o cara realmente não consegue captar que gíria é essa, que deu onda para ele, acha que é surf. E aí eu te falo que tem uma coisa de gênero, porque bingo, por exemplo, né?
1: Pois é, com
0: Bingo também
1: certeza.
0: não é futebol, é,
1: Nada a
0: mas
1: ver.
0: ninguém pergunta por que bingo, né? Mas enfim, é assim, né? É você quebrar barreiras, você vai ter que passar por isso e faz parte. Gostaria que não fosse assim, mas é, então também não vai ser por isso que eu vou deixar de fazer o que eu gosto, né?
2: Deixa eu só falar uma
1: Por
2: coisa
1: favor,
2: importante,
1: por favor.
2: a barreira que as mulheres estão tendo que ultrapassar é muito grande, é totalmente diferente do mercado masculino meu, por exemplo. A minha barreira foi muito mais de ter uma qualidade, né, naquele momento, porque a qualidade era realmente surreal, de grandes narradores que fizeram sucesso não só na Rádio Nacional, como em todo o Brasil, mas ele, acima de tudo, é o pior, porque hoje tem redes sociais. Você pega aqui, pede, fala com o Google te passa. Infelizmente, trouxeram isso, porque muita gente com muita maldade.
1: Vamos ouvir o Carlos Borges em mais uma narração, porque a gente quer saber o que que ele fala antes do grito de gol.
3: Agora, ficou em frente, acredita, marca, marca, detonou!
1: Beleza, lá dentro.
2: Lá dentro. Lá dentro, porque eu narrava antes gol, normalmente.
1: Sim.
2: Inclusive, eu transmitindo aqui pela equipe do Penido. Penido uma vez falou, eu tentei, naquela época ainda não tinha passado para o Lá Dentro em 94 ainda. Aí, transmitindo aqui pelo Penido, o Penido disse: mas por que você não narra só gol? Que eu queria botar um outro termo.
1: Sim.
2: Né, que era balançou, que inclusive é utilizado por alguns locutores. E não, falou, não, eu vou partir para o lá dentro, que é uma expressão que não tem novidade. Várias pessoas, vários locutores em alguns lugares do país também usam lá dentro.
4: Este episódio completo em vídeo e os outros da série estão disponíveis no site da Rádio Nacional e no YouTube da emissora. O Rádio Memória Especial faz parte das celebrações dos 90 anos da Rádio Nacional.
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6: Ouvimos um trecho do Rádio Memória Especial 90 anos da Rádio Nacional. O episódio completo está disponível em youtube.com.br/radionacionalbr. E com o Rádio Memória, a gente encerra o Rádio Sociedade de hoje. Tivemos na operação de áudio Rafael Espíndola, na coordenação de programação Rodrigo Soprana, na produção David Isidoro e na apresentação Felipe Rangel. Voltamos amanhã no mesmo horário. Até lá!
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4: Caderno de Música, desvendando o universo musical. No Caderno de Música de hoje, vamos celebrar os 340 anos de nascimento de Nicola Porpora, compositor italiano do período barroco, conhecido principalmente por sua atuação no meio operístico. Nascido em Nápoles, em 17 de agosto de 1686, Porpora estudou no Conservatório dei Poveri di Gesù Cristo, em sua cidade natal, tendo o músico Gaetano Greco como um de seus principais professores. Sua formação também esteve ligada ao ambiente musical dominado por Alessandro Scarlatti, um dos grandes nomes da ópera napolitana, tradição que teria papel importante na sua trajetória. Porpora estreou como compositor de ópera ainda jovem. Sua primeira obra para o palco, Agrippina, foi apresentada em Nápoles em 1708, quando ele tinha um pouco mais de 20 anos. Vamos iniciar o programa com a abertura da ópera L'Agrippina, com o Ensemble e Turchini, sob a regência de Antonio Florio.

Ouvimos a abertura da ópera L'Agrippina com o Ensemble e Turchini, sob a regência de Antonio Florio. Ao longo da carreira, Nicola Porpora compôs várias dezenas de óperas, além de oratórios, cantatas, serenatas, motetos e música instrumental. Sua escrita se caracteriza pela riqueza melódica, pela ornamentação e pelo virtuosismo vocal, especialmente nas árias. Mas a importância de Porpora vai muito além de sua produção como compositor. Ele foi professor em importantes conservatórios de Nápoles e Veneza, sendo um dos mais respeitados mestres de canto do século XVIII. Entre seus alunos estiveram alguns dos maiores cantores de seu tempo, como os Castrati, Farinelli e Caffarelli, ajudando a formar alguns dos intérpretes que fizeram do virtuosismo vocal uma das marcas da ópera barroca. Ele também foi mestre de compositores como Johann Adolf Hasse e Joseph Haydn. Vamos seguir o programa com um trecho do Salve Regina, de Nicola Porpora, com a solista Stephanie Dostrac, o conjunto La Cappella de Turchini, sob a regência de Antonio Florio.

Ouvimos o Salve Regina, de Nicola Porpora, com a solista Stephanie Dustrac, o conjunto La Capella de Turchini, sob a regência de Antonio Florio. A carreira de Nicola Porpora também foi marcada por intensa circulação pela Europa. Em 1733, o compositor se muda para Londres, onde assumiu posição de destaque na chamada Opera of the Nobility, companhia criada para concorrer com a empresa de Handel. A disputa entre as duas companhias marcou a vida musical londrina. Porpora escreveu ali obras como Ariana in Asso, Poliferno e Ifigenia in Aulide, algumas com participação de Farinelli. Apesar do prestígio, a companhia acabou encerrando suas atividades e Porpora deixou a Inglaterra em 1736. Pouco tempo depois, Porpora continuou atuando em Veneza e Nápoles e, em 1748, se tornou mestre de capela da corte de Dresden. A permanência foi marcada pela rivalidade com Rasse e Porpora deixou a corte em 1752.

No mesmo período, esteve em Viena, onde teve entre seus alunos o jovem Joseph Haydn, que mais tarde reconheceria a importância dessas aulas, afirmando ter aprendido com Pórpora os fundamentos da composição. Vamos seguir com Tu spiato non farai, da ópera Ifigenia in Aulide, de Pórpora, com Max Emanuel Centik, contratenor, conjunto Harmonia Atenia, sob a direção de George Petrou.

Ouvimos Tu spietato non farai, da ópera Ifigenia in Aulide, de Porpora, com Max Emanuel Tchentchik, contratenor, conjunto Harmonia Athenia, sob a direção de Georges Petrou. Porpora retornou a Nápoles na década de 1750. Nesse momento, porém, seu estilo já começava a ser considerado antiquado diante das transformações no gosto musical. Suas últimas obras tiveram pouco sucesso, sua situação financeira se deteriorou e ele terminou a vida na pobreza. O compositor faleceu em Nápoles em 3 de março de 1768, aos 81 anos, deixando uma extensa produção musical. Sua obra ocupa um lugar importante na tradição operística napolitana, especialmente pelo refinamento da escrita vocal e pelo virtuosismo que caracteriza suas áreas. Como professor, Porpora também deixou sua marca em grandes nomes de seu tempo, como Farinelli, Caffarelli e Joseph Haydn. Conhecido principalmente por suas óperas e obras vocais, Nicola Porpora também escreveu sinfonias, sonatas e concertos. Para encerrar o caderno de música de hoje, vamos ouvir a sua Sonata para violoncelo em Lá Maior, na interpretação de Renato Criscuolo, violoncelo e o Musica Perduta.

Ouvimos a sonata para violoncelo em Lá Maior, de Nicola Porpora, com o violoncelista Renato Criscuolo e o Música Perduta. E assim encerramos mais um Caderno de Música. A edição de hoje teve a apresentação de Sidney Ferreira, com roteiro e produção de Karina Amorim. Agradeço por sua companhia e até o próximo programa. 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

Chegamos! Esse é o Manhã Mac aqui na sua Rádio Mac. Aquela ciranda matutina que você já está acostumado e acostumada da música com a informação e a informação com a música. A gente atualiza o noticiário para você e também traz o melhor da música popular brasileira. Muito prazer, eu sou o Felipe Rangel, estou aqui acompanhado do Marcos Inácio, grande Marcão, tudo em ordem? Olha, vou dizer um negócio para você, temos algo em comum, né, doutor Marcos Inácio? Nossas mães fazem aniversário hoje, dona Márcia Aparecida deve estar me escutando nesse momento aqui. Deixo meu grande beijo, ela que está completando mais uma volta em torno do sol, protegida por Nanã. Que seja abençoada, que tenha prosperidade e que seja mais uma vez, como sempre, uma grande referência para todos nós. Como é que chama sua mãe, Marcão? Dona Luísa, um grande beijo para a senhora também. Muita saúde, muita prosperidade, caminhos abertos. Que a felicidade habite sua porta, sua vida, hoje e sempre. E para referendar tudo isso, deixa eu trazer para você o nosso primeiro momento musical, que se abre com Milena Jardim.

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0: Essa foi Fernanda Abreu cantando pra gente A Tua Presença Morena, de Caetano Veloso. Antes, Eita Nós, de Lully e Lucina, nas vozes de Gabriel Leone e Ney Mato Grosso. Tivemos ainda Milena Jardim com Dona de Mim, de Arthur Marques. Agora são 8 horas e 15 minutos. A gente traz para você a ilustríssima e necessária presença de Mara Régia em mais um Viva Maria.
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2: Dedicamos esta edição de hoje do nosso Viva Maria a uma grande e saudosa amiga, a psicóloga Regina de Aquino, com quem, em meio a muitas lições de vida, eu tive a oportunidade de descobrir, na minha própria trajetória, quantas vezes eu havia morrido nesta vida. Então, é uma pergunta que me deixou reflexões que eu carrego para toda a vida e que só não é maior do que a falta que ela faz na minha vida. Onde quer que esteja, que ela continue inspirando nossas reflexões sobre a vida e sobre a morte. Então, por tudo isso, à luz do direito, preparem-se, porque nós vamos aprofundar neste Viva Maria de hoje o nosso conhecimento sobre as diretivas antecipadas de vontade. E para isso, nós vamos ouvir a autora do livro Antes de Morrer. Isso porque as tais diretivas precisam ser tomadas antes que isso aconteça, né? Então, seja mais do que bem-vinda, Cliciene Magalhães, ela que é assistente social e que vem se dedicando a um trabalho valoroso, para muito além do livro, inclusive, né, minha amiga? Que bom tê-la aqui no nosso Viva Maria.
3: Ah, Mara Régia, para mim é uma honra estar aqui com você. Estou muito feliz de poder estar divulgando esse trabalho, porque o objetivo dele foi dar acesso para as pessoas a esse conhecimento, porque eu falo que os pacientes têm que ter poder, né, sobre o seu cuidado também.
2: Pois é. E sobre o signo do cuidado, de que forma essas diretivas antecipadas de vontade poderão tornar menos dolorosa a partida de um ente querido, a tomada de uma decisão em relação ao que fazer diante daquela pessoa que acabou de se despedir da vida.
3: As diretivas, Mara, atualmente estão previstas na Lei 15.378, de abril de 2026, que pela primeira vez esse ano surgiu numa lei federal brasileira. Mas ela já vinha sendo discutida no âmbito da política de saúde por meio da resolução do CFM, de uma resolução de 2012. E ela também surgiu na Política Nacional de Cuidados Paliativos, que foi lançada em 2024.
2: Agora, em que medida essas diretivas promovem alguns cuidados cruciais, que eu queria até que você elencasse aqui, mas de antemão, sabendo que nem mesmo o seu livro dá conta de tamanha complexidade. E eu, inclusive, não posso esquecer de te perguntar o porquê desse livro. Você se viu diante de uma situação dessa que forçou você a fazer uso dessa prerrogativa, de uma lei que pudesse fazer com que a vontade da pessoa fosse respeitada?
3: Sim. Como familiar, eu cuidei da minha mãe, por exemplo, né? Por 5 anos, e eu não conhecia as diretivas. Ela tinha algumas necessidades e eu não tinha esse olhar, né, de entender, porque a família, geralmente, ela preocupa muito com esse cuidado biológico e esquece que o cuidado vai muito além disso, nos desejos de cada pessoa dentro da complexidade do ser humano. Desde uma escolha de onde ele quer estar, da forma que ele quer estar naquele lugar, de como ele quer ser cuidado, numa situação que ele não consiga se comunicar ou expressar essa vontade. A diretiva, ela vem nesse sentido de como que eu vou garantir se eu não puder manifestar minha vontade.
2: E sua mãe, no caso, ela manifestou o que para você?
3: Então, quando ela teve um AVC, ela perdeu muito a habilidade da comunicação. E eu era uma filha muito preocupada com o cuidado biológico também. E ela não conseguia mais expressar no sentido de o que ela gostaria realmente de estar. Então, eu sofria muito, por exemplo,

0: Ah, você prefere realmente estar aqui nessa casa comigo? Eu vou mudar. Você gostaria de estar com outro filho? Você quer fazer alguma viagem, alguma coisa? Qualquer coisa no sentido da vida que a gente tem, que personifica cada pessoa, ela já não conseguia expressar mais. Isso me deixava muito angustiada do que poderia ser o melhor cuidado para ela. Mas eu também não sabia como fazer isso, nem como abordar. Ou como até fazê-la refletir sobre isso, que ela tinha esse direito de ter isso também. Porque o paciente, às vezes, ele pensa: eu já estou dando tanto trabalho, eu não vou pedir nada.
1: E aí, só para contemplar a nossa curiosidade, acredito que a minha e a de todo mundo que nos ouve nesse momento, o que foi que você fez e que acredita tenha estado em sintonia com o desejo que ela tinha diante desse momento da partida?
0: Então, infelizmente, nessa época, quando eu precisei mudar de um local de trabalho para atender as necessidades do cuidado, de logística, tudo isso, né, de tratamentos, quando eu consegui essa mudança de local de trabalho, ela infelizmente havia falecido já, mas eu mudei. E quando eu mudei, eu fui para uma equipe de atenção domiciliar, que é uma equipe que acompanha pacientes em casa. Então, eu acompanhei 4 anos pessoas com diversas necessidades internadas em casa, e é nessa prática eu aprendi muito também, eu estudei, né? Foi quando eu conheci as diretivas, até para tentar trazer, resgatar aqueles pacientes que não podiam se comunicar mais e os que ainda podiam, para a gente trabalhar nesse sentido. Então, nesse momento, eu percebi o quanto, se eu soubesse como filha, independente de como assistente social, aquilo teria me ajudado.
1: E por que que essas diretivas são consideradas testamento vital?
0: No Brasil tem esse nome, né? Testamento vital. Não é muito bom porque confunde com testamento sucessório, mas não é. Então, quando fala diretivas, é porque é o conjunto de dois documentos, o testamento vital e o mandato duradouro. Então, no testamento, em muitos países, você só dispõe sobre a questão dos cuidados biológicos, que é a questão de se eu tiver numa doença incurável, terminal, e num processo de sofrimento impossível de suportar, então eu posso pedir para não ter uma reanimação, uma intubação. Então, tem critérios que precisam do apoio de uma equipe de saúde para responder, né, dentro das especificidades do Código de Ética Médica também. Mas, além do testamento vital, tem o mandato duradouro, que é a pessoa que você vai nomear para defender suas diretivas. Se é para ser usado quando você não pudesse comunicar, tem que ter a pessoa que vai defender. Então, nesse livro, eu explico como fazer isso de uma forma atualizada com a legislação brasileira. Essa é a segunda edição desse livro. E assim a pessoa pode garantir o cuidado dela, respeitando a sua autonomia, sua dignidade, seus valores, suas crenças.
1: As diretivas antecipadas de vontade estão aqui descritas num passo a passo mais do que completo. Então, vale a pena a gente refletir sobre os nossos valores e desejos. Por exemplo, desejo que todos tomem conhecimento dos meus valores e das minhas vontades, especialmente no que diz respeito ao que considero mais importante durante a fase final da minha vida. Sobre o local onde desejo estar no momento da minha morte, quanto à minha curatela, desejo que ela seja estendida. Considero importante que os filhos vivenciem este momento, por aí vai, né? É
0: Isso.
1: um questionário muito amplo onde a gente vai se colocando para que não reste dúvidas sobre o nosso desejo, sobre a nossa vontade, né? Como o nosso tempo não é muito grande aqui no nosso Viva Maria, eu preciso dizer à nossa audiência que essas diretivas antecipadas de vontade não têm nada a ver com a eutanásia, nem tampouco com o suicídio assistido, não é?
0: Isso. É importante a gente conhecer esses termos. Foi muito bom você trazer isso. Apesar de não explicar no livro diretamente, mas sempre que eu estou nos momentos de fala, eu tento trazer. Então, a gente entender que a eutanásia, ela é quando uma outra pessoa aplica um medicamento, por exemplo, que vai trazer a morte daquele indivíduo mesmo. Mas isso só em casos de um sofrimento, assim, uma doença terminal, incurável. Até nos países que hoje regulamentam a eutanásia, tem uma legislação bem organizada em relação a isso.
1: E é um protocolo que tem que ser
0: Sim,
1: seguido à risca, né?
0: isso. E o suicídio assistido, a diferença é que a própria pessoa aplica nela. Então, se ela tiver na mesma condição de doença incurável, no sofrimento que ela não consegue suportar, ela pode aplicar nela. No Brasil, não é permitido isso, mas é possível a gente garantir a morte digna. A partir dessa política de cuidados paliativos, está se olhando diferente para isso. Estão sendo criadas equipes pelo SUS agora, uma regulamentação para que essas equipes sejam implementadas justamente para mudar esse cenário.
1: Então, vamos tratar de aprofundar o nosso conhecimento sobre essas diretivas antecipadas de vontade, porque, infelizmente, a longevidade é muito bem-vinda, mas o que acontece em geral é que, a partir de um determinado momento da vida, aos 90, 95, a pessoa vai ficando como uma criança à mercê daquelas outras que estão lhe ajudando nesse momento de suas vidas, né? E elas vão perdendo justamente essa vontade, perdem a força para fazer prevalecer o que elas querem, né?
0: Isso. Lembrando que, como eu te falei, que eu trabalhei 4 anos acompanhando pacientes em casa, né? A gente só não tem paciente idosos, pessoas com mais de 60 anos. A gente tem pacientes 0 a 100 anos. Então, tem crianças, tem jovens, tem adultos. Porque para a gente ficar nessa condição de incapacidade, a gente está sujeito, né? Pode acontecer com qualquer pessoa. E quando a pessoa fica nessa condição que ela não consegue se comunicar, como culturalmente a gente trata essa pessoa geralmente? A gente infantiliza ela, acha que o paciente é surdo, né? Chega gritando, né? A abordagem, assim. E a gente vai esquecendo de quem é aquela pessoa. Então, quando eu chegava nas casas e via aquela pessoa ali, às vezes, olhando para a parede, ela não conseguia se comunicar, mas ela estava ali. E cheia de objetos, né? As fraldas, os objetos de cuidado. Eu falava, mas ela gostava desse ambiente dessa forma? Ela gostava de assistir TV? Então, por que que não tem uma TV? O que ela gostava de assistir? Que música ela gostava de ouvir? Eu chegava, às vezes, tinha uma pessoa assistindo uma missa católica e o paciente era evangélico. Então, assim, como a gente está cuidando desse paciente? O cuidado, ele vai muito além desse biológico, pois, né?
1: É. Bem, e sobre o signo do cuidado, a gente se despede lamentando muito ter que encerrar essa conversa tão esclarecedora, mas vamos esperar que, para além desse Antes de Morrer, esse livro que já está em segunda edição, foi lançado na Bienal aqui de Brasília e será brevemente na Bienal de São Paulo também, você possa nos brindar com todo esse acúmulo vivido ao longo dessa sua dedicação, quase que obsessão, por tratar dessa temática que, sem dúvida, nos coloca numa posição de protagonistas da nossa própria história.
0: Obrigada, Mara Regi, eu que agradeço. Eu estou à disposição para as pessoas que quiserem conversar, me encontrar e falar sobre esse tema, que eu costumo dizer que assistente social, a gente veio para quebrar barreiras de acesso. E para mim, a informação é uma das maiores barreiras que a gente tem se não tiver acesso a ela, né?
1: Certo.
0: É isso.
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3: Muito bem, muito obrigado, Mara Regia, por participar com tanta categoria de mais um Manhã Mac. Eu agradeço. E a gente continua trazendo para você a atualização das coisas do noticiário. Agora a gente vai falar de futebol, viu, meu caro Marcos Inácio? Porque vai ter Clássico Mineiro nas quartas de final da Copa do Brasil. Cruzeiro e Atlético, Galo e Cruzeiro. Vamos saber um pouquinho mais a respeito deste e de outros confrontos com Bruno Mendes.
4: No complemento da 24ª rodada do Campeonato Brasileiro da Série A, o Atlético Paranaense foi até o estádio Nilton Santos e venceu o Botafogo por 3-2. O assunto agora é Copa do Brasil. Nesta terça-feira, começam as quartas de final do torneio e tem clássico em Belo Horizonte. Cruzeiro e Atlético se enfrentam no estádio do Mineirão a partir das 9 da noite. Técnico cruzeirense Arthur Jorge fala do duelo contra o Galo.
5: Sendo um jogo de mata-mata frente a um rival para a Copa do Brasil, é um jogo importantíssimo. Eu disse aos meus jogadores após a eliminação que nós teríamos agora 4 jogos determinantes para aquilo que é o nosso futuro imediato. E este, obviamente, da Copa é também um momento muito importante, uma vez que fazemos agora quartos finais, meias finais e final. Portanto, faltam aqui 5 jogos para se poder conquistar um título. Ou seja, é o caminho mais curto, se quisermos, em relação àquilo que possa ser a conquista de um título.
4: Técnico atleticano Eduardo Domingues também analisa o duelo contra o rival.
6: Sei que são um time forte, que aumentaram seu nível. Están jugando muy bien por los comentarios que escuché. a trabalhar o jogo, a trabalhar que podemos fazer com nossas características de jogadores, com as características de jogadores que eles têm.

0: e a partir de ali tentaremos facer o melhor que podamos para conseguir o melhor resultado.
1: Lembrando que o jogo da volta acontece na próxima terça-feira na Arena MRV, em Belo Horizonte. Rádio Nacional em Brasília, Bruno Mendes.
2: Valeu, Bruno. Agora são 8:30. A gente toca a bola novamente para a canção. Vem aí, Djavan.

máximo. O salário mínimo deve subir de 1.740, aliás, deve subir para R$ 1.741 em 2027. São palavras do ministro da Fazenda, Dario Durigan. A estimativa será incluída no projeto de lei orçamentária que será enviado ao Congresso Nacional até o dia 31 deste mês. O valor representa aumento de R$ 120,00, ou 7,4% sobre os atuais R$ 1.621,00. A nova projeção também ficou R$ 24,00 acima do que foi estimado, que seria de 1.717, uma estimativa apresentada pelo governo no projeto de lei de diretrizes orçamentárias de abril. O reajuste tem impacto real nas contas públicas porque o salário mínimo é usado como referência para benefícios previdenciários e assistenciais. Ao mesmo tempo, uma elevação acima da inflação aumenta o poder de compra de trabalhadores e beneficiários que recebem no piso. Mais detalhes em agenciabrasil.ebc.com.br. Agora são 8 horas e 47 minutos, a gente volta a ouvir música. Vem aí, Celso Fonseca.

0: Esse foi Rodrigo Maranhão com a sua O Amor e o Tempo. Antes, Alice Caymmi com Modinha pra Gabriela, de Dorival Caymmi. E Celso Fonseca com Ela Só Pensa em Beijar, de MC Leozinho. Agora são 9 horas em ponto. A gente para pro intervalo e volta já.
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7: Estamos de volta, esse é o Manhã MEC, aqui na sua Rádio MEC. Estamos presentes também na internet, radiomec.ebc.com.br ou pelo aplicativo Rádios EBC. Vamos recomeçar ao som de Bebel Gilberto.

Ouvimos Ai Ai Ai de Luiz Murá por Luiz Murá. Antes Lenine com Meu Chamego Dele Mesmo e Bebel Gilberto com A Ganju de Carlinhos Brown. Agora são 9 horas e 14 minutos aqui no Rio de Janeiro. A gente novamente dá espaço para a Agência Brasil, Sociedade Brasileira para o Progresso da Ciência, convida candidatos a governador a assumir compromissos com a ciência, a tecnologia e inovação nas eleições. A iniciativa faz parte do Observatório das Eleições 2026, que reúne propostas da comunidade científica para orientar o debate sobre o desenvolvimento dos estados. A presidente da SBPC, Francilene Garcia, pergunta: qual será o lugar da ciência no projeto de governo de cada um dos candidatos? Segundo ela, os estados já contam com universidades, institutos de pesquisa, pesquisadores, infraestrutura científica e jovens talentos capazes de produzir conhecimento, inovação e soluções. Ela afirma ainda que o desafio do próximo governo será saber mobilizar essa capacidade para gerar desenvolvimento, oportunidades e qualidade de vida. O Observatório das Eleições apresenta o caderno Vozes da Ciência, o Brasil que Queremos, que reúne 17 propostas da comunidade científica distribuídas em 7 eixos temáticos. Ciência, tecnologia e inovação como projeto de nação, soberania nacional, sustentabilidade, clima, biodiversidade e segurança alimentar, democracia e segurança

Segurança Pública, Equidade, Diversidade, Justiça Social, Educação, Formação e Universidade, Saúde Pública, Saúde Mental e Vigilância. 9 horas e 16 minutos, a música volta a dar o tom do nosso programa. Vamos receber, depois de Luiz Murá, o talento de Daniela Mercury.

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0: Essa foi Ana Treia com a sua Sanha, antes Oswaldo Montenegro com A Lista, dele mesmo, e Daniela Mercury com Ilê Pérola Negra, de Guiguil, Milton e Reni Veneno. Agora são 9h29, a gente abre espaço para o trabalho do nosso time de repórteres. SUS tem teleatendimento para a saúde mental de mulheres. Vamos saber mais com Carolina Pessoa.
1: O Ministério da Saúde lançou, nesta segunda-feira, um serviço de teleatendimento em saúde mental voltado para mulheres em situação de violência e mães atípicas. O serviço será disponibilizado por meio do aplicativo Meu SUS Digital, sem necessidade de atendimento presencial imediato. De acordo com a pasta, o serviço será remoto e sigiloso e vai oferecer orientação e acompanhamento por profissionais especializados. Além disso, poderá funcionar como porta de entrada para os cuidados de saúde mental pelo SUS, por meio da rede de atenção psicossocial. O atendimento também poderá ser fornecido a familiares que cuidam de pessoas com deficiência, transtornos do neurodesenvolvimento ou doenças raras. De acordo com dados do relatório Retratos do Feminicídio no Brasil, de 2026, o país registrou mais de 1.500 feminicídios em 2025, um aumento de 4,7% em relação ao ano anterior. Já entre janeiro e março de 2026, houve um aumento de 7,5% em relação ao mesmo período do ano anterior, com quase 400 vítimas.

0: Isso significa que uma mulher é morta a cada 5 horas. O novo atendimento do Ministério da Saúde vai funcionar de segunda a sexta-feira, das 8 horas da manhã às 8 da noite e aos sábados, das 8 da manhã às 2 da tarde. Cada mulher poderá realizar até 10 sessões de atendimento, com possibilidade de iniciar um novo ciclo quando necessário. A gente lembra que a violência contra a mulher pode ser denunciada pelo Disque 190 da Polícia Militar, pelo Ligue 180, Central de Atendimento à Mulher e também em delegacias especializadas, entre outras instituições da Rede de Enfrentamento da Violência contra a Mulher. Da Rádio Nacional no Rio de Janeiro, Carolina Pessoa.
1: Valeu, Carolina. Agora são 9h31. Vamos novamente ouvir o melhor da música popular brasileira aqui no Manhã Mac. Vem aí, Toquinho.

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0: Ouvimos Los Hermanos com Corre Corre, de Marcelo Camelo. Antes, Céu com a sua Coreto. Tivemos ainda Marcelo Genesi e Laura Lavieri com Tempestade Emocional, de José Miguel Wisnik, Marcelo Genesi e Paulo Neves. Tivemos também Cássia Eller com Blues da Piedade, de Cazuza e Frejá, e Tiago York e Jorge Drexler com Mentira para Dançar, de Maria Helena Moran e Tiago York. Passou por aqui também Ili com Alô, Alô Marciano, de Rita Lee e Roberto de Carvalho, e Toquinho com Planta Baixa, dele e Vinícius de Moraes. 10 horas, a gente para o intervalo e volta já.
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Estamos de volta, esse é o Manhã Mac, aqui na sua Rádio Mac. Eu estou esperando pelo seu recado, mande mensagem para o nosso WhatsApp. Se liga aí no nosso número, 21 997 10 0537. Vamos receber neste novo momento musical todo o talento de Délia Fischer.

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1: Ouvimos Tim Bernardes com a sua Realmente Lindo. Antes, Cristina Ariel com Pérola Negra, de Luiz Melodia. Ouvimos também Gilberto Gil com a sua Dança de Shiva. Passou por aqui também Adriana Calcanhoto com Cariocas, de sua autoria. Léo Jaime interpretou Mensagem de Amor, de Herbert Viana. Ouvimos ainda Certas Canções, de Milton Nascimento e Tunay, por Bruna Caran. E Vendaval, de Ed Mota e Ronaldo Bastos, na voz do Ed Mota. Tivemos também Meu Tempo, de Délia Fischer, por Délia Fischer. 10h32, o nosso time de repórteres pede passagem. SUS tem teleatendimento para a saúde mental de mulheres. Vamos saber mais então com Carolina Pessoa.
2: O Ministério da Saúde lançou, nesta segunda-feira, um serviço de teleatendimento em saúde mental voltado para mulheres em situação de violência e mães atípicas. O serviço será disponibilizado por meio do aplicativo Meu SUS Digital, sem necessidade de atendimento presencial imediato. De acordo com a pasta, o serviço será remoto e sigiloso e vai oferecer orientação e acompanhamento por profissionais especializados. Além disso, poderá funcionar como porta de entrada para os cuidados de saúde mental pelo SUS, por meio da rede de atenção psicossocial. O atendimento também poderá ser fornecido a familiares que cuidam de pessoas com deficiência, transtornos do neurodesenvolvimento ou doenças raras. De acordo com dados do relatório Retratos do Feminicídio no Brasil, de 2026, o país registrou mais de 1.500 feminicídios em 2025, um aumento de 4,7% em relação ao ano anterior. Já entre janeiro e março de 2026, houve um aumento de 7,5% em relação ao mesmo período do ano anterior, com quase 400 vítimas. Isso significa que uma mulher é morta a cada 5 horas. O novo atendimento do Ministério da Saúde vai funcionar de segunda a sexta-feira, das 8 horas da manhã às 8 da noite, e aos sábados, das 8 da manhã às 2 da tarde. Cada mulher poderá realizar até 10 sessões de atendimento, com possibilidade de iniciar um novo ciclo quando necessário. A gente lembra que a violência contra a mulher pode ser denunciada pelo Disque 190 da Polícia Militar, pelo Ligue 180, Central de Atendimento à Mulher, e também em delegacias especializadas, entre outras instituições da Rede de Enfrentamento da Violência contra a Mulher. Da Rádio Nacional no Rio de Janeiro, Carolina Pessoa.
1: Valeu, Carolina. Agora são 10h34. A gente volta a ouvir música aqui no nosso programa. Quem chega para cantar para a gente é a Rita Lee.

0: Ouvimos Ivan Lins com o Samba Douro, dele Vitor Martins, antes Carla Santiago com a sua Recinto, Geraldo Azevedo e Chico César interpretaram Dia Branco, de Geraldo e Renato Rocha. Ouvimos também Feira Moderna, de Beto Guedes, Lou Borges e Fernando Brant, por Roupa Nova e Zélia Duncan, Marroquina, de Tom Ribeira, por Tom Ribeira, Fulgaz, de Antônio Cícero e Marina Lima, na interpretação do Martins, e Barata Tonta, de Rita Lee e Roberto de Carvalho, por Rita Lee. 10h59, a gente para o intervalo e volta já.
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3: Esse é o Manhã MEC, aqui na sua Rádio MEC. Estou esperando pelo seu recado. Mande mensagem para o nosso WhatsApp 997100537. O DDD, como você já sabe, é 21. Vamos recomeçar ao som de Simone.
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0: Ouvimos Casuarina e Marina Iris com Cataclisma, de Sebastião Vitorino e Valkyr. Antes, Emanuele Araújo com Minha História, de Chechel e Luizinho SP. Passou por aqui também Zeca Pagodinho com Samba pras Moças, que já se tornou um clássico de autoria de Roque Ferreira e Grazielli. Ouvimos também Os Passistas, de Caetano, por Jussara Silveira, Baianidade Nagô, de Evandro Elias, por Nay Portela. Todo Dia e Toda Hora com Você, de Arnaldo Antunes, Marcelo Genesi, Bertão Aguiar, Fefe e Junix, quanta gente! Nas vozes de Ana Rato e Fernanda Takai. Tivemos também Atriz, de Cláudio Campos e Vanderly, pelo saudoso Vanderly, e Divina Comédia Humana, de Belchior, por Simone. 11h32, a gente passa o bastão para o trabalho do nosso time de repórteres. Pedido de reaplicação do Enseja pode ser feito até sexta-feira. Quem desenvolve o assunto para a gente é o Osama El Gauri.
1: Termina na próxima sexta-feira, 28 de agosto, o prazo para pedir a reaplicação do Enseja 2026, o Exame Nacional para Certificação de Competências de Jovens e Adultos. A solicitação pode ser feita por candidatos que foram afetados por problemas logísticos no dia da aplicação do exame, como falta de luz e desastres naturais. Ou ainda, por quem teve alguma doença infectocontagiosa, conforme o edital, e ficou impossibilitado de participar. Para pedir a reaplicação, é preciso acessar a página ensejanacional.inep.gov.br e escolher o campo Página do Participante. Segundo o INEP, instituto responsável pelas provas e ligado ao Ministério da Educação, os pedidos devem vir, se for o caso, com documentos que comprovem a situação. Quem busca a certificação do ensino fundamental terá uma nova oportunidade de fazer a prova no dia 6 de outubro e do ensino médio em 7 de outubro. O Enseja é destinado a jovens e adultos que não concluíram os estudos na idade apropriada. A participação é voluntária e gratuita. Da Rádio Nacional em Brasília, Osama El Gauri.
0: Valeu, Osama. A gente continua trazendo a atualização do noticiário. Agora, quem chega para desenvolver um assunto importante para a gente é o Pedro Lacerda. Ele vai falar do aplicativo CNH do Brasil, que já mostra passagem pelos chamados Free Flows. O Pedro vai explicar tudo isso para a gente.
2: Motoristas já podem consultar pelo aplicativo CNH do Brasil as passagens registradas nos sistemas de pedágio eletrônico, conhecidos como Free Flow. A funcionalidade foi liberada nesta segunda-feira e reúne em um único ambiente dados de rodovias federais e estaduais com a concessionária responsável e o canal indicado para pagamento. Para o ministro dos Transportes, Jorge Santoro, a mudança pode ajudar a reduzir as fraudes.
3: Mesmo quem tinha tag, não tinha onde conferir e aonde contestar se ele passou realmente. Imagine uma pessoa pegou seu carro, passou pelo pórtico e você nem sabia que ela andou com seu carro. Às vezes era uma placa clonada, então isso acontecia. Agora a gente vai diminuir muito as fraudes, vai dar mais segurança jurídica e muito mais transparência.
2: O aplicativo passa a reunir o histórico completo de passagens desde que a primeira concessionária adotou o Free Flow no país, com notificação em até 24 horas após cada nova cobrança. Ou seja, o aplicativo mostra não só as passagens novas, mas também as mais antigas. Ele carregou o histórico desde o início da operação do Free Flow no Brasil para que o motorista consiga consultar passagens de anos anteriores. Segundo o Ministério, quase metade dos motoristas de rodovias federais já quitou as pendências e teve as multas retiradas, mas a adesão ainda é baixa em São Paulo, Minas Gerais e Mato Grosso. Uma concessionária responsável pelo Rodoanel Paulista ainda não assinou o contrato com o Serpro e segue fora do sistema. Por isso, não pode aplicar multas enquanto durar a pendência. A integração ao aplicativo também depende da adesão de cada concessionária aos pórticos de Free Flow, como explica o diretor-presidente da Associação Brasileira de Concessionárias de Rodovias, Marco Aurélio de Barcelos.
4: A regulamentação do CONTRAN, ela diz que para que um pórtico funcione, é necessário que haja essa interoperabilidade. Então, na medida em que mais concessionárias ingressem, tragam seus pórticos de free flow, a gente vai ter tudo isso, sem dúvida, no âmbito da CNH do Brasil.
2: Quem já pagou multa por tarifa não quitada pode pedir ressarcimento pela ANTT. Já são cerca de 3 mil pedidos, sendo 2 mil já processados. Com a ferramenta, o prazo volta a ser o padrão, 30 dias após a notificação. Neste momento, ainda está em vigor um período de transição e regularização do sistema. Uma resolução do CONTRAN estabeleceu que até 16 de novembro deste ano, os usuários poderão regularizar as tarifas incluídas pela regra de transição, sem a aplicação das penalidades de trânsito decorrentes do não pagamento. Atualmente, 14 concessionárias operam de forma integrada ao sistema. O aplicativo CNH do Brasil soma mais de 81 milhões de usuários no país. Da Rádio Nacional em Brasília, Pedro Lacerda.
0: Valeu, Pedro. Agora são 11 horas e 37 minutos. A gente traz para você mais um momento musical. Começamos com Bruna Volpe e Rio do Ora.

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0: Ouvimos Roberta Campos com a sua Gerbera. Antes, João Bosco com o Corsário, dele Aldir Blanc. Ouvimos também Bruna Volpe, Rio do Hora, com Prova de Vestibular do Rio do... e de Bruna Volpe. Agora são 11 horas e 48 minutos, a gente agita o trabalho do nosso time de repórteres. Deixa eu falar para você então que a região centro-oeste do país permanece em alerta por conta... Olha só como são as coisas, hein? A gente está vivendo o inverno, neste momento aqui no Hemisfério Sul, aqui no nosso país, e a região centro-oeste está em estado de alerta por conta de, sabe do quê, meu caro Dudu Monteiro? Altas temperaturas. Dá para acreditar nisso? Pois é, rapaz. É, temos algumas coisas que a gente... Tem peculiaridades que a gente, às vezes, não compreende tão bem. Em pleno inverno, centro-oeste tem altas temperaturas. E aí, a região está em estado de alerta. E quem vai saber e vai trazer outras informações para você é o trabalho do Osama El Gauri.
1: A região centro-oeste do país está sob alerta de perigo para baixa umidade com altas temperaturas, segundo o INMET, o Instituto Nacional de Meteorologia. Palmas, Goiânia, Cuiabá e o Distrito Federal, por exemplo, podem registrar máximas entre 32 e 39 graus Celsius. A umidade pode variar entre 20 e 12%. O tempo quente e seco aumenta o risco de desidratação, transmissão de doenças infecciosas e problemas respiratórios, segundo médicos. E a atenção com a saúde precisa ser redobrada, principalmente com idosos, bebês e crianças, que são mais vulneráveis nessas condições. De forma geral, os idosos podem ter problemas que vão desde alteração do nível de consciência até infarto e AVC. Para minimizar os riscos à saúde deles, é preciso mantê-los hidratados. O volume recomendado é de 35 ml vezes o peso do idoso, distribuídos pela manhã e pela tarde. Lembrando que os mais debilitados não percebem que estão com sede. Então, é melhor oferecer água, água de coco e sucos naturais. Café e chás cafeinados, como preto e mate, devem ser evitados porque são diuréticos, ou seja, fazem perder muito líquido. A alimentação precisa ser mais leve. A recomendação também é não expor o idoso ao sol das horas mais quentes do dia, entre 10 da manhã e 4 da tarde, e usar protetor solar com roupas frescas. Já bebês e crianças expostos ao tempo quente e seco podem apresentar desidratação, irritações na pele e problemas respiratórios, de acordo com pediatras. Para minimizar os riscos, os bebês em aleitamento materno exclusivo devem mamar mais vezes ao dia, sem necessidade de receber água. As crianças maiores de 6 meses devem beber água regularmente ao longo do dia. Os responsáveis também devem ficar atentos a sinais de desidratação, como boca seca, redução da urina, irritabilidade e sonolência excessiva. Os pequenos também devem usar roupas leves e não podem ser expostos ao sol nas horas mais quentes do dia. Crianças acima de 6 meses devem usar protetor solar. Também é importante manter os ambientes arejados, oferecer banhos mornos e garantir que bebês e crianças permaneçam em locais frescos e confortáveis. Da Rádio Nacional em Brasília, Osama El Gauri.
0: Obrigado, Osama. Agora são 11 horas e 52 minutos. Ponto final no Manhã Mac de hoje. A gente agradece a sua companhia nessa nossa jornada matutina. A gente vai encerrar ao som de Skank, Ainda Gosto Dela, de Nando Reis e Samuel Rosa e Ariane Villa-Lobos, com uma música do saudoso Vander Lee, Onde Deus Possa Me Ouvir. Fique agora com Jansen Campos e o Arte Clube. Eu volto daqui a pouquinho, depois do Arte Clube, no Mistura Brasileira. Até lá. Tchau!

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2: No Rio de Janeiro, meio-dia em ponto.
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2: Olá, ouvinte Arte Clube. Na próxima hora, nosso assunto é arte e cultura. Estamos no ar em rede com a Rádio MEC AM 800 e a UFRJ FM 88,9. No rádio e na internet, ao vivo com você. Agora é meio-dia e um. Hoje é terça-feira, 25 de agosto de 2026. E hoje a gente tem Clube do Livro e bate um papo com o escritor e professor Rogério Ataíde, que lança o livro Você Viu Oxum, que convida o leitor para um diálogo sobre a divindade. Também vamos conhecer o fotolivro Itens Rejeitados, dos designers brasileiros Walter Costa e Thalita Virgínia, que reúne imagens de produtos destinados à ajuda humanitária em Gaza, mas que foram rejeitados por Israel. O projeto converte essa lista de restrições em um manifesto visual sobre a crise humanitária. Um livro sem nenhuma imagem violenta, mas que é um soco no estômago. Temos ainda os quadros musicais, os destaques da nova MPB, o disco do dia Chico 2.0, com astros do rap, trap, funk e R&B, reinterpretando a obra de Chico Buarque, além da agenda cultural. Fique com a gente até uma hora no Arte Clube.
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2: No nosso Songbook, a gente traz homenagens aos grandes compositores brasileiros. E na sequência, homenagem a Paulinho Mosca, aniversariante do dia 27 de agosto, por Marina Lima, Zélia Duncan e Maria Rita.

0: Maria Rita no Arte Clube, muito pouco antes, Zélia Duncan, Carne e Osso e Marina Lima, Admito que Perdi, no nosso songbook em homenagem a Paulinho Mosca, aniversariante do dia 27 de agosto. Agora, meio-dia e 14.
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0: Hora do nosso rolê internacional para conhecer artistas brasileiros que se destacam o mundo afora. Hoje a gente vai conhecer o fotolivro Itens Rejeitados, criado pelos designers Walter Costa e Thalita Virgínia, que reúne imagens de produtos destinados à ajuda humanitária em Gaza, mas que foram rejeitados por Israel. Desenvolvido no estúdio de criação sediado em Ravenna, na Itália, o projeto converte essa lista de restrições em um manifesto visual sobre a crise humanitária. Um livro sem nenhuma imagem violenta, mas que é um soco no estômago. Mais detalhes com Patrícia Moribe, nossa parceira da Rádio França Internacional.
2: Na reportagem de hoje, vamos falar de um fotolivro, Rejected Items, de Walter Costa e Thalita Virgínia, que trata de um aspecto de uma das crises humanitárias mais agudas dos últimos tempos. Desde 7 de outubro de 2023, o conflito em Gaza resultou em uma destruição em larga escala, com milhares de mortes e uma população vivendo entre escombros e deslocamentos. No entanto, o controle sobre o que entra em Gaza e o que é rejeitado remonta a um embargo que começou ainda em 2007. É nesse cenário de incerteza que surge o livro Rejected Items, Itens Rejeitados, um projeto da Tiratura, um hub de design e narrativa visual sediado em Ravenna, na Itália. Selecionado para o Book Awards 2026 no Festival de Fotografia de Arles, o livro documenta objetos básicos de ajuda humanitária que foram bloqueados pelas autoridades israelenses. Sem uma imagem violenta, o livro é um soco no estômago. Para entender como o design pode servir de ferramenta de denúncia política, conversamos com os fundadores da Tiratura, Walter Costa e Thalita Virgínia. Walter Costa fala sobre como surgiu o Rejected Items.
3: Rejected Items é uma coleção de objetos de ajuda humanitária, então desde o comida, passando por equipamento médico, até animais vivos, etc. Mas todos os artigos de ajuda humanitária que foram enviados para Gaza, mas foram bloqueados pelas autoridades israelenses com a excusa do duplo uso civil-militar. O que contém o livro é basicamente uma série de fichas para todos esses itens que foram bloqueados. A ideia de tudo isso nasceu na primavera de 2024, pouco depois do que Israel fechasse a entrada de Rafah, por onde entrava a maioria da ajuda humanitária. A gente participou de uma fala com uma pessoa responsável de uma ONG italiana que trabalha em Gaza. A informação que chegava era pouca. Ter um relato em primeira pessoa de alguém dentro desse mundo da ajuda humanitária, com contatos dentro de Gaza, então consciente de todos os problemas e a tragédia que estava se desenvolvendo, a gente saiu dessa fala bastante traumatizada e com uma grande sensação de impotência. Então, pensando que, bom, a gente sabe fazer livro e trabalha com fotografia, já que são mostrados itens que para nós, fora de Gaza, são super fáceis de encontrar e de obter, isso de utilizar imagens que a gente pegou da internet, dá essa cara como se fosse um pouco o carrinho do Amazon, digamos. Então, como se fosse um catálogo de coisas que para a gente seria muito fácil obter e, pelo contrário, ali é impossível.
2: A seguir, Thalita Virgínia fala sobre o bloqueio e o impacto disso na faixa de Gaza.
4: Observando essa lista dos itens que são rejeitados ou que já foram em algum momento rejeitados, isso também acaba virando uma tática para você conseguir bloquear, porque não existe uma lista oficial. As organizações humanitárias, elas não têm uma lista dizendo isso daqui não vai poder entrar nunca. Um item pode entrar hoje e ser bloqueado amanhã, ou pode ser bloqueado hoje, mas pode entrar amanhã. Então, essa incerteza, que fica até difícil entender qual seria o uso civil e militar de um chocolate, de um brinquedo, de uma folha de papel A4 ou de uma incubadora, que são alguns dos itens que já foram bloqueados com essa desculpa. Fica difícil entender qual é a lógica disso. E o que a gente acaba entendendo é que são táticas, estratégias para exterminar uma população inteira sem que isso seja claro para todas as pessoas que assistem ao que acontece ali naquela área, né? Então eu acho que são táticas muito perversas mesmo.
2: A tiratura, que significa tiragem em italiano, também se dedica à pedagogia da narrativa visual e ao engajamento cívico. O espaço abriga uma biblioteca de fotografia com quase 2.000 títulos de todo o mundo e um laboratório de impressão sustentável de risografia. Essa tecnologia japonesa usa tintas de óleo de arroz e matrizes de fibra de banana para garantir que a arte tenha baixo impacto ambiental. Em dezembro, Walter Costa e Talita Virgínia ministram um workshop de criação coletiva inspirada no cordel durante o Festival de Fotografia Solar em Fortaleza.
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0: No nosso Songbook, a gente traz interpretações de vários nomes da MPB para homenagear um grande artista. E hoje é Edu Lobo, que faz aniversário de 83 anos no dia 29 de agosto. Homenagens por Simone Mazer e Alceu Valença.

No Arte Clube você ouviu Joyce Moreno, Upa Neguinho, de Edu Lobo com Gianfrancesco Guarnieri. Antes, Alceu Valença, Ponteio, parceria com Capinã. E Simone Maser, Arrastão, com Vinícius de Moraes. Hoje o nosso songbook em homenagem a Edu Lobo.

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1: Olá, ouvinte Arte Clube. Na próxima meia hora, nosso assunto é arte e cultura. Estamos no ar em rede com a Rádio MEC AM 800, a UFRJ FM e a Nacional do Rio de Janeiro. No rádio e na internet, ao vivo com você, agora meio-dia e meia. Hoje é terça-feira, 25 de agosto de 2026. E hoje a gente tem Clube do Livro e bate um papo com o escritor e professor Rogério Ataíde, que lança o livro Você Viu o Oxum, que convida o leitor para um diálogo sobre a divindade. Temos ainda os quadros musicais, destaques da nova MPB, o disco do dia Chico 2.0, com astros do rap, trap, funk e R&B, reinterpretando a obra de Chico Buarque, além da agenda cultural.
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1: Nosso Garimpo Musical traz toda semana joias da nova MPB. E hoje temos o som da cantora e compositora goiana Mari Frois, que acaba de lançar seu primeiro álbum chamado Esquina do Sol. A Mari foi revelada nas plataformas digitais, onde soma milhões de seguidores, execuções e visualizações. Ela já fez parceria com o Rodrigo Alarcon e também traça uma bela carreira internacional. Ano passado, ela participou de um projeto ainda não lançado, do baterista Matt Sorum, ex-integrante de bandas como Guns N' Roses, The Cult e Velvet Revolver. Enquanto o projeto misterioso não sai, a gente ouve o novo som da Mari Frois, Reza Braba.

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0: Esse foi o som do Walter Rômulo na nossa coluna Nova MPB aqui no Arte Clube. Radicado em Galway, na Irlanda, o cantor e compositor brasileiro vem ganhando destaque nas redes sociais com a canção Imigrante, que a gente ouviu agora, que aborda a vivência de brasileiros no exterior. A faixa faz parte do álbum Walter, um projeto autobiográfico que reúne memórias, afetos e influências musicais em forma de canção. E antes ouvimos Mari Frois e sua Reza Braba. A coluna Nova MPB volta na próxima terça aqui no Arte Clube. Agora, 12:39.
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0: E a nossa dica literária de hoje é o livro Você Viu Oxum? Um mergulho poético na força e no mistério de Oxum, orixá das águas doces e do ouro. Escrito por Rogério Ataíde e ilustrado por Luciana Nabuco, o livro apresenta a divindade em três momentos do dia. No mercado pela manhã, à beira do rio ao entardecer e na entrada da cidade à noite. Em cada cenário, Oxum revela diferentes dimensões de sua presença, entre a beleza, o poder, a negociação e a força guerreira. Professor, doutor em filosofia e pesquisador das divindades iorubanas, Rogério Ataíde é autor de livros, peças e ensaios sobre religiões de matriz africana. E entre suas obras estão Exu e o Mentiroso, Ouro no Milar e Oxalá é Quem Sabe. E nesse novo livro, Você Viu Oxum, o escritor valoriza a ancestralidade e o panteão afro-brasileiro. O Rogério bate um papo com a gente e primeiro nos conta como nasceu essa ideia de escrever um livro centrado na figura de Oxum.
2: Oi, Jansen, tudo bem? Muito obrigado pelo convite, obrigado por estar aqui com essa oportunidade de participar do Arte Clube e falar do livro de Oxum. Olha, a ideia de fazer o livro de Oxum partiu, na verdade, de uma situação bem simples. A casa de axé que eu atuo tinha uma iniciada em Oxum que faria uma cerimônia de maioridade. Então, uma das responsáveis pela cerimônia pediu para que eu escrevesse alguma coisa para colocar no livro de ouro. É uma tradição das casas de candomblé, das casas de orixá, fazer esse livro de ouro, uma forma de colocar a comunidade toda participando das cerimônias. E então a minha contribuição foi escrever um poema para Oxum. Foi assim que saiu. Mas é claro, né, depois disso eu acabei mexendo no poema, escrevendo uma coisinha aqui, outra ali a mais, para tornar o poema com uma cara mais, digamos assim, apresentável do ponto de vista literário. Foi assim que nasceu o livro.
0: O texto de Você Viu Oxum desenvolve um diálogo envolvente que questiona o leitor sobre a presença da divindade. O escritor Rogério Ataíde conta como foi a escolha dessa estrutura narrativa.
2: Pois é, essa estrutura narrativa, ou estrutura poético-narrativa do livro, ela me pareceu interessante como um diálogo. Porque, na verdade, nós não conhecemos os deuses. E a pergunta, você viu Oxum? E a resposta, sim, eu vi, em cada uma das modalidades que o personagem vai dizendo, vi, tive medo quando vi. Isso, de alguma forma, não só apresenta Oxum em algumas das suas formas, né, como a Senhora do Mercado, a primeira, depois como a mulher sedutora na cachoeira, depois como uma guerreira que bate à porta chamando a guerra. Eu pensei que era uma forma interessante de mostrar sem revelar totalmente. Então, a pergunta, na verdade, você viu Oxum, e a resposta, sim, na verdade, é uma pergunta, são, né, pergunta e resposta capciosas. Porque a gente vê e não vê, a gente precisa ter olhos para enxergar, os olhos para ver o invisível se apresenta.

0: apresenta a nós todos os dias, todo o tempo. Os deuses são assim.
1: No livro Você Viu Oxum, o leitor conhece alguns dos aspectos atribuídos culturalmente à divindade. O escritor Rogério Ataíde conta como essas características do comércio, da guerra e beleza fazem parte da tradição de Oxum e ressalta o mais importante, a divindade feminina.
0: Olha, Oxum é uma das divindades com o maior número de elementos constitutivos e carga simbólica dentre todas as divindades iorubanas. Um autor bem conhecido entre nós, Pierre Verger, chegou a elencar pelo menos 16 formas diferentes de perceber Oxum. Eu só coloquei três aí. Agora, uma coisa que eu gostaria muito de destacar é a importância de Oxum como uma divindade feminina e da potência feminina. Oxum, ela está diretamente relacionada à criação, ao ventre úmido que produz vida. E essa é uma das questões talvez mais importantes e inspiradoras que nós podemos retirar dessa divindade. É a capacidade de colocar coisas no mundo. Oxum, eu costumo dizer, Oxum quer. Oxum é desejo. E esse desejo é, ao mesmo tempo, sensual, mas é um desejo pela vida. Um desejo de tornar a vida algo melhor a cada dia. E eu acho que uma das questões mais interessantes e mais adoráveis que nós podemos perceber com Oxum é essa capacidade de desejar a vida e criar coisas potentes no mundo através de uma divindade feminina.
1: Conversamos com o escritor Rogério Ataíde, que lança o livro Você Viu Oxum, pela editora Oficinar. Obrigado pela entrevista, muito sucesso para o livro, que traz uma narrativa que convida o leitor a conhecer ou reconhecer essa figura importante da religiosidade e da cultura afro-brasileira. Agora faltam 15 para uma.
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1: O nosso disco do dia é um lançamento. Chico 2.0 é um projeto que revisita a obra de Chico Buarque por meio do rap, trap, funk e R&B, aproximando seu repertório das novas gerações. Com produção de Alê Siqueira e Felipe Poeta e participação de artistas como MC Cabelinho, Xênia França, Dexter, Buda, MC Livinho e Greg Queen, o álbum preserva integralmente as letras e melodias originais, mas recria as canções sobre bases contemporâneas. O resultado só ressalta a atualidade das composições do Chico e amplia o alcance da obra dele para além do público tradicional da MPB. Vamos ouvir duas faixas na sequência? Olê Olá, com Xênia França, e depois Bela Maria.

0: Bela Maria cantou Meu Caro Amigo, de Chico Buarque e Francis Heim, no nosso disco do dia, Chico 2.0, que reúne novos nomes do rap, trap, funk e R&B para interpretar canções do mestre. E antes tivemos Xênia França e Felipe Poeta com Olê Olá. Agora faltam 9 para 1.
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0: O escritor Jorge Saerp lança seu novo romance, Essa Cena Assassina. Um romance que leva o leitor pelas ruas e cafés de Lisboa para desvendar uma misteriosa morte de uma atriz. O lançamento vai ser nesta quinta-feira e o Jorge faz o convite.
2: Olá, ouvintes do Arte Clube. Eu sou Jorge Saerp. Eu estou lançando meu último romance, Essa Cena Assassina. Eu vou estar autografando o livro na Livraria Argumento, no dia 27 de agosto, próxima quinta-feira, às 19 horas. O livro conta a história do João Marcos. Ele recebe a herança de uma tia, que é atriz de teatro, de televisão, cinema, famosa. Oficialmente, ela morreu de um infarto fulminante num hotel em Paris. Segundo a mãe dele, ela teria se suicidado. E o João Marcos não se conforma com essa versão e vai atrás da verdadeira causa da morte da tia. É isso, estou esperando vocês lá na próxima quinta-feira, às 19 horas, na Livraria Argumento, no Leblon. Até lá!
0: Tem dica de teatro também. A companhia Ensaio Aberto apresenta a peça Olga, no Armazém da Utopia, um espetáculo que resgata uma grande personagem da história do Brasil.
3: Olá, ouvintes do Arte Clube e Jansen Campos. Aqui é Leonardo Hinkel, da companhia Ensaio Aberto. A peça Olga está de volta ao Armazém da Utopia para apresentações no Teatro Vianinha até o dia 28 de setembro. A peça revisita a trajetória de Olga Benário Prestes a partir de documentos históricos, arquivos e testemunhos, propondo uma reflexão sobre memória, resistência e um dos capítulos mais marcantes da história política brasileira. As sessões acontecem de sexta a segunda, sempre às 20 horas. Esperamos vocês.
0: E o grupo Os Ciclomáticos presta homenagem a Plínio Marcos com a peça Gosto Amargo na Pele. Eles estão em dupla temporada, nos dias 27 e 28 de agosto. Fazem temporada no Teatro Glauci Rocha, ali na Avenida Rio Branco, 179, às 7 da noite, em frente ao metrô da Carioca. E a partir do dia 24 de setembro, eles se apresentam no Teatro Firjan Sese, no centro.
4: Olá,

0: Amigos do Arte Clube, quem está falando aqui é Ribamar Ribeiro, diretor dos Ciclomáticos, Companhia de Teatro, e nós estaremos estreando o espetáculo novo Gosto Amargo na Pele, no Teatro Glauci Rocha, uma grande e linda homenagem ao autor Plínio Marcos. Esse espetáculo vai trazer a vida, a obra do Plínio, de uma maneira muito intensa, muito vívida, e esperamos vocês. A estreia agora no Teatro Glauci Rocha, e depois vamos fazer uma temporada também linda no Teatro do SESI Graça Aranha. Aguardamos vocês para assistir esse novo espetáculo de celebração dos 30 anos dos Ciclomáticos, Companhia de Teatro, História e Vivência Cênica, essa trajetória de uma companhia que já viajou por todo o Brasil e por vários países. Então estamos aguardando vocês para celebrar juntos essa grande homenagem ao Plínio Marcos com o espetáculo Gosto Amargo na Pele. Vem, galera, vem assistir essa nova obra de arte dos Ciclomáticos, Companhia de Teatro.
1: E esse foi o nosso Arte Clube de hoje, com apresentação e edição Jansen Campos, produção do David Isidoro e trabalhos técnicos do Eduardo Monteiro. Confira as nossas entrevistas no site radiomec.ebc.com.br e nossos videocasts no canal da Rádio MEC no YouTube. Falando em videocast, amanhã a gente recebe aqui no nosso estúdio a cantora, apresentadora, compositora Bia Bedran, uma grande artista que dedica sua carreira à infância. Muito obrigado pela sua companhia. E eu te deixo com Rita Benedito, é do Xum.

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4: Chegamos, esse é o Mistura Brasileira aqui na sua Rádio MEC. Muito prazer, eu sou o Felipe Rangel, estou acompanhado aqui do José Roberto Rocha na mesa de som. Vamos juntos até às 3 da tarde, intercalando o noticiário com a canção. Começamos ao som de Cezinha.

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1: Essa foi Fofá de Belém com É Tão Bom Te Amar, de Nando Cordel, e Cezinha com O Ciúme, de Caetano Veloso. Agora 1h14. As polícias civil e militar realizam hoje uma operação conjunta contra integrantes do Terceiro Comando Puro, que atuam no Complexo de Israel, na Zona Norte. A ofensiva busca cumprir dezenas de mandados de prisão e desarticular a atuação da facção na região. Até agora, 3 pessoas foram presas, além da apreensão de drogas e réplicas de armas de alto calibre. As equipes atuam em Cidade Alta, Parada de Lucas, Vigário Geral, Cinco Bocas e Pica-Pau. Criminosos incendiaram veículos para dificultar o avanço dos policiais. A PM também impediu o roubo de 2 carretas carregadas de bebidas. A operação desta terça é mais um capítulo de uma sequência de confrontos que vem afetando moradores, trabalhadores e serviços públicos. Escolas tiveram um funcionamento alterado e linhas de ônibus precisaram mudar itinerários. A onda de violência começou na sexta-feira com a primeira fase da ocupação da Cidade Alta. Houve intenso tiroteio, barricadas e interção preventiva na Avenida Brasil. O motorista de ônibus foi atingido por bala perdida. Na segunda-feira, portanto, ontem, a segunda fase chegou a Vigário Geral e Parada de Lucas, com novos confrontos e bloqueios na Avenida Brasil e também na Linha Vermelha e na rodovia Washington Luiz. Depois, criminosos incendiaram caminhões e fecharam a Avenida Brasil. A escalada de violência mostra como a população acaba refém de uma guerra que não escolhe vítimas. Quando tiros, barricadas e incêndios interrompem o trânsito, as aulas e os serviços públicos, a violência deixa de ser um problema restrito às comunidades e passa a ameaçar toda a cidade. 1h16, a música volta a dar o tom do nosso programa. Vem aí, Zaz e Alceu Valença.

0: Ouvimos Silva com a sua A Visita. Antes Fit com Sentinela Desarmada, de Fit e Raíssa Bittar. Tivemos também João Cavalcante e Marcelo Caldi com Dia Lindo, de João Cavalcante e Joyce Moreno. Passou por aqui também a dupla Zaz e Alceu Valença com uma música do Alceu, La Belle de Jour, uma versão que mistura inglês com, aliás, português com francês. Ficou bonito. 1:30. Vamos dar uma olhada no trabalho do nosso time de repórteres. Deixa eu falar para você a respeito de uma investigação sobre o filme Dark Horse. A Polícia Federal já pode acessar essa investigação. Vamos saber um pouquinho mais no trabalho do Pedro Lacerda.
1: O ministro Flávio Dino, do Supremo Tribunal Federal, autorizou nesta segunda-feira o acesso da Polícia Federal aos dados de uma investigação que envolve a produtora Go Up Entertainment, responsável pelas gravações do filme Dark Horse, cinebiografia do ex-presidente Jair Bolsonaro. O pedido da PF busca informações obtidas por uma operação conduzida pela Polícia Civil de São Paulo, que apura contratos da produtora com a Prefeitura da capital paulista. O caso está ligado ao envio de emendas parlamentares ao Instituto Conhecer Brasil, entidade associada à produtora. Os repasses vieram à tona depois que Dino assumiu a relatoria do inquérito que investiga possível desvio de finalidade na destinação de R$ 2 milhões ao Instituto, valores enviados por meio de emendas do deputado federal Mário Frias, do PL de São Paulo. O caso chegou ao Supremo por representação da deputada Tabata Amaral, do PSB paulista. A investigação sobre os recursos usados no filme, que trata da trajetória política de Bolsonaro, se deu após o site The Intercept revelar que o senador Flávio Bolsonaro, do PL do Rio de Janeiro, pedir dinheiro ao ex-banqueiro Daniel Vorcaro para financiar as gravações. Após a divulgação da conversa, ocorrida em novembro do ano passado, o senador negou ter combinado qualquer vantagem indevida e afirmou que os recursos usados eram privados. Com informações da Agência Brasil, da Rádio Nacional em Brasília, Pedro Lacerda.
0: Valeu, Pedro. Agora é 1:32 aqui no Rio de Janeiro. A gente traz um novo momento musical. A gente vai intercalando a notícia com a canção. Agora é a vez de Simone.

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1: Quem não conhece, Virina Chique Chique, que montou uma boutique para a vida melhorar. 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

Ouvimos Marisa Monte com o Shot das Meninas, de Zé Dantas e Luiz Gonzaga. Antes, Nando Reis com Severina Chic Chic, de Genival Lacerda e João Gonçalves. E Lued Luna com Bananeira, de Gilberto Gil e João Donato. Tivemos também Sai Guarabira com Roque Santeiro, também da dupla Sai Guarabira. Essa música fez parte da trilha sonora da novela de mesmo nome, Roque Santeiro, em que José Wilker viveu o personagem Título. Agora 1h49 aqui no Rio de Janeiro. A circulação de trens do ramal Saracuruna passa por normalização nessa terça-feira depois que um artefato explosivo foi encontrado nas proximidades da estação de parada de Lucas, na Zona Norte. A ocorrência foi registrada por volta das 10 da manhã e levou ao fechamento temporário de 5 estações: Penha Circular, Brás de Pina, Cordovil, Parada de Lucas e Vigário Geral. Durante a operação, os trens circularam apenas entre a Central e a Penha e entre Duque de Caxias e Saracuruna. O esquadrão antibomba da CORE, da Polícia Civil, foi acionado para avaliar o artefato. As estações começaram a ser reabertas depois das 11 da manhã e, segundo a Trens RJ, o serviço está sendo retomado normalmente. A ocorrência acontece em meio às operações das forças de segurança no complexo de Israel. Agora são 13h50, ou se você preferir, 13h02. Vamos voltar a ouvir música boa aqui no nosso programa com vocês, Pepeu Gomes.

0: Ouvimos Mestrinho com Te Faço um Cafuné, de José Abdon da Silva. Antes, Elba Ramalho com Forró de Campina, de Jackson do Pandeiro, e Pepeu Gomes com Masculino e Feminino, de Baby do Brasil, Pepeu e Didi Gomes. 2 horas, a gente para o intervalo e volta já.
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0: Voltamos. Esse é o Mistura Brasileira aqui na sua Rádio MEC. Eu estou esperando pelo seu recado. Mande mensagem para o nosso WhatsApp. 21 997 10 0537. Às 2 horas e 3 minutos, a música volta a dar o tom do nosso programa. Nessa segunda e última hora de Mistura Brasileira, a gente inicia o momento musical com o Diogo Strauss.

Muito bem, essa foi Luísa Posse com Seu Nome, de Vanderly. Antes, Chico César com Como Vai Você, de Antônio Marcos e Mário Marcos. E Diogo Strauss com Frevo Mulher, de Zé Ramalho. Agora são 2h14 aqui no Rio de Janeiro. 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Vamos falar aqui da Polícia Civil, que houve novos depoimentos do inquérito que apura o espancamento que terminou na morte de um homem de 37 anos em Copacabana. Três comerciantes que contrataram um serviço de segurança clandestino devem prestar esclarecimentos. Também serão ouvidos dois dos três novos envolvidos, identificados pelos investigadores. Entre eles estão uma pessoa que aparece nas imagens durante as agressões e uma funcionária de um bar que teria entregue o objeto usado no ataque. A polícia também identificou o responsável pela contratação de seguranças e pretende ouvi-los posteriormente. Segundo as investigações, oito pessoas tiveram participação direta ou indireta no crime. Quatro já estão presas. Um dos envolvidos ainda não foi identificado e aparece nas imagens dando um chute na vítima. O homem morreu no dia seguinte, em decorrência de hemorragia e traumatismo. A investigação também analisa imagens feitas horas depois do crime, quando um dos presos retornou ao local para verificar as câmeras de segurança. Os investigadores apuram se houve tentativa de verificar ou ocultar registros das agressões. Agora são 2h16. A música volta a dar o tom do nosso programa. Agora é a vez de Jair Oliveira.

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1: Dona Glória.
0: Com muito amor para você, mamãe.
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3: Ouvimos Maria Bethânia e Glória Groove com O Meu Amor, de Chico Buarque. Antes, Martinho da Vila e Simone, cantando do Martinho, Ex-Amor. E Sofia Pita com O Cabide, de Ana Carolina. Tivemos também Jair Oliveira com a sua Olha Aí. Agora aqui na Rádio MEC são 2h31. O nosso time de repórteres mais uma vez pede passagem. Vou falar aqui do terceiro Choro Jazz que acontece, olha só, hein, na Ilha de Marajó. Quem desenvolve o assunto pra gente é a Sara Kines.
4: A Ilha do Marajó, no Pará, recebe a terceira edição do Festival Choro Jazz, com shows gratuitos a partir desta terça-feira. O evento celebra a diversidade de sons até o sábado, com shows e oficinas no Parque de Exposições da cidade de Soure. O festival busca descentralizar a oferta de cultura dos grandes centros. O evento é itinerante e, desde que foi criado, em 2009, já passou por Jericoacoara, no Ceará, Fortaleza, região do Cariri, e agora chega à Ilha do Marajó pela terceira vez. Neste ano, a programação traz apresentações de Caetano Brasil e Carol Panese, Quinteto Caxangá, Toca Transamazônica e Luiz Otávio. No encerramento, quem sobe ao palco é o cantor e compositor Lenine para um show de voz e violão. Antônio Ivan Capucho, curador e idealizador do festival, comenta as atrações e a homenagem aos 100 anos do maestro Moacir Santos.
5: Trazer artistas de ponta é uma maneira de você aproximar o público de outros artistas com menos expressões na mídia, né? Então quem vem ver o Lenine vai ter a oportunidade de conhecer o Luiz Otávio, também fazer uma homenagem a esse grande maestro, né, da música brasileira, que já não está no meio da gente, mas que é o centenário dele, né? Trazer nomes consagrados para representar a música brasileira e falar um pouco da obra desse maestro, que é o Moacir Santos.
4: A homenagem à obra do maestro Moacir Santos fica por conta do Quarteto Vereda, de São Paulo, com um repertório que une composição brasileira, jazz e improvisos. Além dos shows, o Festival Choro Jazz também oferece oficinas musicais de harmonia, consciência rítmica, carimbó, percepção musical, entre outras, tudo de graça. O evento acontece até o próximo sábado, no Parque de Exposições de Soure, na Ilha do Marajó. Mais detalhes no site chorojazz.com. Da Rádio Nacional em São Paulo, Sara Kines.

Tá certo, muito obrigado, Sara. Agora são 2h34. Faltam, agora são 2h35, faltam 25 para as 3. E a gente traz para você a partir de agora mais um momento musical. Vem aí, Jane Duboc e Roupa Nova.

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1: Ouvimos Nando Reis e Ana Vilela com Laços, que é também de autoria dos dois. Tivemos também Chico Buarque e Vinícius Cantuária com Ludo Real, de Chico e Vinícius. Passou por aqui também a dupla Jane Duboc e Roupa Nova com Clube na Esquina 2, de Lô, Márcio Borges e Milton Nascimento. Agora aqui na Rádio MEC são 2 horas e 48 minutos. O MPRJ denunciou o policial militar Vinícius Vieira Moraes pelo homicídio qualificado de Eduardo de Castro Ornelas. O homem foi morto durante uma perseguição policial em São Gonçalo no dia 31 de maio deste ano. A denúncia foi recebida ontem pela 4ª Vara Criminal da Comarca de São Gonçalo. De acordo com a denúncia, Eduardo fugia a pé e desarmado quando foi atingido por 2 disparos efetuados pelo agente. Eduardo estava em uma motocicleta com a namorada na garupa quando os dois foram alvo de uma tentativa de abordagem policial. O homem acelerou, caiu com a moto e passou a fugir a pé. A namorada permaneceu no local ferida, enquanto Vinícius e outros policiais seguiram na perseguição. Ainda segundo o relatório do MP, durante a perseguição, o policial militar gritou "Vai morrer!" por mais de uma vez e efetuou 2 disparos. O segundo atingiu Eduardo na região do pescoço, causando sua morte. O Ministério Público do Rio sustenta que o tiro fatal foi efetuado pelas costas, dificultando qualquer possibilidade de defesa da vítima. Vinícius

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14: 3:04.
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Vamos lá, bom demais fazer o Armazém Cultural com você também nessa terça-feira, nesse mundão, nesse dia nublado aqui no Rio de Janeiro, já choveu fino em alguns pontos da cidade. O nosso programa começa agora, nesse 25 de agosto de 2026. Muita música boa por aqui, muita informação também, a sua participação, os homenageados do dia, a música do dia, Esporte e Saúde hoje, com Wagner Gomes, o quadro Ouve Essa também, da UFRJ e muito mais. E você sabe, hein? Armazém Cultural pela Rádio MEC e também pela Rádio FRJ em 88,9 FM. Sintoniza aí. Na produção comigo dele, o nosso querido Marcos Leite, o Carlos Soca também tá com a gente, sonoplastia do Carlito do Sal. Mamundi, canta aí pra gente, de Marechal Hermes, hein? Pra todo o Brasil.

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0: Essa foi a Joyce Moreno, cantou pra gente dela, o chinês e a bicicleta, Júlia Mestre. Agora só falta você, do Carlini e da Rita Lee, e Mamundi dela, Hit. Agora 3h18.
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0: Violência digital contra a mulher, saiba como se proteger e denúncia. Priscila Mazzanotti.
2: 38% das mulheres no mundo já sofreram algum tipo de violência pela internet. Divulgação de imagens íntimas sem autorização, ameaças, sextorção, que é quando a extorsão tem caráter sexual, e deepfakes. O dado é da ONU Mulheres. Isso no mundo todo. Aqui no Brasil, uma pesquisa feita pelo Data Senado mostrou que uma em cada 10 brasileiras com mais de 16 anos já sofreu violência digital em um ano. São quase 9 milhões de mulheres expostas a esse tipo de violência. E ninguém está imune, por isso é preciso aprender a se defender. A primeira coisa é ficar alerta, cuidar das senhas, fazer a dupla verificação, limitar a visualização de fotos. São dicas que mais ou menos todo mundo sabe. Mas e o que a gente não sabe? Quando você não conhece a pessoa, ou quando a sua imagem é alterada por deepfake sem nem você saber como nem quem. E aí é o caso de se fazer um boletim de ocorrência. A polícia tem como rastrear o autor das imagens, é o que diz o advogado Júlio Leone.
3: As pessoas acham que a internet é uma terra sem lei. Na verdade, não é. É possível você achar o IP, o celular, os dados, o endereço com precisão. A própria polícia, com o serviço de TI, inteligência artificial,

0: Eles conseguem fazer uma varredura. E o mais importante é achar o IP. Achando o IP, localiza quem é o agressor digital. E com isso, a justiça estará municiada com as informações necessárias para fazer a proteção da vítima.
1: O que não se pode fazer mesmo, segundo a professora Maria Beatriz Nader, da Universidade Federal do Espírito Santo, é responsabilizar a vítima.
2: A gente nunca deve colocar responsabilidade em quem colocou a foto de viagem, ou outra foto, outra coisa na internet. É legal você mostrar para as pessoas do seu convívio que você viajou, uma foto de uma coisa bonita que você viu, um lugar bonito que você estava. Quem faz uso dessas imagens e dissemina o conteúdo falso e usa isso para agredir as mulheres é quem está fazendo errado, é que deve ser punido.
1: E no Brasil tem lei para isso. A mais recente entrou em vigor em julho. Ela define o que é violência digital contra a mulher e chama os provedores de internet à responsabilidade. Eles devem retirar o conteúdo do ar em 2 horas e nem precisa de advogado para isso. A própria vítima pode fazer a comunicação. O que os especialistas falam é para ficar atenta aos sinais. Quando a mulher sentir um desconforto, um aperto no peito, perceber que algo não está muito legal, é hora de acender a luz amarela e denunciar sempre. Aliás, a própria inteligência artificial está sendo usada neste trabalho. A ativista Carla Souza conta até um exemplo de uma ferramenta criada em Recife chamada Clara IA, que identificou um padrão de comportamento feminino nos dias que antecedem a uma agressão física.
3: Nos 90 primeiros dias que antecedem uma agressão ou um feminicídio, essas mulheres procuram um serviço de saúde com mais frequência. Então, agora, essa ferramenta que foi criada, ela gera um alerta automático no prontuário eletrônico quando reconhece esse padrão, para que o profissional de saúde ele possa acolher, ele possa ajudar essa mulher antes que uma nova violência aconteça.
1: Para denunciar, disque 180, 180. Salve todas as provas, prints, links. Não apague antes de fazer esse registro. Denuncie o conteúdo na plataforma. Importante também, nunca responda ao agressor. Evite reagir para não incentivar novos ataques. Busque uma rede de apoio feminina e, se preciso, vá a uma delegacia da mulher fazer um boletim de ocorrência. Com produção de Beatriz Evaristo, da Rádio Nacional em Brasília, Priscila Mazenotti.
4: Obrigado, Priscila Mazenotti, de Brasília para o Rio de Janeiro. Agora, 3h22, uma boa terça-feira para você. Vamos curtir agora Maíra Martins.

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Daniela Mercury e Herbert Viana, de autoria do Herbert Viana, só pra te mostrar. Fundo de Quintal, Cantei pra Distrair e Cadê Ioiô, do César Veneno e do Tio Hélio e a Maíra Martins, Zazueira, do Jorge Benjó. 3h34, olha, soube de uma grande notícia no fim de semana. Tava dando uma passeada lá no Ponto Chique, e aí fui lá na padaria do Rui Rainha. Rui Rainha, que faleceu no ano passado, infelizmente. Nosso Rui da padaria, Rui Rainha, ele tá lá há 60 anos, né, com a padaria no Ponto Chique dele, e foi um dos pioneiros no sentido de colocar um carnaval na rua, literalmente. Ajudou muito a mocidade independente de Padre Miguel. Ele assinava lá o Livro de Ouro e foi o principal patrocinador master, se é que podemos dizer assim, nos dias de hoje. E não está mais entre nós o Rui, mas eu bati um grande papo lá com o filho dele. Fiquei sabendo.

sabendo no sábado, hein? Atenção, que o nosso tiãozinho, baluarte da mocidade, estava aí lutando contra um câncer. Tá curado, minha gente. Uma grande notícia essa para Padre Miguel, para a mocidade, para o samba desse Brasil. Tiãozinho Baluarte, assim como o Dico da Viola também, autor de sambas memoráveis pela mocidade, Vira Virô, Xuexuá, Ziriguidu 2001, Como Era Verde Meu Xingu, entre tantos outros, está curado do câncer, graças a Deus, e fica aqui a nossa homenagem. Parabéns, Tião, moleque Tião, como ele é chamado, lá pelas bandas de Padre Miguel. E essa aí ele cantava na quadra antiga da mocidade, sempre no intervalo entre um samba e outro, vai falar, na verdade, o intervalo entre os sambas, o samba do ano, entrava, quem frequenta sabe como é que é, entrava aquele, todo aquele protocolo do samba do ano, dava o intervalo, no intervalo sambas antigos, e esse, ele fazia parte do intervalo Escadas da Penha, de João Bosco e Aldir Blanc, e depois começava o samba do ano de novo a ser apresentado. Era um frisson na quadra, que depois o Tiãozinho lançou também em um dos álbuns da carreira. Parabéns, saúde, mais e mais, que felicidade, que excelente notícia essa. Viva, Tiãozinho!

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0: Dama do Samba, valeu, Dorivone Lara e Martinho da Vila, Não Chora, Neném da Dorivone, Dalto Pessoa, dele e do Cláudio Rabelo, e antes o Tiãozinho, Escadas da Penha, de autoria do João Bosco e também do Aldir Blanc. 3h48.
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2: Alô, ouvintes da Rádio MEC do Armazém Cultural, aqui é Julie Vine. E eu convido vocês a ouvirem o novo single que eu gravei junto com o grande mestre Francis Haim, da música Trocando em Miúdos. Acabou de sair e eu convido vocês a escutarem agora. Um beijo.
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0: No Rio de Janeiro, 3h51.
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0: É o dia 25 de agosto na música e também na história. Você sabia? Hoje é o dia do feirante. Pois é, data que comemora a realização da primeira feira livre oficial do Brasil, hein? Aconteceu dia 25 de agosto de 1914. Hoje é o dia do soldado, data que surgiu em 1923 para homenagear o nascimento de Luiz Alves de Lima e Silva, o Duque de Caxias, reconhecido como patrono do Exército Brasileiro, e o dia 25 de agosto marca, portanto, o nascimento dele no ano de 1803. Hoje é o Dia Nacional da Educação Infantil, uma data instituída por lei que definiu o dia de hoje em homenagem ao nascimento da médica pediatra e sanitarista Zilda Arnes, que morria em 2010, inclusive, e foi fundadora da Pastoral da Criança e da Pastoral da Pessoa Idosa, e pôde ajudar milhões de pessoas com ações simples de saúde pública e combate à desnutrição. Na música brasileira, hoje os parabéns, eles vão para a mineira Fernanda Takai, nasceu em Serra do Navi, aliás, ela não é mineira, ela é amapaense. Muita gente pensa que ela é mineira por conta do patofu, é amapaense, né? Vamos lá curtir então Fernanda Takai na carreira solo também dela. É, vamos curtir aqui, ó, essa versão de Trem das Onze, de Adoniran Barbosa. Parabéns.

Legal, lançamento da Fernanda Takai, Trem das 11, do Adoniran Barbosa. Tem um mês que ela lançou essa versão, faz aniversário hoje. Fernanda Takai, cantora, compositora, líder também do grupo mineiro Patofu. É, mó barato, Patofu, desde 1992, aí em plena atividade, o grupo é mineiro. Só que a Fernanda Takai, ela não nasceu em Minas Gerais, hein? Vale também esse registro. Nasceu em Serra do Navio, no Amapá. Os parabéns hoje, comemora 54 anos. Beleza. Olha, falei antes aqui do Dia do Feirante, e isso me faz me lembrar, sabe o que? Acadêmicos do Salgueiro, e para ser mais preciso, um dos maiores intérpretes de samba enredo que esse Brasil já teve, o nosso saudoso Quinho. É até estranho falar isso, Quinho, ele tinha tanta vida, né? Tinha tanta energia, ele empolgava, levantava a galera desde os tempos de União da Ilha do Governador. Mas hoje, como eu falei, é o dia do feirante, uma data que marca aquela que foi a primeira feira livre aqui no Brasil, em dia 25 de agosto de 1914, no Largo General Osório, no bairro de Santa Efigênia, em São Paulo. Tudo vira música aqui no Armazém Cultural. Que tal, Carlito? Salgueiro do nosso Carlito do Sal na mesa de áudio. O Quinho era feirante, por isso essa alusão à data de hoje. E aí da feira, ele levou os bordões para Marquês de Sapucaí.

0: Legal, hoje no dia do feirante, nosso eterno Quinho, intérprete do Salgueiro, União da Ilha Eterna, que foi o quê? Feirante. Por isso hoje, essa homenagem aqui do Armazém Cultural Candaces, 2007, esse enredo. Um dos queridinhos desse samba do Salgueiro, né, galera? Da atualidade, né? Esse samba, até hoje, quando toca na quadra, a galera engaja, não é isso? Com essa obra do Salgueiro. Marcelo Mota, não? Um dos compositores, né? Marcelo Mota e companhia. Legal, Academia do Samba, dia do feirante, Quinho Eterno, você que faz aniversário hoje também, os nossos parabéns, saúde e muitas felicidades, até já.
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1: Olho minhas mãos. Vejo as unhas largas crescendo apenas um pouco acima da linha da ponta dos dedos. É impressionante a semelhança. Com o passar do tempo, minhas mãos vão ficando cada vez mais parecidas com as de minha avó Mariá. As mãos de Mariá eram assim, de dedos torneados e unhas largas. E quando eu era menina, eu invejava aquelas mãos tão diferentes das minhas, sempre com as unhas ruídas. Fico pensando. As mãos de minha avó, quando eu prestei atenção nelas, tinham a idade destas minhas mãos que eu tenho hoje. Sendo que quando minha avó já estava muito velhinha, as enfermeiras que cuidavam dela costumavam cortar-lhe as unhas muito curtas para que ela não se ferisse. E suas mãos foram ficando cada vez mais parecidas com as minhas mãos de menina, de unhas ruídas. É como se, no fim, eu e Mariá tivéssemos feito uma troca. E agora suas mãos maduras, que eu tanto admirava, têm em mim uma extensão, um tempo extra de existência, para que continuem segurando livros, folheando páginas e contando histórias.
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Tudo bem com você? Beleza? Vamos lá, de volta para nossa segunda hora do Armazém Cultural nessa terça-feira, nublada aqui no Rio de Janeiro. Muita música boa, muita informação, a sua participação também, esporte, saúde nessa hora e muito mais. Leila Pinheiro e Gonzaguinha.

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1: É isso aí, rapaziada. Viva Benito de Paula!

0: Legal, Simone Masi. Se você pensa no Roberto Carlos, Casuarina, Retalhos de Cetim, do Benito de Paulo, Lila Pinheiro e Gonzaguinha, do Gonzaguinha, Espere por Mim, Morena, 4:19.
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0: Terça-feira é dia dele, nosso Wagner Gomes. Boletim Olímpico o ano inteiro e a dica de saúde do Vaguinho. Boa tarde.
2: Boa tarde, Thiago. Boa tarde aos ouvintes da Rádio MEC. Thiago, o tenista brasileiro João Fonseca não participará do US Open, o último Grand Slam da temporada. A tomada de decisão foi difícil, mas após passar por exames, a equipe do Carioca achou melhor ter cautela e preservar o tenista, dando a condição de uma recuperação plena no abdômen. Para participar em alto nível, o tenista deveria estar 100%. A seleção brasileira de vôlei masculino está se preparando para o Campeonato Sul-Americano e para o Pré-Olímpico. Em jogo amistoso contra o Japão, o Brasil venceu por 3-1. Esta foi uma das partidas que estão dentro da programação. Retornou ao grupo o ponteiro Lucas Bergman. Ele estava com lesão na coluna, já solucionada. Durante o jogo, Bernardinho conseguiu rodar e aproveitar todo o grupo. O Sul-Americano será no Maracanãzinho, no Rio de Janeiro, de 15 a 20 de setembro. Mas vamos para a dica. Você sabe que a sarcopenia é a perda de massa e força muscular que acontece com o envelhecimento. Começa de forma gradual em torno dos 40 anos e acelera o processo a partir dos 60, 70 anos. A pessoa fica com menos força, cansada e com risco de quedas. Tudo isso pode ser evitado, melhorado um pouco, com exercício de força e trabalho aeróbico, além de uma alimentação adequada e também pegar sol para ativar a vitamina D. Tá certo, Thiago? Um grande abraço, voltamos na quinta-feira.
0: Tá certíssimo, Wagner. Até a próxima quinta-feira no Armazém Cultural. Agora 4:21, muito boa tarde. Olha o guarda-chuva, hein, se for sair de casa. Canta pra gente, Moacir Luz.

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Luiz é vida, mistério da raça, Luiz Melodia, dele do Ricardo Augusto, Léo Tuscherman, Táxi Lunado, Zé Ramalho, do Alceu Valença e do Geraldo Azevedo, e o Moacir Luiz Cabô, meu pai dele, do Aldir Blanc e do Luiz Carlos da Vila. Agora, 4 horas e 31 minutinhos no Rio, simbora. Ouvi aqui no Armazém Cultural a cantora e compositora goiana, Lauana Prado. Ela vem com Nando Riz. É o seu pedido musical, Elizabeth Salles.

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Obrigada pela audiência.

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0: Javan, de autoria dele, Pedra. Teve também Gal Costa e Jorge Drexler, Negro Amor, do Bob Dylan, versão do Caetano Veloso e do Péricles Cavalcante. Essa música é boa. E também para você, Elizabeth Salles de São Gonçalo. Ouvimos o Nando Reis, né, com a Lauana Prado em todo lugar. Valeu, Elizabeth. Bom trabalho por aí. Uma boa terça-feira. O nosso WhatsApp é o DDD 21 997 10 0537, 997 10 0537. Salve na sua agenda e participe você também. Um abração para o Edmilson de Piratininga, tá aqui com a gente. E também o Jaime Viana, de Niterói. Por essas bandas só dá também. Armazém Cultural do outro lado da ponte, bom demais. Nosso Bruno Felipe também, o acadêmico do samba, também está com a gente. Obrigado, Brunão. Fera brabíssima, hein? Nosso Bruno Felipe, em breve, vai estar aqui também no Armazém Cultural para bater muito papo com a gente, para contar também os bastidores do samba, do carnaval, já fazer a projeção para o carnaval do ano que vem, em tempos de disputa de sambas enredo. É assim que tudo foi definido. Nosso Bruno Felipe vai bater muito papo com a gente também, vai ser nosso convidado especial. Está aqui parabenizando pela homenagem ao Quinho, intérprete eterno Quinho, hoje no dia do feirante, já que o Quinho foi feirante também. Legal, Bruno. Obrigado, que bom que você gostou. Por falar nisso, matéria especial agora. Parceria Rádio MEC e Rádio Cultura FM de Belém, matéria especial pelo Dia do Feirante. Eu convoco você, João Paulo Seabra.
1: No dia 25 de agosto é celebrado o Dia do Feirante, data que homenageia homens e mulheres que, antes mesmo do sol nascer, já estão nas ruas montando suas barracas e são profissionais que, além de movimentar a economia regional e nacional, garantem a chegada de alimentos frescos à mesa das famílias brasileiras. A história do feirante no Brasil remonta a 1914, quando ocorreu a primeira feira livre em São Paulo, no Largo General Osório. Hoje, a profissão é regulamentada pela Lei nº 492, de 1984, que estabelece direitos e deveres em todo o território nacional. O Francisco de Carvalho é proprietário de uma banca de frutas e ressalta que a rotina exige disciplina e resistência física.
2: A gente trabalha com muito amor, carinho e em prol da população, oferecendo os melhores produtos para eles.
1: A cultura das feiras é também familiar e passada de geração em geração. Em muitas bancas, o trabalho é dividido entre pais, filhos e até netos. A Suelen Gomes, feirante do Ver-o-Peso, considerada a maior feira livre a céu aberto da América Latina, destaca um vínculo afetivo com os clientes.
3: Meu pai tem 50 anos de Ver-o-Peso. Então, tudo que eu adquiri foi trabalhando aqui honestamente no Ver-o-Peso. Adquiri meus bens, criar meu filho e adquiri muita amizade também. Eu digo que aqui é minha casa.
1: As feiras livres também são espaços de diversidade e identidade popular. Nelas circulam sotaques, cheiros, cores e histórias que ajudam a compor o retrato da cultura brasileira. João Paulo Seabra, da Rádio Cultura FM de Belém, para a Rádio Nacional em Brasília.
0: E para a Rádio MEC também do Rio de Janeiro, bem como para a Rádio FRJ 88,9 FM, 4h48 agora, boa terça-feira. Nublada no Rio de Janeiro. Agora tem Beth Carvalho e Armandinho.

0: Aí, Everaldo. Fala, Armandinho.
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0: Sequência boa, Leone, dele da Paula Toller, Garotos 2. Inclusive, tem vídeo lá, tem recorte com o Leone no Instagram do nosso programa. É só você digitar Armazém Cultural no Instagram, seguir o nosso perfil, ajudar o nosso perfil a crescer e engaja lá com a gente, tá bom? E tem melhores momentos com o Leone por lá também. Ana Costa e Agrião, o Morena, como é bom viajar. E aí do Pai da Alegria, do Martinho da Vila, e do Agrião e do Martinho da Vila e Roque Ferreira, o Pai da Alegria. E Bete Carvalho e Armandinho, o Ouro e a Madeira, do Ederaldo Gentil. É bem rapidinho, não sai daí não.
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0: De volta para fazer o Armazém Cultural junto com você nessa terça-feira. Canta Alice Caymmi.

0: Valeu, Alice KM, dela tudo que for leve. 5h07 no Rio, vem aí o Ouve Essa, parceria Rádio MEC, Armazém Cultural, Rádio FRJ, Rádio Batuta, lá no comando, com muita sabedoria aí dele, que está muito, mas muito tempo na estrada, jornalista experiente, Joaquim Ferreira dos Santos.
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2: Olá, eu sou Joaquim Ferreira dos Santos. Este é o Ouve Essa. O compositor Erivelto Martins passeava na Lapa, no Rio de Janeiro, quando viu na vitrine de uma loja da Avenida Gomes Freire uma colcha de vermelho explosivo. O que o impressionou, e ao tema deste programa, foi a palavra que anunciava o produto, desconhecida por ele, edredom. Dias depois, Erivelto compôs o samba, canção Edredom Vermelho. Queria que Jamelão gravasse, mas o cantor achou tudo muito bonito. Mais um samba para ser gravado por uma mulher. A letra tratava de um drama amoroso, repleto de referências domésticas. Além do edredom, havia quarto, cama, espelho, tapete e até um criado mudo, tudo recheado de sofrimento. Coube a Isaurinha Garcia, com seu delicioso sotaque paulista, gravar Edredom Vermelho em 1945. Toda a obra de Erivelto Martins e Isaurinha Garcia, em discos de 78 tações por minuto, está em discografiabrasileira.com.br. É o acervo do Instituto Moreira Salles, o maior do Brasil em discos daquele formato. Edredom Vermelho, um samba para a mulher, na voz de Isaurinha Garcia, virou um dos títulos principais da obra do compositor. Erivelto era capaz de se inspirar nos grandes temas, como a destruição da Praça 11 no início daquela década, mas também nas minúcias que estimulasse uma história sentimental, como esse dramático e lindo Edredom Vermelho, de brilho tão escandaloso que refletia

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1: 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Parabéns. 5h13 no Rio, simbora ouvindo Armazém Cultural, Silva e também Lineker.

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0: E como é bom ouvirmos ela, Fátima Guedes, Cheiro de Mato, de autoria da Fátima Delcio Luiz, dele do Arlindo Cruz, O Bem, e Silva e Lineker, do Djavan Cigano. Agora 5h25 no Rio, Zélia Duncan também está com a gente.
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2: Alô, ouvintes, aqui quem fala é Zélia Duncan, e essa é minha música nova, Pontes no Ar, que você ouve aqui na Rádio MEC com o Thiago no Armazém Cultural.

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Mana que mana, legal. É, mana que mana, Aline Paz e Paulo Flores, do Thiago da Serrinha e do Bruno Barreto. Coisa boa, 5h35, daqui a pouquinho tem também a música do dia. Já tá chegando a música do dia. Ah, canta pra gente. Canta pra gente, olha, e vai cantar pra Maria Luísa do Caxambi agora. Tulipa Ruiz e Marcelo Genesi. Eles vão cantar pra você, Maria Luísa. Aprecie, dia a dia, lado a lado.

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1: Ao nosso mestre!

0: Obrigado, Thiaguinho!
1: É, ficou legal, bom demais. É, bacana, hein? Thiago Martins e o Mumuzinho, Retalho de Cetim e Oiado, Benito de Paula do Carica e do Prateado. Segue 44.
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Minha gente, domingo passado, agora dia 23 de agosto, infelizmente o Brasil se despediu de um dos seus maiores instrumentistas. Falamos de Tomás Improta, exímio pianista, compositor, arranjador e professor, além de escritor de livros sobre teoria musical. Ele faleceu aos 77 anos, né? Para ser mais preciso, 77 anos de idade, interrompendo uma trajetória marcada pela fundamental contribuição para discos e shows de nomes de peso da nossa música popular brasileira, como Caetano Veloso, Chico Buarque, Djavan, Gal Costa, Gilberto Gil, Maria Bethânia e muitos outros. E, em paralelo, pela construção de uma consistente discografia solo apreciada no nicho da nossa música instrumental. E é nesse último contexto que se situa um dos projetos mais aclamados do Tomás Improta, chamado A Volta de Alice. Foi lançado em 2015 pelo selo Kalimba Discos, concebido para celebrar os 45 anos de carreira que ele completava à época. O álbum teve um repertório pensado para transitar de forma natural entre a MPB, o samba e o jazz, vertentes que sempre acompanharam a trajetória desde o começo, mesclando composições autorais inéditas e releituras de clássicos da música brasileira. E é exatamente um desses clássicos que hoje destacamos, chamado de Vagamente, uma composição de Ronaldo Boscoli e Roberto Menescal, que situa-se no disco como uma homenagem explícita às origens da bossa nova e do samba jazz, elementos fundamentais na formação musical do Tomás Improta ao longo dos anos 60, e que nessa releitura ganhou uma roupagem intimista do jazz noturno, ancorada pelo toque sofisticado do seu indefectível piano. Vagamente, na performance do já saudoso Tomás Improta. Um abração para o Gabriel Improta, violonista, filho dele. Essa é a música do dia, do Armazém Cultural em forma de homenagem, na curadoria do Marcos Leite.

0: Aqui a nossa saudade e a nossa homenagem a esse grande músico brasileiro. Produção, roteiro, curadoria do Marcos Leite na Música do Dia, que está de volta amanhã, agora às 5h52.
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0: Para essa quarta-feira, meio de semana, temperatura máxima em elevação, mínima de 18, máxima de 26 graus. Na quarta-feira, tem previsão de chuva ainda para essa madrugada e pancadas de chuva também durante o dia, podendo chover fino a moderado em alguns pontos da cidade, assim como na parte da noite também, estação inverno. O nosso muito obrigado pela sua audiência. Rodada dupla agora, vamos de Barão Vermelho, Jardins da Babilônia, de Lê Marcucci e Rita Lee, e Eliane Faria, Banho de Felicidade, Wilson Moreira e Adalto Magalha. Na produção comigo do Marcos Leite, do Carlos Soca, com ele na sonoplastia, Carlito do Sal. Amanhã tem mais Armazém Cultural às 3 da tarde, também pela Rádio FRJ, 88,9 FM. Uma noite muito abençoada e tranquilinha para todo mundo. Até amanhã. Tchau, tchau.

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3: Seis horas.

Olá, amigos, muito boa noite. Está no ar o Antena MEC, seu programa cultural de fim de tarde. Numa rede formada pelas rádios MEC FM AM do Rio de Janeiro, Brasília e Belo Horizonte, FM Cultura de Porto Alegre e Educativa FM de Fortaleza. Eu sou o Sidney Ferreira e você encontra aqui o melhor do jazz e do instrumental, além de entrevistas e dicas sobre o que de mais relevante acontece na vida cultural da sua região e de todo o país. Iniciamos ao som de Gosto Que Me Enrosco, música de Senhor, na interpretação de Barrozinho.

0: Ouvimos Tempo de Amor, composição de Baden Powell e Vinícius de Moraes, na performance de Alexandre Caldi e Itamar Assieri.
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0: 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Você ouve agora Beijar a Arte, composição de Tarcísio Sardinha, na interpretação de Cainan Cavalcante.

0: Ouvimos Amazonas, composição de João Donato, na interpretação de Arthur Maia.
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0: Aproveito para agradecer a você que nos acompanha pela Rádio MEC no Rio de Janeiro, Brasília e Belo Horizonte, bem como pela FM Cultura de Porto Alegre e pela Educativa FM de Fortaleza. E também a você que nos ouve no aplicativo Rádios EBC, ou ainda pelo site radios.ebc.com.br. Muito bom mesmo poder contar com a sua companhia aqui no Antena MEC, viu? Na capital gaúcha, nesta quarta-feira, dia 26 de agosto, o guitarrista Marcelo Corsetti apresenta seu novo espetáculo E a Hora, no Teatro Oficina Olga Reverbel. O nome do show é idêntico ao de seu novo álbum, que será apresentado no repertório e deriva da expressão tahitiana para viver. Com entrada franca, o evento começa ao meio-dia e meia e o Teatro Oficina Olga Reverbel fica na Praça Marechal Deodoro, sem número, no Centro Histórico de Porto Alegre. Você ouve agora na Antena MEC Luquinha, composição de Romero Lubambo, na interpretação dele próprio e de Mauro Senise.

Você está ouvindo o Velho Luiz, composição de Luizão Ramos, na interpretação de Dino Rangel. A seguir, quem nos ouve em Brasília terá as dicas e informações culturais locais com Pedro Pontes, enquanto eu sigo com as demais regiões após um breve intervalo. Até já! Música.

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1: A exposição Guerra Não É Brinquedo propõe uma reflexão sobre os impactos dos conflitos armados, especialmente sobre crianças e populações civis. O artista Gunga Guerra utiliza aquarelas que contrastam imagens de destruição com brinquedos de diferentes épocas. A mostra pode ser visitada durante todo o mês de agosto na Galeria de Arte da UF, em Niterói. Do Rio de Janeiro, Jansen Campos para a Rádio MEC, clássica e atual.
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0: Uma pesquisa realizada em instituições no Brasil e nos Estados Unidos encontrou mais de 500 páginas de partituras inéditas do compositor, pianista e arranjador Oswaldo Gogliano, o Vadico. Essa descoberta rendeu um box de 3 discos lançado pelo selo Sesc, contendo ao todo 37 composições de Vadico. Trata-se de uma ótima oportunidade para o grande público conhecer a vasta obra de Gogliano, mais conhecido por sua parceria com Noel Rosa em alguns de seus sambas de sucesso, como Feitiço da Vila e Conversa de Botequim. O responsável por essa valiosa pesquisa foi o violonista, pesquisador e diretor musical Franco Galvão, que está aqui conosco no Antena MEC. Olá, Franco. Boa noite, prazer recebê-lo aqui no Antena MEC.
1: Opa, boa noite, tudo bem?
0: Maravilha, tudo ótimo. Franco, apesar de ser compositor de sambas emblemáticos ao lado de Noel Rosa, a obra de Vadico ainda é pouco conhecida do público. Para além da parceria com Noel, quem foi Vadico e qual a importância dele para a música brasileira, Franco?
1: O Vadico foi um compositor que atravessou ali os principais movimentos musicais, né, da primeira metade do século passado. Ele nasce em 1910, falece em 1962. Ele contribui para a formação do que seria ali o embrião de uma identidade nacional dos sambas e maxixes nos anos 20, 30. Ele faz parcerias com o Noel, como bem apresentado por você. Ele atua nos Estados Unidos com a Carmen Miranda, com a bailarina estadunidense Catherine Dunham. Faz parcerias com Vinícius de Moraes. Quando ele retorna ao Brasil nos anos 50, ele tem um vasto reconhecimento como arranjador, como diretor musical, dando início a essa pré-bossa nova. E atua com todo mundo. O Vadico atua com todo mundo nessa época. Pixinguinha, Dorival Caymmi, Baden Powell. E por incrível que pareça, acompanha o Roberto Carlos no piano por uns 6 meses.
0: Olha, sensacional! Que coisa incrível! Ô Franco, vamos falar dessa pesquisa. Que material você encontrou? Como é que foi a busca por esse acervo?
1: Bom, o acervo divide em duas mídias principais: partituras e fonogramas. Fonogramas são as músicas, as gravações antigas. Do ponto de vista das partituras, tive a sorte de localizar numa universidade nos Estados Unidos, no arquivo da bailarina Catherine Dunham, com quem o Vadico trabalhou por alguns anos. Tive a sorte de localizar 541 páginas de partituras com composições inéditas do Vadico para orquestra, Big Band e Orquestra de Cordas.
0: Uau, que fantástico isso.
1: Exato. E do segundo, dessa segunda mídia, nos fonogramas, pude recolher, digamos assim, recolher e reorganizar, catalogar, cerca de 55 composições sem aquelas do Noel Rosa, que acredito que são mais umas 10, 11. E também tem um material muito belo, acabei encontrando músicas desconhecidas no arquivo do Instituto Moreira Salles, no arquivo do Instituto Antônio Carlos Jobim, no arquivo pessoal da Eudóxia de Barros, entre muitos outros parceiros e colaboradores que já estão fazendo pesquisas sobre a história da música brasileira muito antes e que contribuíram para a gente chegar nesse resultado maravilhoso.
0: Perfeito. E no começo desse mês, vocês fizeram no Sesc Pinheiros, em São Paulo, um concerto de lançamento dos discos, não é? Há planos de viajar o país com esse repertório, com esse trabalho, Franco?

0: Sempre, sempre estamos aqui disponíveis e trabalhando para isso. Acredito que a obra do Vadico nos diz muito sobre a música brasileira.
1: Sem dúvida.
0: Esse projeto como um todo conseguiu posicionar o Vadico como um sujeito da própria história, não ficar sempre vinculado ao Noel.
1: Uhum.
0: E também trouxe ele como protagonista da criação e do desenvolvimento do que a gente entende hoje por uma identidade musical brasileira. Estamos aqui pensando em circulações de... Como o Vadico tem muita amplitude na sua obra, estamos aqui pensando em diferentes formações para levar isso para o público.
1: Perfeito. É riquíssima a obra, pelo que você nos conta aí. E o público vai poder acompanhar essa obra através do box Vadico, né, que é composto de 3... álbuns, com 37 canções no total. E eu queria também pedir a você, Franco, que desse o caminho para o nosso ouvinte que quer acompanhar mais de perto o seu trabalho, redes sociais, site, canal no YouTube. Fique à vontade para dar o caminho para o nosso ouvinte, por gentileza.
0: Opa, obrigado. Meu nome é Franco Galvão, eu sou diretor musical, regente, compositor e arranjador, e toco violão, toco só pro meu avô agora. Violão tá aqui uma paixão. E o meu Instagram é @francogalvão. Lá o ouvinte vai conhecer muito sobre o Vadico, sobre tudo que foi feito e sobre estilos de projeto que eu tenho levado adiante, que são projetos coletivos, que são projetos que têm importância histórica, que têm importância cultural e que são projetos fruto de colaboração de muitas pessoas. Inclusive, atualmente, já chegou até mim outro grande tesouro da música brasileira desconhecido, que com certeza vai virar um projetão lindo que nem esse, como o do Vadico.
1: Opa, já pode adiantar pra gente quem é, não? É surpresa ainda?
0: Ah, é surpresa. Aí tem que chegar junto lá no Instagram, @francogalvão.
1: Opa, maravilha. Franco,
0: posso dizer que tem sanfona envolvida.
1: Opa, já é uma ótima pista. Franco, eu quero agradecer muito sua participação aqui no Antena MEC. Parabéns por esse lindo trabalho de pesquisa. Realmente um registro fundamental para a nossa música e que, sim, existam aí promotores culturais pelo Brasil afora que façam com que você leve esse projeto nesses vários formatos de Vadico para todo o Brasil, viu?
0: Muito, muito obrigado, eu agradeço. Estendo esses agradecimentos a todos que passaram pelo disco, que contribuíram, que criaram em cima desse lindo território chamado Vadico. E também te parabenizo pelo programa, porque a escolha, a gente percebe quem faz essa escolha hoje em dia, atualmente, entendeu muito bem a importância do que estamos fazendo.
1: É isso. Compartilhar a boa música, os bons projetos é a missão da Rádio MEC e que bom que nós estamos aqui para compartilhar esse trabalho com você, viu? Um grande abraço, Franco.
0: Um abraço, muito obrigado.
1: Nós acabamos de conversar com o violonista, compositor e pesquisador Franco Galvão, responsável pela pesquisa da obra inédita do compositor Oswaldo Gogliano, o Vadico. O box Vadico, composto de 3 discos com 37 canções no total, está disponível em versão física e digital e pode ser adquirido pela loja virtual do Sesc São Paulo, além das plataformas digitais de música. E não deixe também de acompanhar o trabalho de Franco Galvão nas redes sociais, @FrancoGalvão.
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1: Em Belo Horizonte, a Orquestra Filarmônica de Minas Gerais apresenta o concerto especial Noite dos Musicais, nesta quinta e sexta-feira, dias 27 e 28 de agosto, na Sala Minas Gerais. No programa, um repertório repleto de melodias marcantes que revisitam sucessos eternos como Mary Poppins, A Noviça Rebelde, West Side Story, My Fair Lady e muitos outros. Em ambos os dias, o concerto começa às 20h30 da noite. A Sala Minas Gerais fica na Rua Tenente Brito Melo, 1090, no bairro dos Funcionários, na capital mineira. Os ingressos podem ser obtidos pela plataforma Buy Int.

Você está ouvindo Viagem para Casa, composição e interpretação de Carlos Piau. Este bloco de dicas e informações culturais termina aqui. Em instantes, voltaremos a ficar em rede no Antena MEC.

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1: Muito bem, eu sou o Sidney Ferreira e voltamos em rede com Antena MEC. Continuando com o melhor do jazz e do instrumental, você ouve África, composição de Márcio Jardim, Sebastião Tapajós e Ney Conceição, na performance do próprio Márcio Jardim.

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1: E quem chega agora no Antena MEC é Jansen Campos, que através do Arte Clube mostra as principais dicas e novidades da cena cultural brasileira.
2: Vou lhe dar a decisão.
3: Considerado um dos grandes discos de Caetano Veloso, Transa foi o segundo álbum gravado durante o exílio londrino. E é sobre esse disco que a escritora carioca Matheus Baldi escreve em Transa, na coleção O Livro do Disco, da editora Cobogó. Com pesquisa de arquivos e entrevistas inéditas, a autora revela os bastidores da gravação e a recepção do álbum. A Matheus bate um papo com a gente e conta primeiro por que Transa é considerado um disco tão importante na carreira do Caetano e um marco na MPB.
4: Transa é um disco muito importante na carreira do Caetano e também um marco, né, na música popular brasileira, porque é um disco que foi feito no exílio, é o segundo disco do exílio do Caetano, que ele faz, enfim, no segundo semestre de 71 ele grava.

0: com a outra banda da Terra no final dos anos 70, os trabalhos com a banda C nos anos 2000, que dão uma revitalização no, na carreira do Caetano e também trazem Trânsito de volta pro holofote. Aí o álbum começa a ganhar o status de culto entre os fãs, e enfim, um disco muito, muito importante.
1: A Matheus Baldi é uma especialista em Caetano Veloso, podemos dizer assim. Ela é autora dos livros de contos Os Anos de Vidro, que recebeu o prêmio APCA 2025, e Formigas no Paraíso. Além de organizadora da antologia Vivo Muito Vivo, que são 15 contos inspirados nas canções do Caetano Veloso. A Matheus conta que muita coisa que está em Transa já estava presente em textos que o Caetano vinha escrevendo e publicando em jornais.
0: Olha, o que mais me surpreendeu, sem dúvidas, foi como certas coisas que aparecem nas letras de Trânsito já estavam em textos que o Caetano escrevia desde 1968, ou então os textos que ele escrevia, as crônicas que ele mandava de Londres para o Pasquim. Então, algumas coisas já estavam lá e foi muito legal fazer esse cruzamento, né, de dados, de datas, de informações, os depoimentos. Os depoimentos do Caetano sobre o exílio. O Caetano sempre escreveu muito, sempre falou muito sobre ele, o processo criativo e tudo mais. Então, cruzar todas essas informações foi montar um grande painel para a escrita do livro. E me surpreendeu muito como que essas coisas já apareciam aqui e ali, e até mesmo para entender, para ver como que o próprio Caetano ia juntando todas essas referências e todo esse caldo de referências que estava na cabeça dele na hora de escrever as letras do disco.
1: Obrigado à escritora Matheus Baldi pelo papo aqui no Arte Clube. O livro Transa faz parte da coleção O Livro do Disco, da editora Cobogó.

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1: O Antena MEC fica por aqui, mas você já está convidado para o nosso próximo encontro nesta quarta-feira, às 18h. Eu sou Sidney Ferreira e o Antena MEC é uma realização da Rádio MEC. Terminamos ao som de Amigo Ricardo, composição de Célia Vaz, na interpretação de Daniela Spielmann. Agradeço por sua companhia, continue conosco. Uma boa noite para você.

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6: Em Brasília, 19 horas.
7: Está no ar a Voz do Brasil. As notícias do governo federal que movimentaram o país no dia de hoje.
8: Olá, boa noite.
6: Boa noite para você que nos acompanha em todo o país.
8: Terça-feira, 25 de agosto de 2026.
6: Vamos aos destaques do dia.
8: Proteção no ambiente digital.
6: TikTok é multado em 153 milhões de reais por irregularidades no tratamento de dados de crianças e adolescentes.
8: E plataformas digitais têm até 17 de setembro para publicar relatório sobre medidas adotadas para a defesa desse público na internet.
6: Quem fala sobre o assunto é Fabrício Lopes, da Agência Nacional de Proteção de Dados.
9: Ele é uma maneira que a empresa tem de contar para a sociedade todos os seus esforços e processos que ela está fazendo para obedecer ao ECA digital, especificamente no que se refere a lidar com denúncias.
8: Microempreendedores individuais podem prestar serviços a órgãos vinculados à administração federal.
6: São atividades, serviços como manutenção e pequenos reparos. Natália Koslick.
10: Nesta terça-feira foi publicada no Diário Oficial a atualização de dois editais que acrescentam 136 tipos de serviço à plataforma Contrata Mais Brasil.
8: Mês da gestante reforça a importância do pré-natal desde os primeiros sinais da gravidez.
6: Cuidados com a saúde da mãe e do bebê começam ainda no início da gravidez. Graziele Bezerra.
11: O pré-natal é o passo mais importante para uma gravidez saudável, tanto para a mãe quanto para o bebê.
8: Hoje, na apresentação da Voz do Brasil, eu, Luciana Vasconcelos e Luciano Seixas.
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8: A empresa ByteDance, controladora da rede social TikTok, foi multada em 153 milhões de reais por não garantir segurança de dados de crianças e adolescentes.
6: Entre as irregularidades apontadas pela Agência Nacional de Proteção de Dados estão o vazamento de informações e o direcionamento de publicidade a esse público.
8: A controladora da TikTok se comprometeu a fazer mudanças.
12: A decisão é resultado de um processo de fiscalização que identificou irregularidades nas duas formas de acesso ao TikTok, com e sem cadastro. Segundo a ANPD, Agência Nacional de Proteção de Dados, a plataforma tratou

0: dados de crianças e adolescentes sem uma base legal adequada e não adotou medidas suficientes para impedir esse tratamento e o cadastro desse público, explica Fabrício Guimarães Lopes, superintendente de fiscalização da ANPD.
1: É um processo longo, né, que resultou nessa multa de 153 milhões.
2: A empresa não estava tomando as medidas necessárias para impedir que crianças e adolescentes acessassem a plataforma dela, e esse tratamento, além de ser em desacordo com a lei, acabou também sendo utilizado para oferecer publicidade para crianças e adolescentes no ambiente que a gente já sabia que não era apropriado para ela.
0: A ANPD determinou ainda a eliminação dos dados coletados de forma irregular, e a ByteDance se comprometeu a implementar um plano de conformidade para melhorar a proteção de crianças e adolescentes no TikTok. Entre as medidas estão configurações de privacidade mais restritivas para menores de 16 anos, que só poderão ser alteradas com autorização dos responsáveis, além do reforço da supervisão parental e de filtros de conteúdo. Medidas que são fruto da fiscalização da agência reguladora, garantiu a diretora da ANPD, Lorena Gilberti Coutinho.
3: A atuação da ANPD, ela não se resumiu a essa multa que foi imposta. Muito mais importante que isso foram as melhorias trazidas, né, que foram incorporadas ao modelo de negócio da empresa e que vão trazer um ambiente muito mais seguro para crianças e adolescentes.
0: O diretor-presidente da ANPD, Valdemar Gonçalves Orunho Júnior, destaca que outras plataformas também estão sendo analisadas para que os direitos de proteção de dados sejam garantidos.
4: É ficar bem claro que nós estamos atuando, é uma atuação bastante técnica, bastante em cima da lei, a Lei Geral de Proteção de Dados, agora conta bem com o nosso ECA digital.
0: A decisão ainda pode ser contestada pela empresa no Conselho Diretor da ANPD, no prazo de 10 dias úteis. Reportagem Pablo Mundim.
5: Em nota, a plataforma TikTok informou que apresentou um plano de conformidade à ANPD, que foi aprovado pela agência no ano passado.
6: A empresa diz que a multa se refere a um período anterior a 2021 e não reflete as medidas implementadas pela plataforma, como a adoção de 50 recursos e configurações voltados para a segurança de crianças e adolescentes.
5: Provedores de aplicações de internet, como as plataformas digitais direcionadas a crianças e adolescentes, devem publicar relatório até 17 de setembro sobre medidas de proteção a esse público.
6: A jornalista Mariana Jungmann conversou sobre o tema com Fabrício Lopes, superintendente de fiscalização da Agência Nacional de Proteção de Dados. Vamos ouvir.
7: Olá, superintendente, muito bem-vindo à Voz do Brasil. Vamos começar falando um pouco sobre o trabalho da ANPD, a Agência Nacional de Proteção de Dados, né? É um órgão relativamente novo, que foi instalado em 2020. O senhor pode explicar para a gente, né, para o nosso ouvinte, qual é a função da agência, suas áreas de atuação?
2: Olá, Mariana, bom dia e bom dia a todos que estão nos vendo, nos ouvindo. A Agência Nacional de Proteção de Dados, ela começou para garantir que dados pessoais de cidadãos brasileiros fossem tratados com respeito e sem abusos. O fato das pessoas poderem coletar informações sobre nós e trabalharem com elas não permite que as pessoas façam qualquer coisa com essas informações. O uso desses dados tem que ser legítimo e nunca pode ser em detrimento do cidadão, do titular de dados. E recentemente a gente teve alguma ampliação das nossas competências, mas acho que a gente pode ir explicando isso ao longo do período também.
7: Eu ia justamente comentar isso. Mais recentemente a ANPD ganhou aí mais notoriedade porque é o órgão responsável por fiscalizar as plataformas digitais no que se refere ao cumprimento do Estatuto Digital da Criança e do Adolescente, que foi aprovado no ano passado e que tem aí um impacto muito grande, né? Como que é feita essa fiscalização? Quais são os pontos principais que a ANPD observa, então, ao fazer a fiscalização sobre o cumprimento do ECA digital?
2: Nós já vimos fiscalizando, em função da nossa competência de proteger dados pessoais, vários temas que tangenciavam a proteção de crianças e adolescentes no ambiente digital. Então, quando foi proferida a lei, editada a lei, e ela depois entrou em vigor, nós ampliamos aquilo que a gente podia fazer no ambiente digital para proteger crianças e adolescentes. Então, a gente trouxe os métodos de fiscalização que a gente tinha para a proteção de dados pessoais para dentro do ECA digital também. É uma lógica em que a ANPD procura conhecer o setor, então a gente faz um monitoramento, e esse monitoramento ele trabalha inclusive com informações que a própria sociedade encaminha para nós, que a imprensa encaminha para nós, que o Ministério Público e outras autoridades também encaminham para a gente, que a gente faz um uma grande condensação

0: seleção dessas informações para que a gente tenha condições de escolher para onde apontar a nossa fiscalização e o nosso foco. É um universo muito vasto, a gente precisa priorizar. E essa priorização não pode ser com base no humor, do bom humor do fiscal. Tem que ser com base em dados, em fatos que consigam orientar a nossa atuação e que ela seja, esteja em sintonia com aquilo que a sociedade traz para a gente como urgência, como necessidade para ela.
1: Agora, a gente está num período importante também para essa fiscalização, porque está correndo aí o prazo para essas empresas entregarem os relatórios de transparência sobre o acesso de crianças e adolescentes, né? Quais são as informações que tem que estar nesses relatórios e para que, que eles servem?
0: O relatório de transparência, vamos lá, acho que vou começar dizendo por que, que ele serve. Ele é uma maneira que a empresa tem de contar para a sociedade todos os seus esforços e processos que ela está fazendo para obedecer ao ECA digital, especificamente no que se refere a lidar com denúncias. Porque, e há um cuidado, um balanço muito sensível no ECA digital, que é, não é a NPD quem faz o controle do que pode e não pode ficar no ar. Esse controle, ele é um controle dividido entre o titular de dados, entre o pai da criança adolescente, entre a própria criança e a plataforma, em que as pessoas indicam para a plataforma aquilo que elas entendem que é uma violação, e a plataforma recebe aquela demanda e precisa avaliar e retirar do ar no tempo correto. A NPD garantir que essa conversa entre titular, entre cidadão e criança e a plataforma aconteça conforme as regras da lei. E aí o relatório de transparência é uma maneira que essa empresa tem de contar para a sociedade o que ela já está fazendo, porque é um pouco diferente ela mandar um relatório só para a gente avaliar aqui. Na verdade, a ideia é que isso seja público e que a sociedade consiga, inclusive, pegar essas informações e fazer pesquisa e montar indicadores. Então, a ideia do relatório de transparência é isso. O que vai ter lá? Vai ter, por exemplo, informações como quantidade de denúncias que ela recebeu, tempo médio de tratamento, de onde ela mais recebeu denúncia, qual foi o tipo mais de denúncia que ela recebeu, quais são os processos que ela costuma fazer, quantas ela atendeu, quantas ela não atendeu, como é que é o processo para lidar com isso. Então, é mais ou menos essa a ideia dela, a empresa trazendo para a sociedade como é que ela está operando, colocando em prática aquilo que a... Até mesmo com um elemento de verificação. Se uma instituição, por exemplo, fez várias reclamações para a plataforma e não aparece no relatório, alguma coisa está errada.
1: Bom, recentemente a NPD determinou a suspensão, né, das transmissões ao vivo pela plataforma Discord. Esse ato ocorreu após um caso de suicídio de uma criança de 13 anos durante uma live na plataforma e foi uma medida cautelar. Existem outras cautelares, superintendente, que podem ser adotadas contra a plataformas, né? E em caso de descumprimento delas, o que, pode acontecer? As plataformas podem ter atuação suspensa no Brasil ou isso depende ainda de autorização judicial? Como é que funciona?
0: Bom, quando é falta cautelar, a gente tem competência e poder legal para emitir cautelares, Mariana. Está previsto na lei do processo administrativo. Mas essa cautelar também não fica a nosso sabor. A gente tem que demonstrar que existe um perigo e que existe uma grande chance do que a gente está verificando tem amparo na lei ou está contra a lei para a gente mandar parar, que é o fumus boniores e o perigo na demora. E a cautelar, nesse sentido, ela é delimitada pelo seu aspecto utilitário, né? Para que ela serve, o que ela está tentando impedir. Então, não existe uma medida específica, mas eu posso, eventualmente, a NPD pode, em algum momento, determinar medidas adicionais à plataforma na proporção que a gente entender que a gente ainda precisa fazer mais alguma coisa para proteger crianças e adolescentes no ambiente digital. A ideia de uma cautelar, essa é temporária, isso é importante dizer, ela não é para ser permanente, e a gente tem bastante esperança de que a plataforma vai reagir em tempo de diminuir essa incomodação que gera para a população de não ter mais esse tipo de ferramenta disponível. Mas vamos lá, supondo que ela não cumpra a cautelar ou aconteça alguma coisa, a gente tem que elevar o tom da conversa. Aí existe a possibilidade da superintendência encaminhar para o conselho diretor pedindo que acrescente a medida cautelar também a uma multa diária pelo descumprimento. E veja, isso aí está dentro da cautelar. A gente pode também, no longo prazo, entender que a empresa não quis cooperar de maneira nenhuma e aí é importante, a gente vai abrir um processo sancionador e sancioná-la pela violação que a gente entende que acontecia, como também por não ter cumprido a cautelar. E aí a situação vai gradativamente ficando cada vez mais severa para a empresa.
1: Muito bem. Bom, nós conversamos com o Fabrício Lopes, superintendente de fiscalização da Agência Nacional de Proteção de Dados. Superintendente, muito obrigado pela sua entrevista aqui à Voz do Brasil.
0: Muito obrigado, Mariana. Um abraço a todo mundo.

0: você pode enviar sugestões, denúncias, críticas à agência. O endereço é gov.br/ANPD.
1: Prestadores de serviço têm a oportunidade de trabalhar para mais de 2 mil órgãos públicos.
0: Isso por meio da plataforma Contrata Mais Brasil, que acaba de disponibilizar 136 novas atividades.
2: Nesta terça-feira foi publicada no Diário Oficial a atualização de dois editais que acrescentam 136 tipos de serviço à plataforma Contrata Mais Brasil, ligados à manutenção e pequenos reparos e serviços de apoio a ações institucionais e eventos. Com isso, ficam disponíveis 272 atividades em um único lugar. Na prática, funciona assim. O órgão público informa o serviço que deseja contratar, com a localidade e os prazos. Depois, microempreendedores individuais e produtores da agricultura familiar cadastrados são informados sobre as oportunidades e podem enviar suas propostas. Depois de analisá-las, o órgão público escolhe a mais vantajosa e formaliza a contratação. O uso da ferramenta é gratuito para órgãos públicos e empreendedores, sem cobrança de taxas ou comissões. O valor máximo de cada contratação de serviços pela plataforma é de R$ 13.098. Natália Koslick, para a Voz do Brasil.
3: Dicas do Enem.
4: Oi, meu nome é Bárbara Ribeiro e a minha pergunta é: como eu devo começar a me preparar para o Enem?
1: Quem vai falar um pouco mais sobre a preparação da prova do Enem é o conselheiro acadêmico Yuri Vieira. Ele também é professor de biologia e aproveita para dar umas dicas da área.
5: Olá pessoal, tudo bem? Yuri aqui, vou conversar com vocês um pouquinho sobre o Enem 2026. Esse ano temos algumas novidades aí com relação com textualizações de questões, como vocês observaram no Enem passado. Na biologia, fiquem atentos ali à ecologia, à fisiologia humana e à genética. Observem que a genética ela vem trazendo ali questões relacionadas à biotech e a vacinas. Ó, conteúdo muito comum. Fique atentos também que as questões do Enem agora ela vem mais contextualizada, né? Então você tem ali uma conexão com outras disciplinas. O foco agora é gerenciar tempo. Não pensem em ficar decorando conteúdo teórico. Esse momento agora é momento de gerenciar tempo de questões, resolver o máximo de questões que vocês puderem, tá? Deixe a ansiedade de lado, trabalhe esse tempo cronometrado e sucesso na avaliação.
1: As provas acontecem no dia 8 e 15 de novembro. 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
1: No mês da gestante, um período para reforçar a importância dos cuidados durante a gravidez.
0: E o acompanhamento começa logo nos primeiros sinais de que vem bebê por aí.
1: Consultas, exames e vacinas passam a fazer parte dessa rotina e são importantes para acompanhar a saúde da mãe e do bebê e prevenir possíveis complicações.
6: O pré-natal é o passo mais importante para uma gravidez saudável, tanto para a mãe quanto para o bebê. Segundo Olivia Medeiros, diretora do Departamento de Gestão do Cuidado Integral à Saúde do Ministério da Saúde, o acompanhamento da gestação é o que vai garantir uma gravidez segura.
7: Iniciar o pré-natal até a 12ª semana de gestação é muito importante. Ela vai sendo acompanhada com consultas, exames, vacinas, testagens. E qual que é a importância disso? Quando a gente descobre que algum problema de saúde está acontecendo rapidamente, a gente trata isso com uma maior chance de sucesso.
6: A diretora Olivia lembra que as mulheres que fazem um pré-natal pelo SUS recebem gratuitamente a Caderneta Nacional da Gestante, onde ela pode anotar todo o calendário de consultas, vacinas e o histórico de exames. O documento também traz informações sobre violência obstétrica, saúde mental e direito da gestante.
7: Desde o pré-natal, do parto, existe um plano de parto na caderneta, o pós-parto, aí na caderneta da criança já começa todas as informações desse bebê, os marcos do desenvolvimento, as vacinas, né, as consultas. Essas duas cadernetas cumprem juntos, né, esse papel de acompanhamento.
6: A autônoma Maísa Franciane, de 24 anos, faz o pré-natal do segundo filho em uma unidade básica de saúde no Itapoã, Distrito Federal. Ela está com 23 semanas de gestação e, na consulta de rotina, realizou exames de sangue e teste rápido de sífilis e HIV. Todas as informações da idade gestacional foram para a caderneta, que a acompanha por todo lado.
8: Tudo anotadinho. É, sempre a gente precisa, né? E tendo tudo anotado, vai facilitar também no atendimento. Todo lugar que eu vou, até no ônibus, eu tenho que estar com a caderneta.
6: A enfermeira Kênia Kanayama foi quem atendeu a Maísa e diariamente atende outras futuras mamães. Ela fala da necessidade do registro das informações de saúde na caderneta.
9: Uma gestante com sífilis, ela vai ganhar neném, aí se não tem anotado que ela fez o tratamento, aí corre o risco de ter que a criança tomar injeções desnecessárias, né, fazer tratamento desnecessário, porque não sabe se a gestante concluiu o tratamento. Então tem que ter essas anotações na caderneta.
6: A versão online da caderneta da gestante pode ser baixada do site gov.br/saúde. Reportagem Graziele Bezerra.
0: No próximo mês serão oferecidas mais de 4.500 vagas em qualificação profissional para mulheres em todo o país.
1: Fique atento às oportunidades no Ministério da Educação.
10: Os cursos são realizados em instituições que ofertam a educação profissional e tecnológica. O programa atende mulheres maiores de 16 anos em situação de vulnerabilidade social, vítimas de violência, com baixa ou nenhuma escolaridade. A ideia do programa é capacitar essas mulheres, incluí-las no mercado de trabalho e gerar renda para elas e suas famílias. As qualificações são de graça e têm carga horária mínima de 160 horas. No total, no mês de setembro, vão ser oferecidos 43 cursos presenciais em 32 instituições de 19 estados. Entre os cursos estão auxiliar de cozinha, cuidadores infantil e de idoso, camareira e editor de projeto visual gráfico. Você pode conferir as vagas disponíveis no painel de oportunidades do Programa Nacional de Acesso ao Ensino Técnico e Emprego, ativando o filtro Mulheres Mil. Mais informações você encontra no site do Ministério da Educação.
1: Priscila Machado, para a Voz do Brasil.
0: A batata caiu 37% nas principais centrais de abastecimento, as CEASAs, do país no mês de julho.
1: É o que mostra o 8º Boletim Horti Grangeiro, divulgado hoje pela Companhia Nacional de Abastecimento, a Conab.
0: E além da batata, o tomate e a cenoura também ficaram mais baratos.
1: Segundo a Conab, a redução dos preços é reflexo do aumento da oferta causado pela safra de inverno, como explica a gerente de produtos Horti Grangeiros da Conab, Juliana Torres.
11: A gente teve esse movimento de queda, ele vem acumulado, né? Mês de junho também teve um movimento de queda. Se a gente compara os preços de julho com os de maio, quando o movimento era de alta, a queda foi de 48%, ainda mais maior, né? E esse cenário foi devido, né, à alta da oferta da safra de inverno, que forneceu cerca de 20% a mais para as CEASAs. Então, os preços ficaram nesse movimento de queda.
0: Depois de meses de cuidados e recuperação, dois animais silvestres estão de volta à natureza.
1: Um cachorro do mato atropelado enquanto atravessava uma estrada e uma fêmea de macaco prego resgatada com um traumatismo craniano foram devolvidos à Floresta da Tijuca, no Rio de Janeiro.
0: A soltura foi feita pelo ICMBio e pela Secretaria Municipal de Meio Ambiente e Clima, com o apoio de uma clínica veterinária especializada.
12: Um cachorro do mato e uma fêmea de macaco prego precisaram deixar temporariamente a vida livre da floresta para enfrentar um período de cuidados, tratamentos e recuperação. Depois de semanas de acompanhamento veterinário, os dois finalmente voltaram para casa. A soltura foi realizada no Parque Nacional da Tijuca, no Rio de Janeiro, em uma ação conjunta com o Instituto Chico Mendes de Conservação da Biodiversidade, o ICMBio, e da Secretaria Municipal de Meio Ambiente e Clima. A história do cachorro do mato começou em abril. O macho adulto atravessava a estrada quando foi atropelado e resgatado. Meses depois, uma fêmea de macaco prego foi resgatada.

0: tratada com traumatismo craniano. Dentro do Parque Nacional da Tijuca, a soltura de animais não pode ser feita por qualquer pessoa ou instituição. É necessária avaliação e autorização prévia do ICMBio, como explica o agente de fiscalização do ICMBio, Gleidson Correia.
1: O Parque Nacional da Tijuca, ele permite a soltura, mas mediante uma autorização, para que esses animais tenham nenhum vírus e nenhuma bactéria, para que isso não passe para os animais que aqui habitam dentro do Parque Nacional da Tijuca. Essa autorização, ela nos ajuda a prevenir a soltura de animais exóticos.
0: A história também deixa um alerta sobre educação ambiental. A gerente da Patrulha Ambiental da Secretaria Municipal de Meio Ambiente e Clima, Mariana Ribeiro, reforça os cuidados que as pessoas devem ter ao encontrar animais silvestres.
2: A gente sempre tenta orientar que não alimentem os animais, não se aproximem desses animais, porque isso é o que traz risco para o animal, né? O animal, ele começa a ter a oferta daquele alimento e entender que essa aproximação do ser humano é algo seguro quando não é, né? Ele pode ser atropelado, ele pode ser capturado, ele pode ser vítima de várias situações de maus tratos.
0: Caso encontre algum animal silvestre ferido, em risco ou em situação de vulnerabilidade, entre em contato com órgãos de fiscalização e resgate, como a Polícia Militar Ambiental, o Corpo de Bombeiros ou mesmo as Secretarias Estaduais de Meio Ambiente. Reportagem Thaís de Araújo.
3: Estados localizados nas regiões Norte e Nordeste terão a tarifa de energia elétrica reduzida a partir de amanhã.
4: Isso por conta de reajustes tarifários de distribuidoras que operam nessas regiões.
3: Os impactos são para consumidores atendidos em baixa tensão, ou seja, em residências e pequenos comércios.
4: E podem chegar a mais de 10% de redução, no caso da distribuidora Energisa Rondônia.
3: A decisão é da Agência Nacional de Energia Elétrica. As informações estão em gov.br/anel.
4: E essas foram as notícias do governo federal.
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3: Fique agora com as notícias do Poder Judiciário do Congresso Nacional. Uma boa noite.
4: Boa noite para você. Até amanhã.
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7: Supremo debate a constitucionalidade da lei antifacção em audiência pública, conduzida pelo ministro Alexandre de Moraes.
8: Para o STJ, falta de demonstração de dolo específico impede configuração de nepotismo.
7: Policial federal é condenado pela justiça por envolvimento com tráfico de drogas.
8: Boa noite, eu sou Leandro Bezerra.
7: E eu sou Walter Lima.
8: O Supremo Tribunal Federal concluiu nesta terça-feira a audiência pública sobre a constitucionalidade de dispositivos da lei antifacção em vigor desde março.
7: Durante 2 dias, representantes de órgãos públicos, entidades jurídicas, universidades e organizações da sociedade civil apresentaram diferentes posições sobre os efeitos da norma no combate ao crime organizado e na preservação dos direitos e das garantias constitucionais.
8: Os debates abordaram a prisão preventiva automática, regras mais rígidas para a execução penal, a perda antecipada de bens, o monitoramento de comunicações entre advogados e clientes e a transferência de presos para presídios federais.
7: Também foi discutida a criação de um banco de dados sobre pessoas suspeitas de ligação com crime organizado. Participantes questionaram a falta de análise individual para prisão preventiva e possíveis violações ao Estado Democrático de Direito.
8: Outros defenderam medidas patrimoniais como forma de atingir o financiamento e os lucros das organizações criminosas. A audiência foi conduzida pelo ministro Alexandre de Moraes, relator das 4 ações que questionam a lei.
7: As contribuições vão subsidiar o julgamento quando o Supremo decidir se as regras serão mantidas, limitadas às declaradas inconstitucionais.
8: Falta de demonstração de dolo específico impede a configuração de nepotismo.
7: A conclusão é do STJ. Fátima Uchoa.
3: O Ministério Público de Minas Gerais ajuizou ação civil pública pela suposta prática de nepotismo contra um prefeito e as duas filhas dele, nomeadas como secretárias municipais. O Tribunal de Justiça Estadual julgou o pedido improcedente e no STJ a primeira turma negou o recurso especial. O relator ministro Paulo Sérgio Domingues apontou que o fato de o prefeito ter nomeado as filhas como secretárias municipais, ainda que reprovado,

0: Sem o elemento subjetivo necessário e a demonstração de prejuízo ao erário, não configura improbidade. Para o relator, isso depende de outros elementos, como fraude ou ausência de qualificação técnica. E, nesse caso, a corte local concluiu que as nomeadas possuíam capacidade técnica e não houve favorecimento econômico ou político nem fraude nas nomeações.
1: E se um erro do seu empregador te fizer perder dinheiro na aposentadoria complementar?
2: Quem julga isso? O TST decidiu que é a Justiça do Trabalho. Mila Amaral.
3: O caso é de uma ex-bancária da Caixa que diz que o banco não incluiu uma parcela chamada CTVA no cálculo do plano de previdência dela e isso teria reduzido o valor da aposentadoria. Para o Tribunal Regional de Minas, o caso não era trabalhista e por isso extinguiu o processo. Mas a segunda turma do TST reformou a decisão. Por unanimidade, os ministros entenderam que a bancária não quer mudar o benefício. Ela quer indenização por um suposto ato ilícito da Caixa enquanto empregadora. E em caso de ato ilícito de patrão, a competência é sim da Justiça do Trabalho.
1: Justiça condena policial federal e mais três envolvidos em tráfico de drogas e outros crimes no Aeroporto Internacional Eduardo Gomes, no Amazonas.
2: Denúncia foi apresentada pelo Ministério Público Federal. Repórter Sabrina Menezes.
4: Segundo as investigações, os criminosos recebiam as mochilas com as drogas após passarem pela inspeção do aeroporto. Além de facilitar o transporte dos entorpecentes, o policial também acessava os sistemas da Polícia Federal para buscar e fornecer informações privilegiadas ao grupo. O agente federal foi condenado por tráfico de drogas, associação ao tráfico e lavagem de capitais, com uma pena de 26 anos e 7 meses de prisão em regime inicial fechado, além da perda do cargo. O responsável pela logística e transporte da droga recebeu pena de 16 anos e 9 meses de prisão, além de multa, e os transportadores de 4 anos e 9 meses cada um.
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1: A você uma boa noite.
2: E até amanhã.
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7: Eu sou Paula Groba.
8: E eu sou Humberto Pinheiro.
7: E estes são os destaques de hoje do Jornal do Senado, que começa agora.
8: Incentivo ao futebol e novas regras para programas de milhagem entram na pauta do Senado.
7: Projeto permite abater do imposto de renda doações a projetos científicos.
8: Senado pode renovar mais de 2/3 de seus representantes nesta eleição.
7: Boa noite.
8: Boa noite.
7: Dois temas que fazem parte do dia a dia de milhões de brasileiros podem entrar na pauta do Senado: o futebol e os programas de fidelidade que oferecem pontos ou milhas.
8: São projetos aprovados pela Câmara dos Deputados que agora aguardam a análise dos senadores. Repórter Herman Kulitz.
9: O Senado pode iniciar nas próximas semanas a análise de 3 projetos de lei já aprovados pela Câmara dos Deputados. 2 das propostas tratam de futebol. Uma delas prevê o reconhecimento desse esporte como é jogado no Brasil, como manifestação da cultura nacional e patrimônio cultural e material do povo brasileiro. A outra, alinhada com a proximidade da próxima Copa do Mundo de Futebol Feminino, a ser realizada em 2027 no Brasil, busca incentivar a prática profissional dessa modalidade pelas mulheres, para combater a discriminação de gênero. Também será debatido pelo senador o projeto que cria regras claras para que as pessoas possam usar de forma mais ampla as milhas e pontos que acumulam nos programas de fidelidade, inclusive com a possibilidade de venda para terceiros ou sua conversão em dinheiro. Se forem aprovados, sem mudança pelos senadores, os projetos seguirão para a sanção presidencial. Se houver alguma alteração, voltam para a análise da Câmara dos Deputados.
7: E o Congresso Nacional vai analisar mais uma medida provisória editada pelo governo para tentar conter o impacto do conflito no Oriente Médio sobre os preços dos combustíveis no Brasil. Publicada no Diário Oficial da União nesta terça-feira, a MP destina R$ 3,152 bilhões para ajudar a reduzir os efeitos da alta dos preços do petróleo. O dinheiro será repassado

0: como ajuda financeira do governo a produtores e importadores de gasolina, diesel, gás de cozinha e querosene de aviação.
1: A maior parte dos recursos, 2 bilhões e 552 milhões de reais, será destinada à produção e à importação de óleo diesel para o uso rodoviário. Outros 600 milhões de reais serão usados para combustíveis derivados do petróleo. Segundo o governo, a medida é necessária por causa da alta do petróleo no mercado internacional, provocada pelo conflito no Oriente Médio e da oscilação do dólar. O Brasil também depende da importação de parte dos combustíveis que consome, cerca de 10% da gasolina e entre 25% e 30% do diesel.
0: O governo federal tem até o dia 31 de agosto para enviar ao Congresso Nacional o projeto de lei orçamentária de 2027.
1: Mas antes de analisar o orçamento do próximo ano, o Congresso ainda precisa votar a LDO, a Lei de Diretrizes Orçamentárias. É ela que define as prioridades e as regras que vão orientar a elaboração e a execução do orçamento da União. Os detalhes com o repórter Alexandre Campos.
2: De acordo com a Constituição, a Lei de Diretrizes Orçamentárias orienta o governo a elaborar a proposta de orçamento. Mas até agora, o projeto da LDO de 2027, enviado em abril para o Legislativo, não foi aprovado. Diante desse cenário, o governo vai se basear num texto que pode ser alterado para apresentar o orçamento do ano que vem. Diogo Antunes, consultor de orçamento do Senado Federal, explica como essa situação vai ser resolvida.
3: De qualquer forma, antes da aprovação da LOA, é necessário que a LDO seja aprovada, exatamente para que a LDO, de alguma forma, direcione a lei orçamentária anual.
2: O projeto da LDO de 2027 prevê meta de superávit primário de R$ 73 bilhões de reais e salário mínimo de R$ 1.717. No entanto, o governo já anunciou que, por exigências legais, esse valor passará para R$ 1.741. O projeto da lei orçamentária de 2027 deve passar pela Comissão Mista de Orçamento e, posteriormente, pelas duas casas do Congresso Nacional em sessão conjunta.
0: E um novo projeto em análise no Senado pode atrair recursos privados para projetos científicos e tecnológicos desenvolvidos por estudantes.
1: A proposta permite que pessoas e empresas descontem do imposto de renda parte dos valores destinados a essas iniciativas. Repórter Marcela Cunha.
4: O projeto cria a Política Nacional de Fomento à Alta Performance Técnica e Científica, a FOTEC. A ideia é que pessoas físicas destinem até 5% do imposto de renda devido para doações ou patrocínios a projetos aprovados. Para empresas tributadas pelo lucro real, o limite será de 3%. Os recursos poderão financiar equipes de estudantes do ensino técnico ou superior, além da compra de materiais, infraestrutura de laboratórios e participação em competições no Brasil e no exterior. O autor, senador Marcos Pontes, do PL de São Paulo, afirma que a aproximação entre empresas e instituições de ensino ajuda a alinhar a formação às necessidades do mercado de trabalho.
5: Um dos problemas que é muito claro é a participação maior necessária das empresas dentro das escolas e as escolas recepcionarem melhor as empresas. As empresas sabem qual é a necessidade e as escolas elas têm que ouvir as empresas.
4: Entre as iniciativas beneficiadas estão competições de robótica, programação, engenharia, construção de foguetes e satélites, biotecnologia, Olimpíadas do Conhecimento e feiras científicas.
0: As desigualdades que ainda persistem no Brasil foram discutidas nesta terça-feira em audiência pública na Comissão de Assuntos Sociais do Senado.
1: Dois ministros presentes na reunião destacaram a importância de políticas públicas para reduzir as diferenças sociais e garantir mais oportunidades e direitos à população. Repórter Marcela Diniz.
6: O projeto que torna agosto o mês de combate às desigualdades foi apresentado em 2023 pelo então deputado Guilherme Boulos, hoje ministro da Secretaria-Geral da Presidência da República. No debate promovido pela Comissão de Assuntos Sociais, Boulos comemorou dados da ONU que apontam a saída do Brasil do mapa da fome pela segunda vez e a melhora no coeficiente de Gini, indicador usado em estatísticas sobre desigualdade.
7: O IDH, o Brasil pela primeira vez entrou na série do muito alto, que é a dos países desenvolvidos, e lógico, atingimos o índice Gini, o segundo menor nível de desigualdade da história do país.
6: O ministro do Desenvolvimento e Assistência Social, Família e Combate à Fome, Wellington Dias, observou que os resultados poderiam ser melhores com a redução de juros. O senador Paulo Paim, do PT Gaúcho, espera que o projeto que cria o mês de combate às desigualdades seja aprovado na próxima semana na Comissão de Assuntos Sociais.
8: Eu estou tranquilo que esse projeto vai ser aprovado. Eu não tenho nenhuma preocupação. Esse projeto vai ser aprovado, eu espero que seja já na próxima quarta-feira.
9: Eleições 2026.
0: Em 2026, o Senado Federal terá 2/3 de suas cadeiras em disputa, porém o número de renovações pode ser ainda maior.
1: Há estados onde pode haver renovação de toda a bancada de senadores. Quem traz as informações é o repórter Douglas Castilho.
10: Ao contrário das demais casas legislativas, o Senado tem apenas parte de seu quadro de parlamentares renovada a cada pleito. Com mandatos de 8 anos, 54 senadores são escolhidos numa eleição e os demais 27 na eleição seguinte. Porém, o número de caras novas desta vez no Senado pode ser ainda maior. Isso porque, dentre os senadores que ainda têm mandato até 2031, 9 concorrem a outros cargos, como governador e presidente. Se eleitos, abrem suas vagas para seus suplentes e podem aumentar a renovação total do Senado para até 63 novos senadores. O consultor do Senado Federal, Fernando Trindade, explicou como funciona o exercício dos mandatos em campanha.
11: São senadores que estão no meio do mandato. Muitos desses senadores concorrerão aos governos dos seus respectivos estados. A legislação brasileira não considera que haja qualquer incompatibilidade entre parlamentar, seja que parlamentar for, senador, deputado federal, deputado estadual, a permanência no cargo e a concorrência a um outro cargo.
10: Há unidades da federação que podem renovar todos os seus 3 senadores a partir do ano que vem. Um dos casos é Minas Gerais, em que, além das 2 vagas a definir, há um senador em meio de mandato concorrendo ao governo estadual e, se eleito, chamará um suplente. Outro caso é o Paraná. Os 2 senadores atuais, Flávio Arnes, do PSB, e Oriovisto Guimarães, do PSDB, decidiram não tentar a reeleição e a cadeira restante pode ficar para suplente caso o titular em meio de mandato vença a disputa para o governo estadual.
1: Com edição de Paula Groba e trabalhos técnicos de Eliseu Caires, o Jornal do Senado fica por aqui. Acompanhe agora as notícias da Câmara dos Deputados. Boa noite.
0: Boa noite e até amanhã.
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12: Proposta condiciona a diminuição de penas à redução da periculosidade.
13: Audiências públicas vão tratar sobre tarifa zero no transporte público.
12: Comissão debate relação entre preservação cultural e crises climáticas.
13: Deputados apresentam projetos para garantir o bem-estar dos animais.
12: Boa noite. Professora Marcivânia, do PCdoB do Amapá, propõe tipificar como crime a produção, o armazenamento, a venda e o compartilhamento de imagens e vídeos que mostrem maus tratos ou atos de crueldade contra animais. A pena prevista é de 2 a 5 anos de reclusão, além de multa.
13: O projeto também endurece as punições para quem financiar ou lucrar com esse tipo de conteúdo. A ideia de professora Marcivânia é determinar ainda que plataformas digitais removam o material e forneçam informações às autoridades mediante ordem judicial.
12: O projeto permite ao trabalhador faltar 1 dia a cada 12 meses para prestar cuidados a animal de estimação. O autor, Valdemar Oliveira, do Avante de Pernambuco, explica que a ausência deverá ser motivada por doença grave, acidente ou recuperação cirúrgica com comprovação de médico veterinário.
13: O texto de Valdemar Oliveira inclui a nova hipótese de falta justificada sem prejuízo do salário. Para ele, a medida busca adequar a legislação à realidade das famílias brasileiras, preservando o equilíbrio das relações de trabalho ao limitar o benefício a 1 dia por ano.
9: Meio Ambiente.
12: Projeto de Beto Pereira, do Republicanos, de Mato Grosso do Sul, fortalece a atuação das polícias militares ambientais e dos órgãos federais no combate aos crimes ambientais. A proposta prevê punições mais severas para o desmatamento em áreas protegidas e para o uso de fogo sem autorização.
13: A proposta apresentada por Beto Pereira também propõe aumentar as penas para quem produzir, comercializar ou utilizar agrotóxicos ilegais. Segundo o autor, o objetivo é reforçar a fiscalização e proteger a biodiversidade do país.
9: Cultura.
12: Comissão da Câmara debateu a relação entre preservação cultural e mudanças climáticas. A repórter Mônica Tati acompanhou a reunião.
14: Os eventos climáticos extremos colocam em risco não apenas o patrimônio material e os sítios arqueológicos, mas também a existência de acervos de saberes e conhecimentos que são essenciais para a forma de viver de comunidades locais. Essa questão fez o deputado Tarcísio Mota, do PSOL do Rio de Janeiro, pedir uma audiência para debater na Comissão de Cultura da Câmara dos Deputados as questões que envolvem as mudanças climáticas e a preservação do patrimônio cultural. Tarcísio Mota afirma que entender que as sociedades vulneráveis são as que mais sofrem com as mudanças do clima e pensar em mecanismos de prevenção e mitigação é papel da Comissão de Cultura.
15: O colapso ecológico planetário é uma realidade. Nós estamos diante de mudanças climáticas cada vez mais intensas, cada vez mais frequentes, e nada indica que o cenário melhorará nos próximos anos ou nas próximas décadas. Temos urgência em encarar esse desafio, mas não podemos ignorar o fato de que o processo da questão do colapso ecológico já é uma realidade entre nós, no Brasil e no planeta Terra.
14: Os debatedores ressaltaram a importância da criação da Carta Brasileira do Patrimônio Cultural e Mudanças Climáticas. O documento destaca que o patrimônio não é apenas um bem a ser protegido, mas uma fonte dinâmica de conhecimento e de tecnologia social para formular soluções contemporâneas baseadas no território. Riscos como a destruição de paisagens culturais no Pantanal, deslizamentos na Mata Atlântica e a desertificação na Caatinga evidenciam a necessidade de abordagens que salvaguardem os territórios. Todos os participantes destacaram a necessidade não apenas de financiamento formal de ações de preservação ambiental, mas também de adaptações para garantir a mitigação dos efeitos climáticos e a sustentabilidade. Da Rádio Câmara de Brasília, Mônica Tati.
9: Direitos Humanos.
13: Leandre, do PSD do Paraná, assina projeto que permite a pessoas com deficiência ou outra limitação física permanecer sentadas durante a execução do hino nacional e em cerimônias cívicas. A proposta altera a lei que determina a todos que fiquem de pé nessas ocasiões.
12: Leandre argumenta que a ausência dessa ressalva pode causar constrangimento a pessoas com mobilidade reduzida e deficientes físicos. A deputada afirma que a mudança corrige uma lacuna na lei sem alterar o dever de respeito aos símbolos nacionais.
13: Daiana Santos, do PCdoB do Rio, coautora de projeto que institui a Política Nacional dos Direitos das Pessoas LGBTQIA+. Ela aponta que a matéria transforma em política de Estado ações destinadas ao combate à discriminação e à ampliação do acesso aos serviços públicos.
12: Daiana Santos informa que o projeto prevê uma rede nacional para integrar programas de proteção em todo o país. A deputada também ressalta que o texto inclui espaços destinados ao acolhimento e ao atendimento multidisciplinar para a população LGBTQIA+.
9: Educação.
13: A Câmara lançou uma frente em defesa das universidades públicas estaduais e municipais. A repórter Noelle Nobre acompanhou a cerimônia de inauguração.
16: Foi lançada na Câmara dos Deputados uma frente parlamentar mista em defesa das universidades públicas estaduais e municipais. O grupo tem como objetivo atuar na interlocução entre essas instituições de ensino e o poder público federal. O coordenador é o deputado André Figueiredo, do PDT do Ceará.
17: Nós precisamos valorizar que essas instituições e fazer que elas saibam que aqui no Parlamento elas também serão alvo de atenção, e a frente parlamentar vem muito ao encontro disso, juntar todas essas instituições estaduais e municipais, para que possamos também ter um diálogo aberto com o governo federal.
16: A instalação da frente é fruto de uma articulação da Associação Brasileira das Reitoras e Reitores das Universidades Estaduais e Municipais. A associação integra 46 instituições, que juntas somam 446 campi e atendem mais de 700 mil alunos. A Frente Parlamentar Mista em Defesa das Universidades Públicas Estaduais e Municipais conta com 183 deputados e 2 senadores. Da Rádio Câmara de Brasília, Noelle Nobre.
9: Previdência.
12: Ibamar Silva, do Podemos de São Paulo, é autor de projeto que garante ao segurado do INSS o direito de escolher a regra de cálculo mais vantajosa da aposentadoria. Para ele, a medida corrige distorções e dá mais segurança jurídica aos segurados.
13: A proposta beneficia trabalhadores filiados à Previdência antes de novembro de 1999, que cumpriram os requisitos para o benefício antes da reforma de 2019. Ibamar Silva também incluiu no texto a revisão de ofício dos benefícios concedidos nesse período com base na regra de transição.
12: Marussa Boldrin, do Republicanos de Goiás, é favorável ao projeto que facilita a comprovação do tempo de serviço de trabalhadores rurais para a aposentadoria. Relatora na Comissão de Agricultura, a deputada afirma que a medida incorpora à lei um entendimento já consolidado pelo STJ.
13: A proposta reconhece períodos anteriores ao documento mais antigo apresentado, desde que haja prova material reforçada por testemunhas. O texto, de acordo com Marussa Boldrin, evita que trabalhadores do campo percam direitos por falta de registros antigos sobre o início da atividade.
12: Wellington Roberto, do PSD da Paraíba, apresentou o projeto que estabelece regras para o uso, por sistemas de inteligência artificial, de informações capazes de prever o risco futuro de doenças. Ele explica que a proposta exige consentimento específico do paciente para a geração desses dados.
13: Wellington Roberto aponta que o intuito é proibir seguradoras, bancos ou empregadores de utilizar previsões sobre a saúde de clientes para impor condições desfavoráveis. A matéria limita o uso desses dados à assistência médica, pesquisa científica e à formulação de políticas públicas.
9: Consumidor.
12: Marangoni, do Podemos de São Paulo, defende a aprovação de projeto que cria novas regras de proteção aos usuários de planos de saúde. Ele explica que a proposta de sua autoria exige que negativas de cobertura sejam justificadas de forma individualizada com critérios técnicos.
13: O projeto de Marangoni também sugere ampliar o direito de contestar decisões das operadoras, com prazos para análise dos pedidos. Pela matéria, se a empresa não responder dentro do período previsto, a solicitação do beneficiário será considerada aprovada.
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9: Saúde.
12: Deputados debateram a criação de um observatório sobre infecções sexualmente transmissíveis entre mulheres. A repórter Silvia Munhato acompanhou.
19: Em audiência pública da Comissão de Defesa dos Direitos da Mulher, foi debatida a criação de um observatório para monitorar a agenda prioritária para o enfrentamento de infecções sexualmente transmissíveis entre mulheres vulnerabilizadas. A medida foi proposta pela deputada Érica Cocai, do PT do Distrito Federal.
20: Construir as condições via emenda parlamentar para que a gente possa fazer este observatório e termos a partir daí a implementação da agenda, indicadores, para que a partir do diagnóstico, nós possamos fazer incidências, inclusive sobre as infecções sexualmente transmissíveis e o seu impacto em cada território, que também é diferenciado. Né?
19: A deputada Érica Cocai disse ainda que vai solicitar a inclusão do recorte de gênero no programa Brasil Saudável, que é direcionado para problemas sociais e ambientais que afetam a saúde de pessoas em maior vulnerabilidade social. Uma das metas da agenda relacionada às doenças sexualmente transmissíveis é ampliar em 300% até 2027 o número de usuárias de tratamentos preventivos dessas infecções. As mulheres são muito afetadas por infecções como como HIV-AIDS, tuberculose, hepatites virais, HTLV e sífilis, entre elas especialmente as pretas, pardas e das regiões norte e nordeste. No caso da sífilis, por exemplo, 61% das mulheres pretas poderiam ter evitado a doença se tivessem tido acesso ao mesmo tipo de programas que as mulheres brancas. Da Rádio Câmara de Brasília, Silvia Minhato.
9: Justiça.
13: O projeto de Rui Carneiro, do Podemos da Paraíba, estabelece que a atuação perante os tribunais de contas passe a ser atividade privativa da advocacia. Atualmente, outras profissões, como contadores, engenheiros e administradores, podem defender clientes ou apresentar defesas técnicas perante essas cortes.
12: De acordo com o texto de Rui Carneiro,

0: A Comissão de Segurança Pública da Câmara dos Deputados aprovou o projeto que condiciona a progressão de pena de condenados pela Justiça à comprovação de que o preso não apresenta mais risco para a sociedade. Pela proposta do deputado Kim Kataguiri, do Missão de São Paulo, a redução da periculosidade deverá ser atestada por exame criminológico. De acordo com Kim Kataguiri, embora previsto na lei, o exame criminológico, que deveria funcionar como uma ferramenta central na execução da pena, foi progressivamente esvaziado. O parlamentar afirma que o projeto recupera a importância da avaliação.
1: O exame criminológico tem uma análise psicológica, tem uma análise de profissionais de segurança pública, né, tem uma análise do próprio histórico daquele sujeito dentro da cadeia. Então, ainda que o sujeito já tenha cumprido o período de pena necessário para progredir, para avançar, ele só terá o direito de avançar quando tiver essas condições atestadas pelo exame criminológico.
0: Ainda de acordo com o texto aprovado, sempre que o exame criminológico recomendar a permanência do preso em regime fechado, a avaliação deverá ser realizada novamente em no mínimo 12 meses. Se a periculosidade persistir, o projeto prevê que o preso poderá cumprir integralmente a pena no regime fixado pela Justiça, sem que isso configure violação de direito. A proposta, que exige exame criminológico para progressão de pena por condenados pela Justiça, ainda terá de ser analisada pela Comissão de Constituição e Justiça. Se aprovada, terá de ser votada também pelo plenário. Da Rádio Câmara de Brasília, Maria Neves.
2: Ciência e Tecnologia.
3: Marreca Filho, do PRD do Maranhão, apresentou projeto que obriga bancos e instituições de pagamento a adotar medidas para prevenir fraudes em operações digitais. Entre as medidas, ele destaca a autenticação com pelo menos dois fatores para movimentações de alto risco.
4: Marreca Filho ressalta que a proposta também prevê bloqueio dos valores ainda disponíveis e aviso ao banco destinatário. O projeto ainda atribui às instituições financeiras a responsabilidade pelos prejuízos quando houver descumprimento das regras ou falha na proteção.
2: Esporte.
3: Vanderlei Bé, do PT de Mato Grosso do Sul, pretende promover um debate sobre os impactos das apostas esportivas na economia e na saúde pública. O parlamentar apresentou requerimento para que a Comissão de Desenvolvimento Econômico realize uma audiência pública sobre o tema.
4: A proposta de Vanderlei Bé prevê a participação de representantes do governo, do comércio, de sindicatos e de entidades da sociedade civil. Segundo ele, a discussão deve subsidiar a análise de projetos relacionados às bets, incluindo uma proposta que proíbe a atividade no país.
2: Economia.
3: A Comissão Mista de Orçamento vai realizar uma série de audiências públicas e entre os temas em debate está a tarifa zero no transporte público. A repórter Silvia Munhato tem as informações.
5: A Comissão Mista de Orçamento aprovou 22 requerimentos de audiências públicas com convites para vários ministros de Estado debaterem despesas de suas pastas. Um dos requerimentos foi apresentado pelo deputado Gilmar Tato, do PT de São Paulo, para discutir a implantação da tarifa zero no transporte público. Segundo o deputado, o transporte é um direito do cidadão, mas ele acaba pagando duas vezes para usar.
6: Uma mãe, quando entrega uma criança na creche todos os dias, ela não passa no guichê para pagar R$10 todos os dias. Ou quando um cidadão ou cidadã vai no posto de saúde, numa UPA, para fazer uma consulta, ela não paga para fazer a consulta. Por que que ela, quando entra no sistema de transportes, ela tem que pagar?
5: Gilmar Tato diz que 146 cidades brasileiras adotam a tarifa zero, até como forma de evitar o trânsito de carros particulares. A audiência contará com representantes dos Ministérios da Fazenda, das cidades e da Casa Civil para discutir fontes de financiamento para a tarifa zero. A comissão também elegeu o deputado Marcelo Álvaro Antônio, do PL de Minas Gerais, como segundo vice-presidente. E as comissões permanentes da Câmara estão fazendo reuniões para aprovar as suas indicações para as emendas ao orçamento de 2026. De acordo com a Lei Complementar 210 de 2024, após a publicação do orçamento, cada comissão recebeu dos líderes partidários, após consulta às bancadas, as indicações dos autores de cada ação. Essas indicações têm que ser agora aprovadas por cada comissão para constar em diário.

0: Que serão encaminhadas aos ministérios. A Comissão de Turismo, por exemplo, aprovou 27 ações, no valor de 30,6 milhões de reais. A maior delas, de 8,5 milhões, foi indicada pelo deputado Isnaldo Bulhões Júnior, do MDB de Alagoas, para o município de Porto Calvo, em Alagoas. O recurso será usado para a urbanização de uma praça. O menor valor foi de R$ 400 mil, alvo de três ações parlamentares. O deputado Valdir Trindade, do Republicanos da Paraíba, também destinou recursos para a construção de praça em Poço Dantas, na Paraíba. Já o deputado Pedro Paulo, do PSD do Rio de Janeiro, destinou dinheiro para apoiar projetos de infraestrutura turística em Barra do Piraí, no Rio de Janeiro. A mesma ação foi proposta pelo deputado Sérgio Brito, do PSD da Bahia, para a cidade de Mulungu do Morro, na Bahia. Da Rádio Câmara de Brasília, Silvio Minhato.
1: Relações Exteriores.
2: João Cury, do MDB de São Paulo, pede a instalação da Frente Parlamentar em apoio à integração União Europeia e Mercosul. O deputado explica que o grupo vai acompanhar a implementação do acordo comercial entre os dois blocos, assinado em 2025.
3: João Cury ressalta que o bloco de livre comércio vai beneficiar setores como a indústria, a mineração e o agronegócio. Na visão dele, a frente é importante para acompanhar as negociações que podem ampliar a participação do Brasil no comércio global.
2: Termina agora o Jornal Câmara dos Deputados, produzido pela Rádio Câmara, com trabalhos técnicos de Everson Urani e apresentação de Val Monteiro e Márcio Aquilissardi. Boa noite.
3: Uma ótima noite para você e até amanhã.
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Olá, amigos, boa noite. São 8h02 e estamos iniciando o noturno desta terça-feira, 25 de agosto de 2026. Divina Flauta, de Avena de Castro, com Odete e Jaime Ernest Dias.

0: Devaneando, de Valdir Verona e Rafael De Boni, com Valdir Verona e Rafael De Boni. Antes, Divina Flauta, de Avena de Castro, com Odete Ernest Dias e Jaime Ernest Dias. Rádio MEC 8 e 9.
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0: Minha Flor, música e interpretação de Luciano Maia.

0: Na Baixa do Sapateiro, de Ari Barroso, com Reco do Bandolim e Choro Livre. Antes, Minha Flor. Música e interpretação de Luciano Maia. Rádio MEC 8:16. Boa noite.
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0: Manuel Aldaz, música e interpretação de Toninho Horta.

0: Trem do Moura. Música e interpretação de Paulo Moura e André Sax. Antes, Manuel Aldaz. Música e interpretação de Tony Horta. Rádio MEC 8:25.
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0: Receita de samba de Jacó do Bandolim com nó em pingo d'água.

Perdão, tivemos um problema técnico aqui. Agora sim você vai ouvir O Trem do Moura, de Paulo Moura e André Sax, com o próprio Paulo Moura e André Sax.

0: Receita de samba de Jacó do Bandolim com Nó em Pingo d'Água. Antes, Trem do Moura. Música e interpretação de Paulo Moura e André Sax. Rádio MEC 8:37.
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0: Me faz cafuné. Música e interpretação de Olmir Stocker.

0: Cafezinho na Cozinha da Vizinha, música e interpretação de Julião Boêmio. Antes, Me Faz Cafuné, música e interpretação de Omir Stocker. Rádio MEC 8h46, boa noite.
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0: Em Nome do Amor, de Glorinha Gadelha, com Sivuca e Quinteto Irapuru.

0: Casa do Macaco, música e interpretação de Jovino Santos Neto. Antes, Em Nome do Amor, de Glorinha Gadelha, com Sivuca e Quinteto Irapuru. E assim encerramos o noturno desta terça-feira, que está de volta amanhã, a partir das 8 da noite. Continue conosco. Vem aí o Jazz Livre ao vivo. Até já.
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3: Nove horas.
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3: Olá, amigos. Eu sou Sidney Ferreira e o Jazz Livre está começando aqui pela sua Rádio MEC. O Jazz Livre é sua faixa diária, de segunda a sexta, com o melhor do jazz e do instrumental contemporâneo. Hoje, 25 de agosto de 2026. Wayne Shorter completaria mais um ano de vida. Nascido em 1933, o saxofonista e compositor nos deixou em 2 de março de 2023. Mas seu legado permanece imenso. Membro do Jazz Messengers e do segundo grande quinteto de Miles Davis, Shorter foi uma das mentes mais inovadoras do jazz. Com o Weather Report, em sua obra autoral, expandiu a harmonia, forma e espírito da música. Poeta do saxofone, uniu profundidade, mistério e beleza em cada frase. Embora tenha partido, sua voz continua ecoando, eterna, visionária e indispensável. Vamos ouvi-lo em Footprints, de sua autoria. Você está na Rádio MEC e este é o Jazz Livre.